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0: Estou trilho ao povo é corrupção. Quanto mais corrupção houver, mais impostos temos que pagar. Que chegamos a um ponto que o dinheiro chega para pagar a tudo e a todos, e depois quem vai sofrer é o povo trabalhador.
1: Mas refere-se a alguma questão em concreto? Estamos a falar do que é o CERN?
0: Este caso que temos agora, que temos em mãos do Ministro da Administração Interna, por exemplo.
1: Que deu origem a uma moção de censura no Parlamento.
0: Prontos, que os partidos estão-se a unir todos contra o Chega para não derrubar o Ministro, porque quando eu me uno a um corrupto para não o derrubar, é porque tenho os pés estralhados.
1: Ficamos já com esta nota, portanto, moção de censura, algures por aqui a proposta do Chega. Carlos Pedro Ferreira, um verão diferente de outros ou...
2: Não vejo que bom dia a todos. Acho que não foi um verão muito diferente dos outros. Houve este caso, de facto, do Ministro da Administração Interna, que se prolongou, que se continua a prolongar desnecessariamente e podia ter sido encurtado se ele tivesse prestado as devidas explicações a tempo, rapidamente, que até nem são as questões do Ministro, são as questões do Diretor-Geral da Polícia Judiciária, não são as questões dele próprio, algumas poderão ser, mas aquelas que estão em cima da mesa e infelizmente que desviam o debate político para coisas do passado. E depois também ficámos a saber que é uma coisa também meio extraordinária, que aquilo parece que era um modo operandi mais ou menos normal. Não foi só ele, depois diz, não, nós aqui fazíamos assim, depois vieram outros também. Mas pronto, agora aquela ideia de que isto foi gerado pela comunicação social não é verdade. A comunicação social só dá eco, não inventa factos. Aquelas coisas aconteceram e, portanto, acho que, para fechar, que o Ministro devia ter explicado mais rapidamente e mais claro do que é que aconteceu.
1: Mas como tema, também colocaria esta questão da política nacional com destaque, é isso?
2: Quer dizer, do que se passou, punha isto depois, porque depois um conjunto de coisas deviam ter sido resolvidas. Acabaram por não ser, a questão dos incêndios, a questão que tivemos, portanto não houve depois a ação porque ficámos focados naquilo e o Ministro também ficou focado naquilo.
1: José Pinto Reis, bom dia, bem-vindo. Que temas?
3: Bom dia, Carlos, bom dia a todos aqui presentes e lá em casa. Existem temas nacionais, existem temas internacionais e locais. E há uma linha de condutor entre eles, em alguns destes temas, aquilo que nos vai preocupando e que parece começar a fazer escola de uma forma perigosa é a questão da informalidade. O Sr. Presidente dos Estados Unidos diz as alervidades que quer informalmente, trata as pessoas da forma como trata e passa incólume em tudo isto. O Sr. Ministro da Administração Interna também defende que para funcionar a Polícia Judiciária eram necessárias uma série de informalidades, senão não conseguia atuar e tudo mais. E mesmo ele dá algumas desculpas que se baseiam nesta questão

0: da informalidade e começa a ser uma escola que se depois se cria um ambiente de que a informalidade está quase como dado adquirido. E para culminar com aquilo que é a situação da variação e do meio tempo da vice-presidente da Câmara Municipal de Ilhavo, que também é mais uma questão de informalidade, está tudo bem, passamos por cima de tudo e mais alguma coisa. Mas em termos locais existirão certamente outros assuntos que iremos falar. E pronto, é esse mais o nosso foco, é aqui a questão local.
1: Fica pelo menos já aqui uma indicação mais na dimensão local. Sérgio Lopes, bem-vindo.
2: Bom dia.
1: No caso do Sérgio e do Partido Socialista.
2: Eu estava a ouvir os meus colegas e eu quer dizer, eu como todos os portugueses dou atenção aos assuntos da política nacional, muitas das vezes dou atenção que nem quero dar, porque os assuntos entram-nos pela casa adentro, muitas vezes já há exaustão. Isto para dizer o quê? Eu não menorizo a questão relativa ao ex-diretor nacional da PJ, porque o Carlos Pedro dizia que nós nem estamos a falar da atuação do atual Ministro da Administração Interna enquanto Ministro, mas também não estamos a falar da atuação do atual Ministro da Administração Interna enquanto dono da mercearia dele. O cargo de Diretor Nacional da Polícia Judiciária é das funções mais determinantes para a nossa soberania, equiparada à de Ministro até. Porque lida com as questões mais sensíveis do Estado soberano que nós possamos imaginar. E, portanto, a sua conduta tem que ser escrutinada, deve ser escrutinada, e tem sido exaustivamente escrutinada. Mas eu acho que para falar desses assuntos nós já temos muitos meios de comunicação social, muitos comentadores, muitos atores políticos. Eu acho que o tempo que nós aqui temos de antena é muito mais bem aproveitado se for para falar de questões locais, a que as pessoas que nos ouvem lá em casa não acedem com a mesma facilidade com que acedem às informações sobre o tanque do Luís Neves no Alentejo. E de facto, eu acho que, eu não sei se vamos entrar em temas, mas já agora aproveito a oportunidade para deixar este apelo em cima da mesa. Eu acho que, de facto, nós, no início de setembro, o tema que temos para falar é o da gestão da equipa municipal no que diz respeito aos seus regimes de permanência, porque soubemos que dos três vereadores do PSD que governam o município, uma está a meio tempo. E eu acho isso uma informação relevante, importante, que deve ser debatida. Nós temos as nossas posições sobre esse assunto e acho que se há assunto que deve ser debatido nesta mesa, é esse, porque é o facto político relevante desta semana e, de facto, é um facto político que revela que a nossa vida coletiva, que os padrões de conduta, da forma como nós lidamos com os assuntos, comunicamos com as pessoas, da forma como nós tomamos decisões sobre os bens públicos, de facto os padrões, os níveis de exigência estão a baixar abissalmente e de facto as dinâmicas internacionais e nacionais, aquilo que nós vemos os protagonistas internacionais e nacionais a fazer, não dão bons exemplos, mas eu acho que nós nestas nossas pequenas comunidades, por dizer assim, devíamos esforçar-nos por, uma vez que depois temos que andar na rua e temos que conversar todos uns com os outros e temos que dar a cara todos uns perante os outros, não é através de uma tela lá em casa na televisão. Acho que devíamos começar por nós sermos mais exigentes connosco próprios e fazermos melhor figura do que fazem os protagonistas nacionais. E este assunto é um dos assuntos em que nós não fazemos boa figura.
1: Já começamos a ter aí uma tendência definida, José Carapelho, só para percebermos esta questão das agendas, o que é que traziam como, digamos assim, mais relevante?
3: Bom dia a todos.
1: Destes dois meses.
3: Aos colegas de painel. Sim, estamos a nível nacional, estamos com o problema do Ministério do Meio. Está a ser escrutinado, está a ser estudado, está a ser investigado. Nós temos que deixar que a justiça corra e que os caminhos sejam todos trilhados para chegar à conclusão que todos queremos saber, ou bem ou mal, queremos saber essa situação. No caso internacional, e que vai ter alguma repercussão a nível nacional, acho que é o caso dos combustíveis. Cada vez estão mais caros, traz dificuldade para a vida das pessoas, o diário, trabalho, de lazer, do dia, e vai encarecer os produtos, e essa situação tem que ser bem analisada e tem que ser bem estudada. No campo local, há estas situações que são levantadas pela oposição, que nós sinceramente não conseguimos ver nenhum problema, mas cada um, quando estão dois advogados, há sempre três ou quatro opiniões, portanto acho que cada um tem a sua opinião, cada um é livre de mostrar a sua opinião e agora nós, PSD, não achamos que haja nenhum problema de grave de governação ou de falta de transparência, mas cada um tem a sua opinião.
1: Vamos então a esta questão e percebemos que a questão da passagem da vereadora vice-presidente a meio tempo, em termos formais, foi assim apresentado, gerou, pelo menos da parte do Partido Socialista, uma tomada de posição pública. Não ouvimos ainda formalmente outras tomadas de posição. Vamos tentar percorrer este caminho. O que é que pode estar aqui em causa e se esta situação, esta alteração associada à questão da aposentação enquanto docente, diretora de agrupamento, traz que mereça, entre aspas, censura política? Carlos Pedro.
0: Bem, daquilo que eu percebi, a não ser que depois alguém me explique coisas que eu não sei, do que eu percebi, me acho que percebi bem, a vereadora, vice-presidente da Câmara, que estava, portanto, que era diretor dos agrupamentos, passou para como vereadora para o governo da Câmara e, portanto, nesta altura, que já tinha descontado para a Caixa Geral das Aposentações, portanto, tinha direito à reforma. E, portanto, tinha duas hipóteses. Ou saía como vereadora, ia-se embora, e, portanto, ficava com a reforma e deixava de trabalhar, ou então passava, para isto poder acontecer, passava a meio tempo trabalhando a tempo inteiro, é o que está em causa. Não há nenhuma questão.
1: Não, portanto, não vê problema nesta questão.
0: Zero problema, atenção. E ouvi, isto não tinha que ser muito bem explicado, porque eu ouvi, depois até tínhamos falado para eu ouvir a reunião de Câmara, o Sr. Presidente Rui Dias diz, bem, a Sra. Vereadora já agora, muito sucinto, podemos dizer, ele devia ter explicado melhor, ok, mas disse, bem, ela vai passar a meio tempo e tal, alguém perguntou qualquer coisa, depois logo se vê, qualquer coisa assim. Pronto. Eu não vejo questão, porque primeiro, é legal, não há nenhuma irregularidade nisto, porque ela pode, ela fez os descontos, são descontos dela, tem direito à reforma, portanto, sobre esta questão não há nenhuma. O município ainda ficou a ganhar, tem uma vereadora a tempo inteiro, a trabalhar a tempo inteiro, a meio tempo, portanto, gasta metade de dinheiro com ela, ela trabalha a tempo inteiro, não vejo questão.
1: Sérgio, vê aqui alguma questão, incompatibilidade, questão ética?
4: Não, quer dizer, se ela trabalha a tempo inteiro e recebe só metade, não vejo, pronto, se é que eu não estava dentro deste assunto, está a ajudar o país, que era o que todos devíamos fazer, dar um bocadinho mais de nós pelo país, não era estar a sacar do país.
1: Então como vamos a quem vê aqui uma questão política mais com substância. Pinto Reis.
0: Não, eu acho que isto só reforça aquilo que eu comecei por dizer, a informalidade. Não há nenhum problema, quer dizer, há todo o problema. Eu não sei se a Caixa Geral de Depósitos tem noção disto. A Caixa Geral de Aposentações tem noção disto. E até seria bom que tivesse que emitisse um parecer nesse sentido. Agora, a senhora vereadora está a meio tempo ou está a tempo inteiro? As coisas não podem ser dúvidas. Se ela está a meio tempo, só tem a obrigatoriedade de cumprir meio horário. Bem sabemos que o horário de um autarca não se pauta pelas 35 horas, pauta-se pelas que se forem necessárias. Mas as coisas têm que ser transparentes e têm que ser legal, têm que ter o seu enquadramento legal. E quando nós olhamos para uma leviandade, nós vamos dizer que ela está a meio tempo, mas ela vai trabalhar a tempo inteiro. É nós dizermos que podemos cometer as ilegalidades, assumir que as fazemos e depois não esperar consequências. Isso começa a ser problemático, complicado. Não há condições para que isto aconteça. Em termos morais, em termos do respeito para com as pessoas, isto não pode acontecer. E isto mistura-se com outra forma de gerir a autarquia que a mim me faz alguma confusão. Eu gostava de vos dar o exemplo do dia 12 de agosto, faz hoje um mês. No dia 12 de agosto, podem ver a reunião de Câmara que está no YouTube. A Câmara foi representada na reunião do Executivo, a maioria do PSD, pelo seu Presidente, pelo Sr. Carlos Rocha e pelo Augusto Rocha, em substituição da vice-presidente. A vice-presidente, que à tarde já estava na inauguração do Festival de Bacalhau. Quer dizer, neste dia, este executivo tem 4 vereadores, quando só elegeu 3. É legal? Epá, não sei se é. Tenho dúvidas. Se este regime de substituições com uma hora de diferença ou uma hora e meia de diferença é compreensível. Agora, é muito complicado que as pessoas percebam. E é fazer o uso destas lacunas ou destas interpretações legais é extremamente difícil de compreender. E este nível de, era aquilo que falava no início, este nível de informalidade não devia estar a ser vulgarizado e normalizado pela população. Nós devíamos nos opor de uma forma muito mais veemente. E é aquilo que eu acho que estamos, com base naquilo que é a prática corrente a nível nacional e internacional, estamos a deixar que as coisas aconteçam, que as pessoas façam o que bem querem e bem lhes apetece, sem nos expressarmos de uma forma mais veemente.
1: Portanto, aponta aqui uma questão mais de formalidade, é isso? Formal.
0: Primeira coisa,
1: estamos a falar do campo da legalidade.
0: Estamos a falar do campo da formalidade, estamos a falar que vamos ficar dependentes da senhora vereadora para fazer tempo, o tempo inteiro ou não fazer o tempo inteiro, porque ela só fica obrigada a fazer meio tempo, ela fará o tempo inteiro se o quiser. Estamos a falar de da substituição do Presidente da Câmara. Imaginemos o que é. Quando o Sr. Presidente precisar de se ausentar e delegar na sua vice-presidente, temos uma vice-presidente a meio tempo. Eu não sei, quer dizer, eu considerei logo, quando a tomada de posse destes órgãos autárquicos, que governar o município de Ilhavo atualmente com 3 vereadores é curto. Agora, com 2,5, mais curto é. E ninguém me pode dizer que, ninguém me pode garantir que a senhora vereadora vai trabalhar a tempo inteiro.
5: Mas, Pinto Reis,
0: ela diz.
5: Não é isso, mas mesmo, sem querer complicar, mesmo o vereador a tempo inteiro, ninguém pode garantir que ele trabalha a tempo inteiro.
4: Claro.
5: Pois, é que isto é mesmo assim, trabalha, não tem horário, se não quiser...
0: Tem horário?
5: Não tem horário, pode trabalhar 20 horas por dia, porque as funções assim definem. Não é isenção de horário de trabalho que é poder fazer as 40 a 45 pagas, não.
0: Essa questão pormenor, essas são questões de detalhe. Essas são questões de detalhe.
5: É pormenor, é dizer assim, quem é que nos pode garantir que a senhora vereadora possa ter um contrato a meio tempo, vai trabalhar o tempo inteiro? É ela. E o Presidente é que, se não for, substitui...
0: Mas vocês acham... Mas acha-se que é normal uma pessoa iludir a Caixa Geral de Aposentações, dizendo que vai estar a trabalhar a meio tempo?
5: Não está a iludir, é um direito que ela já descontou 40 e tal anos.
0: Atenção, e há uma coisa que temos que...
5: Atenção, que isto é legal, não tenho dúvida nenhuma. É legal, então, aliás, está...
0: É legal se ela cumprir o meio tempo.
5: Mas qual é meio tempo de um autarca? Isso é a pergunta que eu ponho. O que é meio tempo? Quantas horas são?
1: É não ter outra ocupação profissional.
5: Não, não tem mais nenhuma.
0: Tem.
5: Depois... Não tem.
3: Eu aqui acho que estamos...
2: O desempenho de funções a meio tempo permite ao autarca ter outra ocupação profissional.
5: Não tem.
2: Pois, lá está. Pronto, então descobriste o vício da questão.
5: Qual é o vício?
0: O se vício, ela não tem.
2: O vício da questão é que é ilegítimo o meio tempo da vereadora estando reformada.
5: Porquê?
2: É ilegítimo, já te vou explicar.
5: Okay.
2: O PS recebeu esta informação, que aliás foi uma informação aos solavancos, não é? Com surpresa. Constatámos a leviandade com que ela foi comunicada e ficámos preocupados. Com surpresa, porque nós não estávamos à espera, quando tomámos conhecimento na reunião de Câmara, na quinta-feira, julgo da semana passada, quando tomámos conhecimento de uma singela comunicação do Sr. Presidente, em que disse isto: a Sra. Vereadora pediu para exercer as suas funções em regime de meio tempo e disse outra coisa, questionado por um vereador, disse que, em relação aos pelouros, nada se alterará até percebermos se é preciso alterar-se. E, portanto, a comunicação foi feita nos termos em que nos fosse legítimo concluir que, dos três vereadores, efetivamente, um ia passar a exercer as suas funções em regime de meio tempo, na verdadeira acessão da palavra. Não ia dedicar-se exclusivamente ao exercício das funções de vereador, porque inclusive o Sr. Presidente da Câmara diz que avaliarão se os pelouros, para já mantém-se tudo, mas no futuro logo veremos se a situação se manterá. Portanto, para interromper um bocadinho o meu raciocínio, sabendo tudo aquilo que nós já sabemos, eu até acho que, ao dia de hoje, é-me legítimo concluir que aquela singela comunicação foi feita na esperança de que o assunto ali morresse. E de que parecesse que tinha sido mesmo aquilo que deveria ser. Que era, de facto, a vereadora vai deixar de exercer as funções a meio tempo. Mas a verdade é que, como é evidente, nas horas seguintes, nos dias seguintes, e as pessoas questionaram-se, umas ficaram espantadas, outras ficaram surpresas, outras ficaram desconfiadas sobre o que é que estaria em causa e outras ficaram, como nós, preocupados. Como é que a Câmara, que em tempos idos, no tempo do engenheiro Rival Esteves, já foi governada por 6 vereadores a tempo inteiro, como é que a Câmara vai ser governada por 2 vereadores e meio? Tendo em conta ainda que a senhora vice-presidente tem os pelouros da educação, da ação social, da cultura, que são só dos 3 pelouros mais significativos em termos orçamentais na Câmara. Da saúde, que é um pelouro emergente, com cada vez mais responsabilidades. Da transparência, que é só, por exemplo, no que diz respeito aos emblemas que a maioria carrega, a senhora vereadora é responsável pelo roteirómetro. Presumo, se é vereadora da transparência, se o roteirómetro é suposto ser um instrumento de transparência. Portanto, a senhora vereadora é uma vereadora importante, vital, é vice-presidente. E, portanto, ficamos preocupados. Preocupados e surpresos com a leviandade com que a questão foi apresentada. Foi sem grandes explicações. Depois constatámos que o comunicado que o Sr. Presidente emite passado 2 dias, que já de si só, já por si já é demonstrativo de que a questão não tinha sido bem comunicada, é um comunicado que não é um instrumento de transparência, porque explica aquilo que nós já sabemos, que a senhora vereadora vai exercer as funções em regime de meio tempo, mas diz-nos que, apesar de exercer as funções em regime de meio tempo, a sua dedicação se manterá a mesma, e que isto apenas acontece por questões, por procedimentos administrativos relacionados com a integração na vida da aposentada. Ora, esta frase que não diz nada que o cidadão comum perceba leva-nos a podermos concluir, descontando depois os posts de índole pessoal com emojis à mistura que são feitos, esses eu não avalio politicamente, mas a verdade é que quem dedica, eu tenho toda a consideração e estima por toda a gente, mas a verdade é que quem se dedica, quem se sujeita à vida pública, quando as suas decisões de índole pessoal, de alguma maneira, se cruzam com aquelas que são as suas funções na vida pública, tem que se sujeitar a este escrutínio. E a verdade é que nós não queríamos acreditar, mas está cada vez mais evidente, e portanto não podemos ignorar o elefante na sala, não queríamos acreditar que este expediente tivesse sido aproveitado para alcançar esquemas remuneratórios mais vantajosos que o cidadão comum não consegue ter. E a ética não é a lei. Dizerem-me que é legal, eu não sei se é, vou partir do princípio que é, a ética não é a lei. A ética é muito mais do que a lei. As pensões de reforma não existem para remunerar pessoas que estão no exercício de qualquer função. Que me digam que, em casos excepcionais de emergência nacional, em que há falta de médicos, em que há falta de professores, em que nós decidimos expedientes transitórios legais para que um professor ou um médico que estejam reformados possam voltar ao ativo e acumularem a sua pensão de reforma com uma remuneração, isso é uma coisa. Não é disso que nós estamos a falar. As pensões de reforma não servem para remunerar pessoas que estão na vida ativa, que é o caso. Aliás, uma nota de humor, os especialistas liberais do relatório da Segurança Social deviam estar preocupados com o déficit da Caixa Geral de Aposentações se este tipo de casos proliferarem, que pessoas recebem reforma quando até têm uma opção remuneratória que lhes permita ter um vencimento ao final do mês enquanto cidadão profissional ativo. E o regime de meio tempo não existe para que um cidadão reformado possa acumular a sua reforma por inteiro com um meio salário de vereador. O regime de meio tempo existe, em primeiro lugar, porque o determinado executivo conclui que aquele vereador não é necessário em regime de tempo inteiro. Em primeiro lugar, porque o povo, através dos seus representantes, concluem que não precisam de três vereadores a tempo inteiro, só precisam de dois a tempo inteiro e de um a meio tempo. É para isso que o regime de meio tempo existe, permitindo ao vereador em regime de meio tempo acumular a função de vereador com a sua atividade profissional, de origem ou não. Não é o que está em causa, porque para lá do regime de meio tempo, esta eleita não tem atividade profissional que justifique que esteja a meio tempo. E, portanto, não é para isto que o regime de meio tempo existe. É por isso que, de facto, se usa um regime que existe para servir o povo em benefício pessoal.
1: Sérgio, fiquei uma primeira ideia.
2: Eu só queria terminar. O vínculo entre o eleito e o eleitor também se faz através da remuneração do eleito. Eu dou o exemplo de Marcelo Rebelo de Sousa, que enquanto Presidente da República, podendo optar, como outros no passado, pela reforma muito mais vantajosa financeiramente, recebeu o salário de Presidente da República, porque estava a exercer aquela função e era aquela função que o devia remunerar, não era outra. É o vínculo entre eleitos e eleitores, a lealdade que se deve construir entre eleitos e eleitores, também se constrói através da remuneração. E nós temos exemplos na Câmara de Ilhavo, do partido da senhora vice-presidente, de eleitos no Executivo Municipal, reformados, e que eu não tenho conhecimento de que tenham estado a meio tempo para poder acumular com a sua reforma e obter esta vantagem que não está acessível ao cidadão comum.
1: José Carapelho, estas questões aqui levantadas, primeiro, por um lado, a questão da informação, da gestão da informação, com acusações de falta de transparência, e depois esta questão de que se procurou aqui uma solução para maximizar, no fundo, a questão financeira.
3: Pronto, como eu disse anteriormente, dois advogados, três ou quatro opiniões diferentes e da mesma situação. Eu acho que a senhora vereadora, preenchido todos os requisitos para a reforma, considerou e optou por uma situação que é mais favorável dentro de todas as possibilidades legais. E estamos a falar em legalidade, não estamos a falar em ilegalidade, nem em contornos, nem em incumprimento de como é que eu ia dizer? Pronto, aqui não estamos a esconder nenhuma informação, nem estão. Eu acho que está tudo muito explícito, bem, bem clarificado. Temos aqui é a opção de a senhora vereadora estar a meio tempo, mas, e agora aqui, há duas coisas diferentes. Estamos a falar em meios tempos e tempos inteiros e estamos a falar em horários, que para mim acho que são duas coisas completamente diferentes. E da disponibilidade dela, da decisão dela, ela estará a meio tempo, isto a nível financeiro, não prejudicando a Câmara Municipal, porque também não recebe ajudas de custo, além de receber só metade do vencimento, estará com o horário completo e com as mesmas responsabilidades que assumiu até agora. Portanto, acho que não vai prejudicar, e aqui é que está, eu acho, a meu ver, que está o cerne da questão, não vai prejudicar o município na sua gestão diária, nas suas representações e no desenrolar dos temas dos vários pluros. Eu continuo a dizer que estão a fazer uma tempestade num copo d'água, e quando vão buscar aqui umas situações que é para levantar aqui alguns problemas, isto não tem problemas, são decisões. Há câmaras de PS, há câmaras do CDS, há câmaras do Chega que fazem este tipo de situações, e isto é legal, tá? Juridicamente temos a opinião jurídica dos advogados da Câmara, sim senhora, está tudo dentro dos conformes, e também temos jurisprudência de vários tribunais que dão esta...
6: E o PSD sabe de coisas que nós não sabemos. Eu não conheço nenhum parecer jurídico, sou tão autarca como o José Carapelho. Pronto. Não conheço nenhum parecer jurídico sobre isto e não tenho conhecimento que tenha sido dado a conhecer a nenhum aos autarcas.
3: Pronto. Mas aí mas estamos a falar em comunicação.
6: Folgo em saber que o PSD tem um vínculo.
3: Não estamos a falar em legalidade, estamos a falar em comunicação.
6: Tem
3: comunicação
6: um veículo
3: poderá
6: especial
3: ter falhado. De... Concordo, poderá ter falhado. Agora, as coisas estão a ser feitas como devem ser feitas.
6: Mas não ainda há... assim, para mim, a questão legal.
0: Mas a questão é que.
3: Bem, está certo.
6: A minha questão
3: não, a questão é legal.
6: Não, a minha questão é ética. E a ética não é legal.
3: E ética. Legalmente é ético. Simples.
0: Se hoje.
6: Essa afirmação é um tratado.
5: Deixa-me só dizer uma coisa, só vou pôr aqui alguma. Eu andei ontem à procura. De facto, isto está enquadrado. Há um decreto-lei que enquadra estas situações de passagem a meio tempo, e portanto essa, e há até a jurisprudência da Geral da República sobre estes assuntos, portanto do ponto de vista legal não há nenhuma questão. Eu quando vi a notícia no Terra Nova, pensei, sinceramente, vi a notícia que passava a meio tempo, pensei que ela tivesse, como estava com problema de uma perna, que fosse tivesse tido algum problema de saúde. Foi a primeira, quando vi nas notícias, antes de saber, depois que tinha dado na reunião de Câmara, que tinha havido essa afirmação, pensei que era por questões de saúde. Mas, ainda aqui, ao que o Sérgio disse, que isto não está acessível, como eu disse, não está. Qualquer cidadão que esteja, se tivesse reformado, podia, isto está acessível a qualquer pessoa. Se for no setor privado, para passar para o setor público ou privado, mas no privado eu posso acumular, posso estar reformado e ter 10 empregos. Ou 20, posso receber remuneração ao mesmo tempo que estou a receber reforma. Não há nenhum problema com isto. Eu posso estar a receber reforma e acumular empregos, trabalhos. Como agora, posso ter 3 ou 4 empregos ao mesmo tempo. Essa é uma questão. Quando se discute a ética, eu não vejo qual é o problema da ética da gente olhar para as nossas contas, olhar para o sistema legal e dizer assim: eu vou receber só metade, estou a prejudicar quem? Ninguém. Não, ninguém está a ser prejudicado. Nem a Caixa Geral de Aposentações, porque ela, do meio tempo, também desconta.
3: Sim.
5: Também desconta para a reforma outra vez. Ele está a descontar sobre meio salário. Portanto, eu não estou a perceber, sinceramente, Eu consigo perceber que parece
0: só. Ela até desconta da reforma. Pronto, também. Felizmente a reforma é alta e tem IRS que pagar.
5: Mas o que eu estou a dizer é assim: eu consigo perceber que o Sérgio Lopes ou outra pessoa qualquer, na mesma situação, pudesse decidir ao contrário, dizer assim: eu fico só com o salário da vereadora
3: é uma decisão pessoal.
5: Como o Marcelo faz isto, porque também não precisa. Também é normal, você não precisa, e olha, nem quer nada. Agora, é ilegal, por exemplo, uma coisa que é ilegal é a pessoa trabalhar de borla. Eu não posso trabalhar de borla. A lei não me permite. Já tive um problema com a universidade, que eu ia lá dar umas aulas, eu tinha dinheiro, eu não podia exercer. Porquê? Porque a lei não permite que alguém chegue lá e diga: olha, eu dou os meus serviços de borla. Não, porque está a tirar lugar a outros. Porque pode não precisar.
0: Mas é o que está a fazer.
5: Não.
0: Está a fazer não. Metade do tempo. Metade
5: tu qual
0: do
5: é o tempo inteiro?
0: É, mas está.
5: Não, ela está o tempo inteiro. Não. Está a receber a meio tempo.
3: Não, ela está com o horário completo a meio tempo. Aí são coisas completamente diferentes. Horário completo.
0: É que nós queremos. Eu
5: consigo perceber. Até consigo perceber duas coisas. Três. Uma é que, até posso concordar, que devia haver mais vereadores. Isso é outra coisa, mas já fiz. Mas isto não reduz o número de vereadores nem o número de tempo. Porque o seu presidente entendeu que três vereadores chegavam. Eu não vou discutir isso porque ele é que é o presidente. Até posso achar, como o Sérgio disse, que era preciso quatro e cinco, e se calhar até era. Esse é outro assunto. É um assunto que é do presidente com os...
2: Não, o que eu acho estranho é que uma Câmara, um partido, uma Câmara, que noutros tempos, com muito menos competências, com muito menos dotação orçamental, partido achou que seis eram precisos, agora acho que dois e meio bastam.
5: Mas isso é outra discussão, não é esta discussão. Essa é outra discussão, porque desde o princípio o que estamos a discutir é que o mesmo número de pessoas está lá.
2: Mas esta afirmação que estou a ter é uma afirmação que remonta à sexta-feira da semana passada, quando o Presidente da Câmara decidiu comunicar de forma difusa, escondendo as verdadeiras razões. Escondendo.
5: Mas eu não sei se era o Presidente que caberia explicar.
2: Quando comunicou aos vereadores em reunião de Câmara. Bem, se não comunica aos vereadores em reunião de Câmara de forma clara, onde é que comunica?
5: Eu acho que não há lapso intencional, quis esconder. Não consegui, é impossível. Ninguém esconde nada hoje em dia, é impossível. Agora, eu acho que houve um lapsozinho que foi mal comunicado, há uma pergunta que foi uma afirmação que diz. Então alguém perguntou: então, mas como é que vai ser para a frente? Pois logo vemos. Quando diz logo vemos, deixou a porta aberta de que ela poderia estar só a meio tempo.
0: E há uma coisa que nós temos que deixar muito claro: isto não tem nada a ver com a pessoa da professora Eugénia, nem os seus interesses pessoais, que são legítimos. Certo. Agora, vejamos uma coisa: porque é que é ilegal e não é possível as pessoas acumularem a reforma com o horário, com o tempo inteiro?
5: Sei lá, não sei.
0: Não é, porque alguém diz que não, porque só tem acesso a este pagamento quem não tiver em regime de exclusividade.
5: Quando passa meio tempo.
0: Mas vocês estão a dizer, e toda a gente assumiu, que ela está em regime de exclusividade. Se é a única atividade. É a única. É a exclusividade. E um vereador da Câmara Municipal de Ilhavo necessita de estar em exclusividade. Eu considero que eles são escravos das funções que desempenham, que eles trabalham 16, 17, 18 horas por dia. Agora, a questão não é esta. A questão é: a lei também não dá abertura a que uma pessoa que esteja em exclusividade numa função receba o salário e acumulo com a pensão. É o que a lei diz.
5: Mas permite que tenha meio tempo.
0: E então ilude-se, dizendo que estamos a meio.
5: Mas estamos a enganar quem? A pergunta é essa. Quem é que estamos a enganar quem?
0: Ninguém. Toda a gente está a ver o que é que se está a passar.
5: E depois
0: há esta questão que eu levantei, que é a questão da substituição. Como é que vai ser substituída a senhora vereadora?
5: Quando?
0: Quando ela tiver que faltar. Está na parte que é meio tempo ou que não é meio tempo?
5: Então, se ela está a regime meio tempo a tempo inteiro, não há problema.
0: Mas o que é isso?
3: Nós estamos a falar aqui.
2: Mostra o absurdo da situação.
3: Não é o absurdo.
2: Toda a gente já admitiu que a senhora vereadora está em regime de meio tempo.
5: a receber
7: por nós, conveniência.
8: Está a regime de meio tempo por conveniência pessoal.
5: Claro.
3: Estão a usar, as palavras.
8: O regime de
3: as
8: meio
3: palavras...
8: tempo não existe para a conveniência pessoal do vereador.
5: Mas não é para o regime de, pessoal,
8: o regime
5: é?
8: De meio
5: porque
8: tempo.
5: Porque ela não poderia estar
8: o regime de meio
5: sem,
8: tempo
5: sem salário.
8: Existe.
5: É ilegal. Ela não podia estar sem salário.
6: Podia.
5: Não, não podia.
6: Renunciando ao mandato.
5: Porque nós também não queremos.
6: Pronto, então que renuncie à reforma.
3: Bem, o problema aqui, o problema aqui, estamos a falar,
6: suspende,
3: estamos a falar.
6: Suspende,
3: a reforma
6: não pode. Toda a gente já, José Carapelho, deixamos só terminar. Toda a gente já percebeu que o expediente formal não corresponde à realidade.
5: Ora, não corresponde.
6: O expediente formal não corresponde à realidade. E, portanto, se isto não é um truque, o que é um truque?
5: Não é,
6: e se o... permitam uma expressão, permitam o exagero da expressão, com todo o respeito por toda a gente, permitam o exagero da expressão. Se não é um subterfúgio, se não é um expediente para usar um mecanismo legal... para alcançar informalmente, porque não pode estar em exclusividade formalmente. Não está em exclusividade formalmente. O que podemos nós exigir a uma vereadora que formalmente está a meio tempo? Podemos-lhe exigir, enquanto eleitores, dedicação a meio tempo. Não lhe podemos exigir dedicação em exclusividade. Daí a importância da remuneração para o vínculo entre eleitor e eleito e para a responsabilização do eleito. Claro, e portanto, toda a gente, ninguém consegue desmentir isso.
3: Nós estamos habituados.
6: Ninguém consegue desmentir que há um expediente formal que está a ser usado que não corresponde à realidade. Ora, isto não é correto. Nós, nas nossas vidas, sabemos que isto não é correto. Não podemos. Não podemos. Usar e abusar de mecanismos formais para alcançar determinadas vantagens, mas que depois, na realidade, aquilo é tudo uma ficção, que é o caso. Voltando a sublinhar, o regime de meio tempo não existe para isto. Não existe para corresponder a conveniências pessoais do eleito. O regime de meio tempo existe para corresponder à conveniência coletiva de... garantir o serviço ao invés de nenhum tempo, garantir o meio tempo, porque se conclui que tempo interno precisamos, mas nenhum também ficamos em déficit. Então usamos aquele eleito a meio tempo. Não é para isto que este
3: caminho agora José Carapelho. Eu acho, oh Carlos,
1: deixa-me só. As consequências políticas disto, José Carapelho, e até partindo de ouvidos aqui sobre a percepção pública,
3: não acho que terá
1: os custos políticos que isto pode ter.
3: O problema disto é o uso das palavras e o uso da forma como é. É isso mesmo, Sérgio. É o uso das palavras e a forma como temos que chegar às pessoas. Porque as pessoas precisam de entender isto da base. Por exemplo, um presidente de junta reformado numa freguesia com menos de 5 mil eleitores. Não é? É obrigado a estar a meio tempo. Não pode estar a tempo inteiro, porque não tem 5 mil eleitores.
6: Não é obrigado a estar a meio tempo. Pode dar meio tempo a outro eleito.
3: Certo. Mas não vai estar a trabalhar de graça também. Se eu estou a mostrar que quero o bem da freguesia, e depois há outra coisa. Está a meio tempo, mas faz o horário completo das 9 às 5, ou das 9 às 10, ou das 9 à meia-noite, seja o que for. E aqui a situação é esta mesmo. É, por iniciativa da senhora vereadora, vai receber um meio tempo, certo? Mas por iniciativa dela, e que não vai ter outros empregos extra, nem atividades profissionais, né? Por iniciativa própria, vai fazer o horário que fez até hoje. E por isso é que eu digo, temos que separar o horário dos tempos completos e meios tempos. Ela, por iniciativa e por causa da reforma dela e legalmente o que achou mais favorável por ela, aí não podemos ser nós a dizer, cada um decide o que acha melhor para a sua vida, achou que esta era a solução melhor. Sim, senhora, eu abdico do meio salário, abdico das ajudas de custo, mas farei o meu trabalho no horário que for necessário para a Câmara Municipal.
0: Já fosse vereadora a meio tempo e fosse a quarta ou a quinta, isto não era discussão nenhuma.
3: Seria,
0: isto
3: se calhar.
0: Não era
3: seria.
0: Discussão nenhuma.
3: Se calhar,
0: não
3: seria.
0: Era discussão
3: seria,
0: nenhuma.
3: Seria,
0: neste
3: seria,
0: momento
3: seria.
0: Estamos a falar.
3: Seria.
0: Eu, de cor, de cor digo que a lei o que prevê são dois vereadores a tempo inteiro, que é o segundo e o terceiro, e que o quarto,
5: sim,
0: é que seria a meio tempo.
5: Sim.
0: Isto, isto nós não estamos a ter o rácio que a lei prevê, que é que a Câmara deve funcionar com um presidente e dois vereadores. Sim. Estamos, desculpem-me
5: só
0: lá,
5: o quarto é que tem que ter a votação na Câmara.
0: Meus amigos, esta questão da informalidade, esta questão de parece tudo facilitar, facilitismo, nós acharmos que conseguimos determinar tudo e o seu contrário, e que os eleitores, só porque nos deram uma vitória há meses atrás, vão ter que aceitar e vão ter que assumir as consequências. E este discurso populista, que não estamos a prejudicar a Câmara Municipal, é verdade.
3: O populista não é, não somos nós.
0: Hoje posso, nós provavelmente chegaremos à conclusão que o erário público vai pagar mais, sim, do que pagaria.
5: Isso é.
0: Mas o erário público. Mas e o erário público somos todos nós.
3: Eu não falei em erário público.
0: Mas o erário público somos todos nós.
3: Eu falei no erário municipal.
0: E a Caixa Geral de Aposentações é algo que todos nós contribuímos. Não são só os contribuintes da Caixa Geral de Aposentações. Tendo em conta o déficit e a forma como ela foi transferida para a Segurança Social, nós, com os nossos impostos, também os pagamos.
3: Por isso, mas aí voltamos à legalidade.
4: Metade, se ela é que pode
3: escolher, porque é que não pode escolher?
4: Ela ganha
5: uma reforma e meio salário.
4: Sim, agora,
3: do erário
4: agora
3: público.
4: Agora aí vão dar razão a mim. O problema está na
5: lei. Dela, então foi ela que fez os discursos.
4: O problema está na lei.
7: Bem, a Caixa Geral de Aposentações é financiada pelo Orçamento do Estado de todos os anos.
4: Por isso, temos que mexer na lei.
3: Mas aí está. É a lei. Aí está.
4: Pronto,
3: é simples.
0: Na lei. A lei é a ter razão. É a lei. É a utilização habilidosa da lei. É a utilização da lei com objetivos de obtenção de vantagens. Eu gostava de saber, sinceramente, peçam um parecer à Caixa Geral de Aposentações e perguntem assim: a senhora vereadora pode estar em regime de exclusividade e receber salário a meio tempo?
5: Exclusividade.
0: Mas sim, porque o que estamos a falar é isto. Sim. O que estamos a falar é da vontade
3: de uma pessoa em servir o município. Mas é diferente.
0: Mas isso não está em causa. Não está em causa a vontade da senhora vereadora.
3: Está.
0: Não está nada.
3: Está.
0: Não
3: está
0: nada.
3: Está. Porque vocês estão a acusá-la que ela está.
0: Não pomos em causa que ela tenha vontade. Pronto. E que tenha.
3: E nós estamos a falar da vontade dela. Não. Ela quer continuar a exercer as suas funções em pleno.
0: Mas não admite ser abdicar do que quer que seja.
4: O problema
3: é não pode trabalhar de graça.
0: Quer juntar o melhor dos dois mundos.
3: Não pode trabalhar de graça, como o Carlos disse.
5: Oh, Pedro, deixa-me só dar aqui uma questão.
3: Ou não deve, ou não é ético. Aí é que não é ético.
5: Vamos ver do outro prisma. Imaginemos. Porque aqui a imaginação está sempre centrada de que a doutora Eugénia não quer perder regalias. Agora vamos ver ao contrário. Como eu também não quereria. Se isto fosse legal, eu faria exatamente o mesmo.
3: É, claro.
5: Okay. Quem não fizesse, que levante já a mão. Então, se eu posso acumular. Está bem. Ok. Podes. Que é, se for legal, que eu possa trabalhar a tempo inteiro, dedicar-me a tempo inteiro e receber metade para não ter que sair. Porquê? Porque também há outros interesses muito mais interessantes, que é. Se ela entender, e o Sr. Presidente entender, que aquela peça é uma peça fundamental, e lhe tivesse dito, olha, se eu não puder estar a meio tempo, a tempo inteiro, e receber só meio tempo, eu vou-me embora, ele pode não querer dizer, não, fica a meio tempo. Porque nós queremos que a senhora fique aqui. E, portanto, não é só o interesse pessoal dela, é o interesse coletivo que entende este governo, que eu não estou lá, mas é este governo que decide, que é o Presidente que decide, e pode decidir até ter dois vereadores a tempo inteiro. Até. Não é? Tem que ter dois a tempo inteiro. Até dois, entre 20 mil e 100 mil munícipes. Este é o que diz a lei. Não é? Tem
9: mais
5: que ter...
9: o Presidente da Câmara.
5: Não, dois vereadores.
9: Não, tem que ter os dois, mais o Presidente da Câmara.
5: Pode ter, é até, até.
9: Tem que ter.
5: Estou aqui a ler ainda agora, posso mostrar. Até dois, mas eu concordo com o Pinto Reis. Que se esclareça, que se peça um parecer
3: evidente,
5: a quem for.
3: Evidente.
5: Não é? Não, e não são parceiros, também concordo. Como Sérgio, concordo contigo, que é, não pode ser um parecer que seja a Câmara a dizer que teve com os seus advogados, não, um parecer independente sobre esta questão. Eu, daquilo que vi, aliás, tem jurisprudência, como vimos, Famalicão tem a mesma coisa, não sei, já, isto nunca mais acabam de situações parecidas, que cabem dentro da legalidade, mesmo que a gente não concorde com ela. E as questões de ética, eu acho que a legalidade ultrapassa a ética. A lei é que tem que estar de acordo com a ética. Porque depois há questões de decisão pessoal. O Sérgio já disse, fosse ele que abdicava do salário, da pensão.
3: Aí está, voltamos à decisão pessoal.
5: Decisão pessoal. Eu não posso, eu posso, por decisão pessoal, fazer uma coisa que é até algumas ilegalidades, que é na autoestrada 140 sujeitar-me às multas que tiver que apanhar. Estou conscientemente na ilegalidade, sabendo as consequências que aquilo pode ter para mim. Portanto, se isto é um regime legal, eu já fui impedido por boa fé de poder fazer coisas gratuitamente, porque a lei não o permite, que isto para mim é uma aberração. Porque há uma coisa por trás que vem de pessoas de má fé, que não era o meu caso, que é que se propõem, por exemplo, a dar aulas gratuitamente, porque podem, têm tempo, e tiram lugar àqueles que precisam para dar aulas. E, portanto, a lei, para proteger aqueles que precisam efetivamente daquele emprego, não pode permitir que alguém, porque tem tempo ou tem outra disponibilidade, ir dizer, olha, eu faço isso de borla. Portanto, para mim a questão, acho que sim. Tirem-se as dúvidas, é como a casa do ministro, que averiguem todo o ponto de vista da legalidade deste procedimento. Eu estou convencido que não tem nada de ilegal e que do ponto de vista ético também não. Eu acho que é uma questão de decisão pessoal.
3: Sim, estamos em sintonia, e nisso estamos em sintonia.
5: Portanto, eu se tivesse uma situação, a não ser que não precisasse nada.
4: De ilegalidades, isso.
5: Sim, mas isso, pronto, isto depois recabará.
4: Agora não pode haver uma lei para o grande e outra para o pequeno.
2: Mais uma ou duas coisas, só para esclarecer que tens razão, é até dois vereadores, não é dois no máximo. Portanto, essa questão não se coloca. Mantenho a questão de que, quer dizer, numa Câmara Municipal com já não sei em quanto vai o orçamento, mas descontando o PRR, uma Câmara Municipal com 40 milhões de orçamento anual.
5: E 600 trabalhadores,
2: dois vereadores a tempo inteiro, contando com o Presidente da Câmara, um Presidente da Câmara, um vereador a tempo inteiro e uma Vice-Presidente a meio tempo, é manifestamente pouco, do ponto de vista, se nós estivéssemos a falar, de facto, de uma vereadora a meio tempo. Mas inventou-se aqui um regime distinto, e a frase é muito eloquente, e as pessoas que nos ouvem lá em casa, eu vou repeti-la, a frase do Carlos Pedro é muito eloquente, que é o regime de meio tempo a tempo inteiro. E, portanto, a frase é eloquente, eu não vou dizer mais nada. Não, as pessoas entendem. Nós estamos perante a situação.
5: Ainda por cima, perante, um ser que ficou aqui a ética e está a fazer.
2: Estamos perante uma situação.
3: A frase foi o regime de meio tempo a tempo inteiro.
2: A frase é eloquente.
5: Não é eloquente.
2: Permites-me que termine. A frase é eloquente. Eu não estou a inventar nada. O Carlos Pedro disse esta frase, que aquilo que está em causa é um regime a meio tempo, é um regime de meio tempo a tempo inteiro. E a frase é eloquente para explicar que...
5: Não disseste eloquente 5 vezes, eu agora vou explicar porque
2: a formalidade procedimental não casa com a realidade, e isso não é correto. E se não for correto do ponto de vista legal... se for correto do ponto de vista legal, ou se não for possível aferir se é correto do ponto de vista legal, nós estamos convictos que do ponto de vista ético não é. Do ponto de vista ético não é, porque nós, nas nossas vidas, nas pequenas decisões que tomamos, sabemos que em situações semelhantes, se estamos a fazer alguma coisa que do ponto de vista formal não corresponda àquilo que de facto fazemos na realidade, sabemos que não estamos a fazê-lo bem. Em relação a esclarecimentos jurídicos, eu também acho que seria importante que existissem. Soubemos hoje que eles existem, o Sr. Presidente da Câmara é que não os partilhou, mas partilhou com o PSD. Eu apelava a que partilhasse com as demais forças políticas com o Estatuto de Direito da Oposição.
5: Eu só tinha que dizer três coisas. Uma, concordo com o Sérgio que eventualmente três com o Presidente, dois vereadores podem ser poucos, tendo em conta a dimensão do município, mas não há uma decisão que me cabe a mim, não sou conselheiro do Sr. Presidente, e portanto, mas ele terá ouvidos e fará aquilo que entender, porque foi para isso que ele foi eleito. Ele entende que três chegam, não serei eu, mas posso concordar que tendo em conta o enquadramento, que são poucos. A questão que o Sérgio estava a falar e que falou aqui em questões de ética, que eu até consigo perceber, que é uma questão de... que eu acho que não é uma questão de ética, é uma questão de decisão pessoal, ele pegou nas minhas palavras, que eu disse, e disse neste sentido... o regime é de meio tempo, mas a pessoa dedica-se a tempo inteiro. O regime em que ela se enquadra é de meio tempo, por questões de, entendo eu que terá que ser isto, porque percebeu que é a maneira de poder contribuir para o município, como vereadora, e não teria outra maneira, a não ser uma maneira que era altamente prejudicial para ela, que era decidir suspender a sua reforma. Não sei qual é a reforma, qual é o valor, mas devemos estar a falar de um valor relativamente elevado e, portanto, não estaria para isso. E tendo em conta que havia, se for o caso, enquadramento legal para que isto aconteça, eu não vejo nenhum problema, nem sequer acho que é falta de ética usar regimes legais. Porque se eles são legais, a partir daí são éticos. Porque senão temos que mudar a Constituição e as leis. Enquanto elas estiverem, são mal. Quando há coisas que são aberrações, a lei tem que mudar.
0: Eu sou verde, mas identifico-me como amarelo. É basicamente o que estão a dizer.
10: Então eu tenho uma piscina, mas não pago IMI porque digo que é um tanque.
5: Não,
10: é do que estamos a falar. É os aspectos formais não corresponderem à realidade.
5: Não, lá estou a falar. Não, mas. Não, deixa-me. Olha, eu sou de piscina, essa é a minha especialidade. Não, não, não. É porque. Porque é que um tanque. Porque é que um tanque não tem que ter licença. Não tem que ser declarado, uma piscina tem. Porquê é que uma piscina da Decathlon, que é montada, que é uma piscina até maior, não tem que ser declarada e não paga nada, e uma piscina, se for enterrada,
11: é
5: paga? Porque é lei, não tem nada com ética.
11: Agora,
5: mas
11: se
5: a piscina
11: estiver
5: meio
11: lei.
5: Metro acima da terra, meio metro, okay. Okay. Não tem que ser declarada.
0: Mas não percebeste que o grave claro. É ele ter claro. Chamado tanque.
5: Claro.
0: O grave não é a piscina existir, é ele ter chamado
10: ele
0: tanque.
10: Ele ter fingido que
0: é
10: ele tinha
0: iludido.
10: Uma piscina.
0: Mas eu estou a iludir a autoridade tributária.
5: Mas eu estou de acordo convosco que ele não devia ter me enganado.
11: E a Câmara Municipal
5: não
11: faz
5: Mas quem não tem uma piscina ilegal, que atira a primeira pedra.
0: Não, foi o tema que dominou as nossas conversas durante meio ano e ninguém falou que há uma solução para a Ponta Vista Alegre. Portanto, daqui a 15 dias...
11: Não, mas isso é um tema extremamente importante.
0: Daqui a 15 dias voltaremos aqui e se calhar falamos dessa opção política. Meio milhão de euros, a ponte vai para obras, a atual, e portanto vocês, olhando para o passado desse semestre em que batalharam aqui sobre este processo, têm agora um desfecho para discutir. Será seguramente um tema a conversar dentro de 15 dias. Agradeço a presença de todos.
5: Obrigado.
0: Voltamos no sábado, dentro de 15 dias, último sábado do mês.

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0: 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Muito bom dia, sou agora 7, são 6 nos Açores. E aqui o recebemos. Olá, Sérgio Costa.
1: Bom dia.
0: Bom início de semana. Igualmente. Então, segunda-feira, 7 da manhã. O que é que está em destaque hoje nas notícias?
1: Atraso na alta velocidade. O empreiteiro pôs-se a inventar justificação de ex-adjunto das infraestruturas. Procurem cursos fora dos grandes centros, apelo do coordenador dos politécnicos perante a escassez de alojamento.
0: Olá, bom dia, João Filipe Cruz, com boas notícias da seleção. O que é que nos contas?
2: Bom dia, depois da vitória por 2-1 na Noruega, e é a terceira vez que Ronaldo não sai do banco.
0: Estão nesta altura 18 graus em Lisboa. No Porto acorda com 17 graus. Por esta altura, 21 em Faro. Vamos contar-lhe as notícias que marcam esta manhã de segunda-feira, a edição de Sérgio Costa.
1: A alta velocidade em Portugal está atrasada porque o empreiteiro pôs-se a inventar. Esta é a expressão usada pelo antigo adjunto das infraestruturas, Frederico Francisco, quando passam justamente 4 anos do lançamento do projeto pelo governo de António Costa. O projeto está atrasado e o também ex-secretário de Estado diz que não esperava um atraso tão significativo. Frederico Francisco responsabiliza o empreiteiro. Em causa está, sobretudo, a localização da estação de Vila Nova de Gaia.
3: O principal elemento aqui que provocou um atraso significativo foi o facto do consórcio empreiteiro ter decidido por se inventar com a solução técnica para o projeto. Era previsível que, por um lado, do ponto de vista contratual, não seria possível fazer aquela alteração, mas eu até acrescentaria que, do ponto de vista do projeto, não seria desejável fazê-la, porque a estação foi colocada naquele sítio.
1: O ex-secretário de Estado defende que não havia margem para dúvida sobre onde seria a estação de Vila Nova de Gaia, que o consórcio e a autarquia quiseram alterar.
3: Dizia de forma muito clara, o Catarina de Castro dizia de forma muito clara, dizia inclusive em que rua é que tinham que ficar os acessos à estação. É que o Catarina de Castro dizia, tem que haver uma estação em Gaia mais ou menos neste sítio. Não, dizia, tem que haver uma estação em Gaia, em Santo Ovídio, e tem que ter uma saída do lado da estação de metro de Dom João II, e ter outra saída do lado da estação de Santo Ovídio, e tem um edifício que dá para a Avenida da República e outro que está na praça. Dizia a rua em concreto em que tinham que estar as saídas da estação. Portanto, não há forma de dizer que não estava detalhado.
1: Os primeiros prazos apontavam para o início das obras já em 2024, mas só agora deverão começar. Nem o governo, nem o consórcio responsável pelo primeiro troço responderam às questões da Renascença. Esta entrevista a Frederico Francisco, conduzida por João Pedro Quezado, será possível ler também em rr.pt. Ainda na ferrovia, este é o primeiro dia útil em que é possível adquirir o passe ferroviário verde para quem utiliza os urbanos de Lisboa e Porto. Esta manhã teremos reportagem. E a partir de hoje os combustíveis ficam ligeiramente mais baratos. O litro de gasóleo deverá ficar 6 cêntimos mais barato. Já na gasolina a redução é de 2 cêntimos. Forças de segurança de novo nas ruas em protesto na véspera de novas negociações com o Ministério da Administração Interna. O maior sindicato da PSP e também elementos da GNR saem esta segunda-feira à rua em protesto no Porto. Paulo Santos, da Associação Sindical dos Profissionais da Polícia, esclarece as razões.
4: E tendo em conta aqui o que é a realidade que se apresenta na Polícia de Segurança Pública, 2 anos e 2 meses de espera pelo cumprimento de um acordo que celebramos com o Governo, face a esta problemática, já esta segunda-feira iremos avançar pelas 17h30 com uma concentração frente ao Comando Metropolitano da PSP de Porto. Os colegas da GNR farão o mesmo no Comando Territorial da GNR do Porto, onde iremos marcar uma concentração com polícias, mas aberta também à sociedade civil, aos comerciantes, aos empresários, aos autarcas que se queiram juntar.
1: Paulo Santos, da ASP, o protesto mantém-se mesmo estando agendada nova reunião no Ministério da Administração Interna. Cerca de 830 professores, apenas com licenciatura, já estão inscritos para fazer a profissionalização em serviço. Número avançado à Renascença pelo Ministério da Educação, que confirma ainda que há cerca de 200 vagas disponíveis na Universidade Aberta, Universidade de Lisboa e nos Politécnicos de Setúbal e Beja. O curso é pago pelo Governo e arranca no próximo mês. O Papa termina esta segunda-feira a visita à França. Leão XIV esteve este domingo reunido com 7 vítimas de abusos sexuais por parte de membros da Igreja Católica Francesa. De acordo com o comunicado da Santa Sé, o Papa manteve encontros individuais e privados, ouviu as histórias das vítimas e o seu sofrimento. A polícia britânica continua a investigar uma possível tentativa de ato terrorista contra uma base norte-americana no sul de Inglaterra. 5 homens foram detidos num incidente envolvendo explosivos nas últimas invasões. Ouviu mistério, as histórias das vítimas e o seu sofrimento. A polícia britânica continua a investigar uma possível tentativa de ato terrorista contra uma base norte-americana no sul de Inglaterra. 5 homens foram detidos num incidente envolvendo explosivos. Nas últimas horas, Donald Trump reconheceu que

0: A ausência do capitão não significa que não conte com ele.
1: Não é por ter hoje não jogado que seja um jogador que não conte com ele, conte exatamente com ele. Aliás, antes do jogo eu disse-lhe a ele, não te vou meter de início, mas durante o jogo eu vou-te colocar no jogo. Só que o futebol é isto.
0: E depois da vitória da Noruega, a seleção lidera o grupo 4 e parte já esta manhã para Copenhague, onde joga na quinta-feira, frente à Dinamarca.
2: As notícias do desporto nesta manhã. E Sérgio, esta manhã também vamos falar das dificuldades em garantir alojamento para estudantes do superior. Sim. E há um apelo para que os alunos procurem cursos fora dos grandes centros urbanos.
3: Procurem soluções fora de Lisboa ou Porto, até porque muitos estudantes querem viver e não estudar em Lisboa. A frase é do presidente do Conselho Coordenador dos Institutos Superiores Politécnicos, dirigida aos estudantes universitários, perante a dificuldade em encontrar alojamento. Luís Loures acredita que os estudantes sem condições para viver nas grandes cidades devem procurar outras soluções.
4: É importante dizer isto. Os estudantes também não se podem queixar porque conhecem de antemão aquelas que são as realidades de cada uma das cidades. O estudante concorre para 3 áreas ou 4 diferentes, todas na área de Lisboa, ele não quer um curso, ele quer ir viver para Lisboa, que é uma coisa diferente.
3: Uma frase a reter de Luís Loures, coordenador do Conselho Coordenador dos Institutos Politécnicos, diz, Ana, que muitos estudantes não pretendem propriamente estudar, querem viver em Lisboa,
2: pois.
3: Pode complicar o acesso ao alojamento.
2: Então, mas a solução não pode passar por construir mais, não sei, residências estudantis?
3: É uma ideia, e já lançada, mas o presidente do Conselho de Reitores das Universidades Portuguesas, Luís Ferreira, diz à Renascença que essa solução não é suficiente.
5: Aquilo que cabe às universidades é na medida das suas possibilidades e, se forem ajudados pelo governo, porque se não forem nós não temos esta possibilidade, ir construindo mais residências, mas que nunca serão aquelas que são necessárias inteiramente para todos os deslocados.
3: Luís Ferreira recorda ainda que a crise da habitação é um problema estrutural que ultrapassa as fronteiras do ensino superior.
5: Isto tem a ver com a crise da habitação mais genérica, com os aspectos do Airbnb, com essas coisas todas, e com a necessidade de regulamentarmos todo este conjunto de situações relacionadas com o alojamento, não só estudantil, basta pensar na nossa população jovem, já licenciada, já a trabalhar, e que aquilo que é o seu ordenado praticamente não dá para pagar as rendas.
3: Luís Ferreira, presidente do Conselho de Reitores, já em declarações a Fernando Macedo, um trabalho desenvolvido em rr.pt, onde há retirar esta frase do coordenador dos institutos politécnicos. Há muitos que querem viver e não estudar em Lisboa, o que complica o acesso ao alojamento. Não,
2: claro.
3: Deixa de ser algo que dá que pensar, esta frase deste responsável.
2: Sim,
3: Luís Loures.
2: Até já, até Sérgio. Já. Há mais notícias no site da Renascença, que fica em rr.pt.
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Bom dia, edição de notícias às 7h30, primeira na manhã desta segunda-feira, dia 28 de setembro. Bem-vindos a mais uma edição de notícias. A GNR desenvolveu uma operação de prevenção criminal no concelho de Ilhavo. Esteve este fim de semana em força no município, com uma operação que mobilizou cerca de 50 militares, apoiados por equipas da Autoridade Tributária e da ASAI. Foram fiscalizados vários estabelecimentos de diversão noturna e foram identificadas infrações, temas relacionados com o funcionamento dos estabelecimentos, também com o consumo de estupefacientes. A ação permitiu detectar infrações, identificar novos locais conotados com o tráfico e consumo de estupefacientes e referenciar consumidores e dissuadir o consumo, principalmente entre adolescentes. Foram também detectadas infrações e crimes rodoviários. No rescaldo da operação, identificadas 4 contraordenações, um crime relacionado com o tráfico de consumo de estupefacientes, 4 infrações relativas ao funcionamento dos estabelecimentos de diversão noturna e ainda 2 crimes e 21 contraordenações de âmbito rodoviário. Os rankings internacionais de universidades continuam a revelar as suas tabelas. Agora o Times Higher Education, que nota a ascensão meteórica das universidades chinesas no último ano. A Universidade de Aveiro coloca-se no segmento entre as posições 600 e 800. Lisboa, Porto e Coimbra um pouco acima. Aveiro e Minho nesta posição entre as 800 melhores. Quanto ao ranking de sustentabilidade, Aveiro continua em destaque. A universidade ocupa uma posição entre as 300 líderes mundiais, está entre as 300 melhor classificadas, a quarta entre 9 instituições avaliadas em Portugal, mantém essa posição de destaque. A Associação de Antigos Alunos da Universidade de Aveiro doou 1.000 euros à Associação Há Quem Renasce. É o resultado do concerto solidário deste fim de semana que a Associação de Antigos Alunos promoveu na Casa da Cultura de Ilhavo, com a presença dos Polo Norte. Formalizada a entrega, essa doação de 1.000 euros à Associação Há Quem Renasce, que se prepara para a abertura da sua estrutura residencial para idosos na Gafanha da Aquém. No desporto, o Vista Alegre bateu o Paços Brandão por 1-0 e coloca-se a 2 pontos da liderança do campeonato de elite. Prova continua marcada pelo equilíbrio. A liderança mudou de mãos este fim de semana. O Lobão empatou em Fiães e viu o Argoncilho assumir o comando com 9 pontos, mais um que Anadia e Lobão. Quanto ao Vista Alegre, está no grupo dos quartos com 7 pontos. Águeda e Sporting de Espinho são para já exceções da prova, continuam sem vencer neste início de época desportiva. A nota final vai para a festa em honra de Nossa Senhora da Saúde. A Costa Nova despede-se da festa deste ano, entra no último dia de celebração, hoje com o acolhimento aos peregrinos doentes, daqui a pouco, às 9 da manhã. A celebração da Eucaristia às 10, é uma Eucaristia com o som dos doentes, depois à tarde, às 4, oração do terço, a apresentação do projeto dedicado ao património religioso de Ilhavo e, à noite, a atuação do grupo Vinil às 22 horas e uma sessão de fogo de artifício para fechar a programação deste ano.

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2: São agora 8 da manhã, 7 nos Açores. Bom dia, seja bem-vindo. Olá, Sérgio Costa.
3: Bom dia.
2: Então, precisamos muito saber o que é que se passa na atualidade. O que é que nos contas a esta hora?
3: A alta velocidade está atrasada porque o empreiteiro pôs-se a inventar a justificação de um ex-adjunto das infraestruturas para ouvir nesta edição das 8. Rússia pode estar a planear mais atos de sabotagem no espaço europeu. Alerta da alta representante da diplomacia da União Europeia.
2: O que é que nos contas no desporto, João Filipe Cruz?
4: Bom dia, Jorge Jesus, 100% vitorioso e depois da vitória na Noruega deixou indiretas a Martínez.
2: Estão 19 graus em Lisboa, no Porto 17, 21 em Faro. Temos hoje o regresso da chuva e as temperaturas vão descer em todo o país. As notícias na Renascença agora, a edição de Sérgio Costa.
3: Mais um alerta. A Rússia pode estar a planear mais atos de sabotagem no espaço europeu. Alerta da alta representante da diplomacia da União Europeia esta manhã em Bruxelas, à entrada para uma reunião de ministros da defesa dos 27. Kaya Kallas confirmou haver vários relatórios de diferentes serviços secretos europeus que apontam para a possibilidade de mais episódios de guerra híbrida por parte de Moscovo.
5: We need to be vigilant because we see in the intelligence that Russia is planning more sabotage acts and actually.
3: Kallas a dizer que a Europa tem de estar atenta porque as informações dos serviços secretos indicam que a Rússia está a planear mais atos de sabotagem do que, na verdade, ataques contra a própria democracia, com o objetivo, diz, de dividir a sociedade e intimidar as populações para que se abstenham de ajudar a Ucrânia. É algo, diz Kaya Kallas, que eles têm em mente e que também os europeus têm de ter em conta para fazer face a estas ameaças, especialmente quando se dispõe de informações dos serviços secretos que permitem reagir antes mesmo de esses ataques se concretizarem. São declarações de Kaya Kallas, alta responsável da diplomacia da União Europeia, há instantes em Bruxelas. Entretanto, o ministro britânico da Defesa considera imprudente especular sobre as motivações dos 5 homens detidos este domingo junto a uma base norte-americana no sul de Inglaterra. Os suspeitos estariam a planear um alegado atentado terrorista. Questionado sobre se o Irão estaria envolvido no incidente, Wes Streeting, o ministro da Defesa do Reino Unido, diz que seria muito imprudente especular sobre a origem e as motivações dos suspeitos. As autoridades britânicas estão a tratar este caso como um incidente muito grave envolvendo o uso de explosivos. Por cá, o empreiteiro pôs-se a inventar justificação para os atrasos da alta velocidade em Portugal. A expressão é usada pelo antigo adjunto das infraestruturas, Frederico Francisco, quando passam justamente 4 anos do lançamento do projeto pelo governo de António Costa. O projeto está atrasado e o também ex-secretário de Estado diz que não esperava um atraso tão significativo. Frederico Francisco responsabiliza o empreiteiro. Em causa está, sobretudo, a localização da estação de Vila Nova de Gaia.
6: O principal elemento aqui que provocou um atraso significativo foi o facto do consórcio empreiteiro ter decidido por se inventar com a solução técnica para o projeto. Era previsível, por um lado, do ponto de vista contratual, não seria possível fazer aquela alteração, mas eu até acrescentaria que, do ponto de vista do projeto, não seria desejável fazê-la, porque a estação foi colocada naquele sítio.
3: Frederico Francisco, antigo adjunto das infraestruturas, também ex-secretário de Estado, em entrevista a João Pedro Quezado, os primeiros prazos apontavam para o início das obras em 2024, mas só agora deverão começar. Nem o governo, nem o consórcio responsável pelo primeiro troço responderam às questões da Renascença. Muitos estudantes querem viver e não estudar em Lisboa. Se não têm condições para viver nas grandes cidades, procurem outras soluções. A frase é do presidente do Conselho, coordenador dos Institutos Superiores Politécnicos, aos estudantes universitários perante a dificuldade em encontrar alojamento. Luís Loures acredita que os estudantes devem procurar outras soluções fora dos grandes centros urbanos.
7: É importante dizer isto. Os estudantes também não se podem queixar porque conhecem de antemão aquelas que são as realidades de cada uma das cidades. O estudante concorre para 3 áreas ou 4 diferentes, todas na área de Lisboa, ele não quer um curso, ele quer ir viver para Lisboa, que é uma coisa diferente.
3: O apelo e reparo de Luís Loures, o presidente do Conselho Coordenador dos Institutos Superiores Politécnicos, excerto de um trabalho de Fernando Macedo sobre a falta de alojamento acessível para estudantes e que pode ler em rr.pt. Forças de segurança saem hoje às ruas em protesto no Porto para exigir a valorização salarial. A manifestação prevista para a tarde desta segunda-feira junta elementos da PSP e também da Guarda Nacional Republicana e acontece na véspera de nova reunião com o Ministério da Administração Interna. A Associação Sindical dos Profissionais de Polícia pede ao Governo soluções para uma situação que descreve como muito difícil. Tempo agora para o desporto. João Filipe Cruz, destaque para a vitória de Portugal na Noruega para a Liga das Nações.
4: Mais uma, dois jogos e duas vitórias sob os comandos de Jorge Jesus, que no final falou sobre a evolução a defender, mas nem tanto a atacar. Foi em declarações ao Canal 11 que o técnico...
3: Para o desporto, João Filipe Cruz, destaque para a vitória de Portugal na Noruega para a Liga das Nações.
4: Mais uma, dois jogos e duas vitórias sob os comandos de Jorge Jesus, que no final falou sobre a evolução a defender, mas nem tanto a atacar. Foi em declarações ao Canal 11 que o técnico usou o exemplo das bolas paradas

0: A quinta-feira há jogo em Copenhaga.
1: O Desporto com João Filipe Cruz. E Sérgio, este é o primeiro dia útil em que é possível adquirir o passe ferroviário verde para quem usa os comboios urbanos de Lisboa e Porto. Está tudo a funcionar?
2: É uma boa pergunta para obtermos resposta esta manhã, neste caso na estação de Campanhã no Porto, onde está o repórter Jaime Dantas. Bom dia, Jaime. Para quem usa os urbanos, neste caso do Porto, e quer adquirir o passe ferroviário verde, o que é que tem de fazer esta manhã?
3: Bom dia, Sérgio. Há três formas. A mais tradicional é numa bilheteira da CP, onde pode pedir o cartão e carregar logo o passe, mas atenção que nem todas as estações oferecem este serviço e, portanto, é preciso consultar o site da CP para perceber qual é que é a mais próxima que disponibiliza este serviço. Também é possível pedir o cartão online com a chave móvel digital e recebê-lo em casa ou levantá-lo também numa estação. Há ainda uma versão digital que fica disponível na aplicação da CP ou na aplicação gov.pt, onde, por exemplo, também conseguimos ter o cartão de cidadão. Como recordavas no início, é o primeiro dia útil que é possível viajar nos urbanos de Lisboa e do Porto com o passe ferroviário verde, medida que está a decorrer sem quaisquer problemas, segundo confirmei aqui na bilheteira da estação. Os utentes falam numa medida útil e que muitos satisfaz. Há pouco falei com Paulo Cardoso, que sublinha o alívio que esta medida traz à carteira.
4: Sim, era usar, claro, é uma função que tem bastante impacto no orçamento familiar. É uma daquelas medidas que o Governo tomou que realmente tem profundidade e tem e vai ajudar muita gente em termos de mobilidade. E agora com o aumento dos combustíveis ainda mais em conta vai ficar as viagens.
3: A fechar uma nota muito rápida. Para quem viaja nos urbanos de Lisboa é preciso validar o passe antes de entrar no comboio. No Porto, essa validação é feita, Sérgio, pelo revisor já durante a viagem.
2: Obrigado, Jaime Dantas. Reportagem direto da estação de Campanhã no Porto. E com estas explicações, está tudo a funcionar. Passe ferroviário verde alargado aos urbanos de Lisboa e Porto.
1: Até já. Já agora, o que é que significa este passe? Já o explicaste no explicador, nós já tivemos um explicador.
2: É possível, por exemplo, conjugar viagens entre os intercidades e os urbanos. Imagina alguém que faz um Porto-Lisboa no Intercidades e depois precisa de uma ligação ferroviária urbana entre o Porto e outra localidade. Pode usar o mesmo passe.
1: Ou seja, não tem que estar a comprar coisas diferentes.
2: Não tem que estar a comprar bilhete diferente, exatamente.
1: Sim, senhor. Até já, Sérgio. As notícias ficam no site da Renascença.
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9: E poupamos juntinhos, não é que poupamos mais? Para o bem de todos, 10 minutinhos depois das 8 da manhã. Segunda-feira, 28 de setembro, e o que é que vamos fazer deste dia? Um dia dos bons, pois claro, então, o que mais haveríamos de fazer? E começamos bem com Dick Brave, bem no que diz respeito à música.

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1: Aqui a espreitar as notícias que marcam a atualidade nesta segunda-feira, 28 de setembro. Boas notícias, o gasóleo, o combustível mais utilizado em Portugal, desce, em princípio, 5 cêntimos por litro esta segunda-feira. Já a gasolina deverá baixar 2 cêntimos. O céu vai estar assim mais farrosquito esta semana. A previsão de volta da chuva é bem-vinda, não é? Por vezes pode ser forte e acompanhada de trovoada, sobretudo no interior. Desta temperatura, o vento sopra em geral fraco, 24 graus máxima para Aveiro, 25 para Ilhavo, 27 para Águeda e Oliveira do Bairro. Agora os ponteiros marcam 17 minutos depois das 8. Bom dia, boa viagem, se vai na estrada.

0: Daqui a pouco vamos saber o que marca hoje a atualidade na nossa região, na próxima edição informativa com o Carlos Teixeira. Antes disso, vamos dar um saltinho aos aliados. Apanhamos a boleia boa de Pedro Abrunhosa, 27 minutinhos depois das 8 da manhã.
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7: Temos Feira dos 28 hoje no Parque de Exposições de Aveiro. Nesta segunda-feira, conto com máximas de 23 graus para Estarraja e Ovar, 24 para Aveiro, Vagos e Oliveira das Meias e 25 máxima para Ilhavo, Albergaria e Mortosa. Carlos Teixeira, mais uma vez, bom dia.
8: Bem-vindos a mais uma edição de notícias. A GNR desenvolveu uma operação de prevenção criminal no concelho de Ilhavo. Esteve este fim de semana em força no município, com uma operação que mobilizou cerca de 50 militares, apoiados por equipas da Autoridade Tributária e da ASAI. Foram fiscalizados vários estabelecimentos de diversão noturna e foram identificadas infrações. No rescaldo da operação, identificadas 4 contraordenações, um crime relacionado com o tráfico de consumo de estupefacientes, 4 infrações relativas ao funcionamento dos estabelecimentos de diversão noturna e ainda 2 crimes e 21 contraordenações de âmbito rodoviário. Os rankings internacionais de universidades continuam a revelar as suas tabelas. Agora o Times Higher Education, que nota a ascensão meteórica das universidades chinesas no último ano. A Universidade de Aveiro coloca-se no segmento entre as posições 600 e 800. Lisboa, Porto e Coimbra um pouco acima. Aveiro e Minho nesta posição entre as 800 melhores. Quanto ao ranking de sustentabilidade, Aveiro continua em destaque. A universidade ocupa uma posição entre as 300 líderes mundiais. Está entre as 300 melhor classificadas, a quarta entre 9 instituições avaliadas em Portugal. Mantém essa posição de destaque. A Associação de Antigos Alunos da Universidade de Aveiro doou 1.000 euros à Associação Há Quem Renasce. É o resultado do concerto solidário deste fim de semana que a Associação de Antigos Alunos promoveu na Casa da Cultura de Ilhavo, com a presença dos Polo Norte. Formalizada a entrega, essa doação de 1.000 euros à Associação Há Quem Renasce, que se prepara para a abertura da sua estrutura residencial para idosos na Gafanha de Há Quem. No desporto, o Vista Alegre bateu o Passos Brandão por 1-0 e coloca-se a 2 pontos da liderança do campeonato de elite. Prova continua marcada pelo equilíbrio. A liderança mudou de mãos este fim de semana. O Lobão empatou em Fiães e viu o Argoncilho assumir o comando com 9 pontos, mais um que Anadia e Lobão. Quanto ao Vista Alegre, está no grupo dos quartos com 7 pontos. Águeda e Sporting de Espinho são para já decepções da prova. Continuam sem vencer neste início de época desportiva. A nota final vai para a festa em honra de Nossa Senhora da Saúde. A Costa Nova despede-se da festa deste ano, entra no último dia de celebração, hoje com o acolhimento aos peregrinos doentes, daqui a pouco, às 9 da manhã. A celebração da Eucaristia às 10, é uma Eucaristia com o som dos doentes, depois à tarde, às 4, oração do terço, a apresentação do projeto dedicado ao património religioso de Ilhavo e, à noite, a atuação do grupo Vinil às 22 horas e uma sessão de fogo de artifício para fechar a programação deste ano.
7: A informação com o Carlos Teixeira volta à antena quando forem 9h30 da manhã, agora 25 minutos para as 9.
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Isso, só agora se juntam a nós. Muito bem, bom dia, bem-vindo. Segunda-feira, 28 de setembro, 16 minutos agora para as 9 da manhã. Temos Feira dos 28 em Aveiro, no Parque de Exposições, e temos também o encerramento das festas da Nossa Senhora da Saúde na Costa Nova. Hoje temos o acolhimento aos peregrinos doentes, daqui a pouco, a partir das 9.

O preço dos combustíveis em princípio desce esta segunda-feira. O gasóleo desce cerca de 5 cêntimos por litro. Já a gasolina deverá baixar 2 cêntimos.

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1: E já não falta muito para terminarmos esta hora, 3 minutinhos para as 9 da manhã, hora certa, informação em simultâneo com a Renascença. Desde ontem, a Buga em Aveiro passa a ter a primeira hora de utilização gratuita, desde ontem que é assim. Notícias que marcam a atualidade, dizem-nos que as festas em honra de Nossa Senhora da Saúde entram hoje no último dia de programa. 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
1: A entrada na universidade é um passo importante na vida dos jovens e dos seus pais. A alegria da nova etapa junta-se a alguma ansiedade e muitos gastos que devem ser planeados em conjunto e com antecedência. Ao valor da propina anual acrescem gastos com material diverso, que podem variar de curso para curso, pelo que devem ser revistos com frequência. O cenário complica-se quando o estudante é colocado numa universidade fora da sua área de residência. Nestes casos, os custos fixos podem aumentar significativamente na medida em que incluem alojamento, viagens e alimentação. Para além disso, apesar de fixos, são custos que dependem dos preços médios praticados na localidade de destino, pelo que procurar informações de conhecidos e ir ao local ver e comparar preços pode ser uma boa forma de construir uma primeira versão do orçamento de gastos mensais futuros. Por fim, acordar num valor fixo para a mesada permite que o jovem estudante usufrua de alguma independência sem perder o sentido de responsabilidade na gestão das suas finanças pessoais.
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4: Bom dia, são 9:08 nos Açores. Seja bem-vindo. Olá, Sérgio Costa.
5: Bom dia.
4: Mais uma vez, muito bom dia. Segunda-feira, 9 da manhã, o que é que marca a atualidade?
5: O Papa já está em Metz, no último dia de visita à França. Há 4 anos era lançado o projeto de alta velocidade, que está praticamente parado. O empreiteiro pôs-se a inventar, diz ex-adjunto das infraestruturas.
4: Olá, João Filipe Cruz, e no desporto, o que é que nos contas?
6: Bom dia. Depois da Noruega e da vitória sobre a Noruega, a cabeça já está na Dinamarca.
4: Então, quanto às temperaturas, hoje descem em todo o país. Estão agora 19 graus em Lisboa, 18 no Porto, 22 em Faro. Há aqui o aviso da possibilidade do regresso da chuva. As notícias na Renascença com Sérgio Costa.
5: O Papa Leão XIV já está em Metz na última etapa da visita de 4 dias à França. Para esta hora está previsto um encontro interreligioso no Centro de Congressos Robert Schuman. Contacto com o enviado especial da Renascença, Aura Miguel. Bom dia, Aura.
7: Olá.
5: Quais são as apostas do Papa Leão XIV para este último dia de visita apostólica à França?
7: Assim, há uma etapa totalmente centrada na questão da paz e da vocação e identidade europeia. De facto, ele passa amanhã aqui neste Centro de Congressos Robert Schuman, que, como sabemos, Metz é a cidade natal deste um dos pais fundadores, assim é conhecido, do conceito da Europa Unida. Agora, a agenda do Papa inclui primeiro um encontro interreligioso, portanto representantes de várias religiões, cristãs e não cristãs, e no final haverá também um apelo assinado pelos líderes das diferentes religiões aqui presentes. Uma hora depois, sensivelmente, há outro encontro, também presidido pelo Papa, desta vez com a presença do Presidente Macron e também algumas autoridades representantes da Europa, e o tema é muito significativo: as raízes da Europa, a paz e a unidade. Portanto, uma agenda que, com curso de conteúdo, certamente também marcará esta visita já de si tão famosa e tão bem sucedida até agora.
5: Obrigado, Aura Miguel. Antecipar os próximos momentos da visita apostólica do Papa à França. Como ouvimos, haverá um encontro interreligioso no Centro de Congressos Robert Schuman, um dos ideólogos da Europa Unida. Ficaremos atentos com máxima atenção para o que sair desses encontros, no momento em que se adensam as dúvidas sobre a paz na Europa. A Rússia pode estar a planear mais atos de sabotagem no espaço europeu. Alerta da alta representante da diplomacia da União Europeia. Esta manhã, em Bruxelas, à entrada para uma reunião dos ministros da defesa dos 27, Kaya Kallas confirmou haver relatórios de diferentes serviços secretos europeus que apontam para a possibilidade de mais episódios de guerra híbrida por parte de Moscovo.
8: Temos de estar atentos, porque as informações dos serviços secretos indicam que a Rússia está a planear mais atos de sabotagem, que são, na verdade, ataques contra a nossa democracia, destinados a dividir a nossa sociedade e a intimidar as populações para que deixem de apoiar a Ucrânia. É algo que eles têm em mente e que nós também temos de ter em conta para fazer frente a estas ameaças, sobretudo quando dispomos de informações dos serviços secretos que nos permitem reagir antes mesmo desses ataques se concretizarem.
5: O alerta de Kaya Kallas esta manhã em Bruxelas, no momento de grandes transformações políticas na Europa. Por exemplo, na Alemanha, a AfD, partido de extrema-direita, quer atrair mais eleitores ao centro e até à esquerda. Em entrevista ao enviado especial da Renascença à Alemanha, José Pedro Frazão, o deputado Ronald Glaeser admite que o objetivo é ganhar as eleições agendadas para 2029 e para isso todos os votos, diz, são bem-vindos.
9: A AfD é um partido para todos os eleitores, venham de onde vierem, especialmente da esquerda. No início, quando o nosso partido foi fundado, foi uma espécie de mudança no jogo político. Muitas pessoas que tinham votado na parte oriental da Alemanha, no PDS, no Die Linke, na extrema-esquerda, viraram-se para a AfD, porque estavam, por algumas razões, descontentes com a situação enquanto alemães de leste. Portanto, agora somos o partido mais forte na parte oriental da Alemanha. Isto tornou a AfD num fator de mudança de jogo político, transferindo votos da extrema-esquerda para a direita. Turning votes from the
5: very left to the right. Ronald Glaeser, da AfD, entrevista a José Pedro Frazão para ler no site da Renascença. Há um novo livro a defender a intervenção do Estado, mesmo em países que privilegiam o mercado livre, política industrial, como os Estados transformam a economia, de Ricardo Paes Mamed. Em entrevista ao jornalista João Carlos Malta, o economista explica que, do seu ponto de vista, Portugal ganharia mais transparência se tivesse o Estado a planificar e a transformar a economia.
10: Nós não sabemos o que é prioritário. Nós não sabemos verdadeiramente quem é que está a fazer lobby, quem é que está a conseguir que haja ministros mais preocupados com a regulação ou com o acesso a financiamento. Nós não sabemos e nem sabemos porquê. Até podem ser por ótimas razões, mas nós não sabemos porquê.
5: Ricardo Paes Mamed, uma entrevista a João Carlos Malta para ler também no site da Renascença. Futebol, Liga das Nações, depois da vitória na Noruega, segue-se a Dinamarca como adversário de Portugal, João Filipe Cruz.
11: É isso mesmo, bom dia. A comitiva portuguesa fica-se pelo norte da Europa, segue viagem para Copenhague ao final desta manhã, seguindo depois de autocarro até Malmo, na Suécia, a cerca de 40 quilómetros da capital dinamarquesa. Em solo sueco, a seleção tem treino de recuperação da parte da tarde. Portugal lidera o grupo A4 da Liga das Nações, tem 6 pontos, quinta-feira joga no estádio Parken, frente à Dinamarca. E hoje, o Futebol Clube do Porto faz 133 anos, daqui a menos de uma hora, às 10 da manhã, junto à porta 1 do Estádio do Dragão, há o hastear da bandeira e como Dinamarca. E hoje, o Futebol Clube do Porto faz 133

0: Frederico Francisco responsabiliza o empreiteiro. Em causa está, sobretudo, a localização da estação de Vila Nova de Gaia.
1: O principal elemento aqui que provocou um atraso significativo foi o facto do consórcio empreiteiro ter decidido por se inventar com a solução técnica para o projeto. Era previsível que, por um lado, do ponto de vista contratual, não seria possível fazer aquela alteração, mas eu até acrescentaria que, do ponto de vista do projeto, não seria desejável fazê-la, porque a estação foi colocada naquele sítio.
0: O ex-secretário de Estado defende que não havia margem para dúvida sobre a localização da estação de Gaia, que, entretanto, o consórcio e a autarquia quiseram alterar.
1: Dizia de forma muito clara, o Catarino de Castro dizia de forma muito clara, dizia inclusive em que rua é que tinham que ficar os acessos à estação. É que o Caderno de Castro dizia, tem que haver uma estação em Gaia mais ou menos neste sítio. Não, dizia, tem que haver uma estação em Gaia, em Santo Ovídio, e tem que ter uma saída do lado da estação do metro Dom João II, e ter outra saída do lado da estação de Santo Ovídio, e tem um edifício que dá para a Avenida República e outro que está na praça. Dizia a rua em concreto em que tinham que estar as saídas da estação. Portanto, não há forma de dizer que não estava detalhado.
0: Frederico Francisco, à entrevista a João Pedro Quezado, 4 anos depois do lançamento da alta velocidade, há vários atrasos e a justificação deste ex-responsável das infraestruturas é o empreiteiro pôs-se a inventar, para ler também no site da Renascença.
2: São os problemas de muitas pessoas.
0: Sim, é uma frase é mais ou menos, dita por
2: maior
0: muita
2: ou
0: gente.
2: Menos escala, enfim. Sérgio,
0: vais-me fazer perguntas?
2: Não te vou fazer perguntas, vou dar-te os parabéns a
0: então,
2: ti, na pessoa, portanto, aqui como representante da informação da Renascença,
0: sim.
2: Aqui connosco de manhã, porque hoje é o Dia Mundial do Jornalismo.
0: Ah, obrigado.
2: Vivam os jornalistas da Renascença.
3: Viva!
2: E os jornalistas de uma forma geral.
0: Agradeço em nome de toda a Renascença.
3: Olha, e também são premiados, porque este programa de alguma forma foi premiado nos Globos. Desculpa, mas foi.
2: Eu não
3: um
2: sei
3: bocadinho.
2: Se eles querem partilhar dessa palermice.
3: Pois é.
2: Ou se querem manter-se arredados, isentos e rigorosos como sempre foram.
0: Exatamente. Olha, muito bem dito, Inês.
3: Bom dia para ti. Do jornalista.
2: Do jornalista.
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7: 8 horas, 10 minutos.

Este Agostinho é danado. Feira dos 28 hoje em Aveiro, no Parque de Exposições. Na Costa Nova, a festa em honra de Nossa Senhora da Saúde entra no último dia de programa. Temos a celebração de Eucaristia com unção dos doentes às 10 da manhã. Às 4 da tarde, a oração do terço. Depois, às 5 da tarde, a apresentação do Pray Ilhavo, o património religioso edificado do arciprestado de Ilhavo, às 7 da tarde. E oração de vésperas, às 18. A partir das 22, há música com o grupo vinil e pode contar, é claro, com foguetes. Para quem gosta, quem não gosta tem de aguentar, não é? O gasóleo, combustível mais utilizado em Portugal, deve descer cerca de 5 cêntimos por litro. Esta segunda-feira, a gasolina, em princípio, vai ficar mais barata, 2 cêntimos. E é isto, a informação segue em permanente atualização em terranova.pt.

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5: Terra Nova, bom dia, são 9:30.
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7: É a terceira edição informativa nesta manhã de segunda-feira. Carlos, bom dia.
8: Bom dia outra vez, Maria João, ouvintes Terra Nova, a GNR em operação de prevenção criminal no Conselho de Ilha, foi este fim de semana, com cerca de 50 militares apoiados por equipas da Autoridade Tributária e da ASAI, uma operação em larga escala, em estabelecimentos comerciais, também no trânsito, com uma conclusão que aponta para a identificação de 4 contraordenações e um crime. São questões relacionadas com o tráfico e consumo de estupefacientes, 4 infrações quanto ao funcionamento dos estabelecimentos de diversão noturna e 2 crimes e 21 contraordenações de âmbito rodoviário. Os rankings internacionais de universidades continuam a revelar as suas tabelas, agora mais 2. O Times Higher Education nota a ascensão teórica das universidades chinesas no último ano. A Universidade de Aveiro coloca-se no segmento entre as posições.

0: 600 e 800. Lisboa, Porto e Coimbra um pouco acima. Aveiro e o Minho entre as 800 melhores. No ranking da sustentabilidade há um destaque para Aveiro, com a colocação entre as 300 melhores. A Associação de Antigos Alunos da Universidade de Aveiro garantiu 1.000 euros que entregou à Associação à Quem Renasce. É o resultado do concerto solidário do passado fim de semana, uma iniciativa que levou ao palco da Casa da Cultura a Banda Polo Norte, uma iniciativa que procura dar um apoio à Associação à Quem Renasce, dedicada a obras sociais. Uma em particular a merecer destaque, a estrutura residencial para idosos, cuja abertura está para breve. O Vista Alegre bateu o Paços Brandão e coloca-se a 2 pontos da liderança do campeonato de elite. Um golo solitário de Evan decidiu a partida. A prova continua marcada pelo equilíbrio. A liderança mudou de mãos este fim de semana. O Lobão empatou com o Fiães e viu o Argoncilho assumir o comando com 9 pontos, mais um que a Nadia e Lobão. Quanto ao Vista Alegre, está no grupo dos quartos com 7 pontos. Águeda e Espinho continuam sem vencer. São para já as decepções da época desportiva. A festa em honra de Nossa Senhora da Saúde entra no último dia de programação, esta segunda-feira, com o encerramento dos festejos. A esta hora já em marcha o acolhimento aos peregrinos doentes. Daqui a pouco a celebração da Eucaristia com a unção dos doentes. A oração do terço às 16h. A apresentação do projeto Prei Ilha, referente ao património religioso, acontece às 17h. E a oração de vésperas às 18h. A noite é de animação, atuação do grupo vinil às 22h e a sessão de fogo de artifício a fechar o programa.
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E as palpeiras não param, não é? 22 minutos para as 10 da manhã. E que bonita manhã está esta de segunda-feira, 28 de setembro. E porque é segunda-feira, vai para o ar já a seguir mais uma edição do Liberdade de Expressão.

0: Bom dia, Maria João. Bom dia a todos os ouvintes da Rádio Terra Nova. Eu sou Francisco Gomes, comigo tem o André Ferreira e sejam bem-vindos a mais um Liberdade de Expressão, mais uma vez infelizmente gravado e mais uma vez aquele aviso habitual. Esperemos que não vá, mas pode acontecer haver alguma coisa que nós dizemos aqui que já vá desautorizada para o ar, tem a ver com a hora que nós gravamos e com a altura em que o programa é emitido. Por isso, esperemos mesmo que não haja nenhuma alteração. Dar aqui também uma nota que estamos a fazer, dar esta nota positiva, esta curiosidade positiva. No dia de ontem, 27 de setembro, o Google celebrou 28 anos, ele que apareceu, enfim, de forma geral, no dia 27 de setembro de 1998, cumpre assim os seus 28 anos de idade. E agora vamos começar efetivamente o nosso programa e vamos começar com uma nota de pesar, uma nota que ninguém gostaria de dar, ou pelo menos não gostaríamos ter que falar aqui hoje com todas as notas de pesar, mas esta em especial, porque vamos falar de alguém um bocadinho maior que a vida. Vamos falar de uma lenda da música nacional que nos deixou, Jorge Palma, que nos deixou no passado dia 21, chocando o mundo da música, o mundo da cultura e chocando o país e parando o país em volta da notícia. Um homem, além de um grande amante da liberdade, é uma das coisas que nós temos que destacar aqui, como não poderia deixar de ser, um músico de mão cheia, além da sua capacidade de música propriamente dita, as suas letras, um letrista também é de mão cheia, quase que um poeta, com uma capacidade de todas as músicas passarem uma mensagem, e ali com aquele tom sempre muito sereno e muito monótono. Aliás, uma das músicas mais alegres é Jeremias, o Fora da Lei, que eu recomendo que quem não o conheça vá ver, porque é uma música animada, entre aspas, em que fala de um terrorista. Ou seja, é muito interessante ver esta capacidade musical de Jorge Palma. E quando a pergunta é o que é que fazemos quando alguém maior que a vida nos deixa, eu infelizmente não sei responder a isso, mas posso aqui responder citando uma das músicas mais famosas de Jorge Palma, que é: enquanto houver estrada para andar, enquanto houver ventos e mar, a gente não vai parar, e acho que a gente não pode parar de nenhuma forma de recordar Jorge Palma, de recordar o seu talento e de recordar a sua música.
1: Antes de mais, bom dia, Maria João, bom dia, ouvintes da Terra Nova. Deixo também aqui os parabéns ao Google, que nasceu no mesmo ano que eu e o Francisco, portanto, aqui a completar os seus 28 anos de idade. Já estamos a ficar velhinhos, mas isso são outras conversas, mas Deus parabéns ao Google na mesma. E relativamente ao ponto prévio, Jorge Palma, como o Francisco disse, era uma figura que transportava a alegria para o palco, a liberdade para o palco, e era maior do que qualquer outra coisa. Era muito maior que a música. Não digo que inventou a música, mas trazia sempre uma coisa maior para o palco, e as suas músicas acabam sempre por ser muito bonitas, muito tocantes, e era essa a imagem clássica das músicas de Jorge Palma. Mas, é claro, é sempre uma infelicidade estarmos a transmitir uma notícia destas, mas lá está, temos de infelizmente trazer e também deixar aqui a nossa homenagem ao grande artista e grande pessoa que era Jorge Palma, portanto, deixar os pesos.

0: a todos os familiares, amigos e fãs também desta grande pessoa que infelizmente nos deixou cedo mais. E agora continuando nos pontos prévios e mudando-nos para o desporto, mas desta vez dar os parabéns, vamos dar os parabéns a Vasco Vilaça, que é o novo campeão do mundo de triatlo, acabou por vencer a medalha de ouro na competição que decorreu no domingo, no dia de ontem. Ricardo Batista também acabou por fazer parte do pódio e ganhou a medalha de bronze, portanto dar aqui os parabéns a estes dois atletas que participaram no triatlo e que conseguiram vencer as medalhas, mas em especial a Vasco Vilaça por este ouro, portanto mais uma vez, parabéns a estes dois atletas.
1: Sim, parabéns a estes dois atletas, nomeadamente a Vasco Vilaça, que fica assim considerado como o melhor triatleta do mundo após vencer esta competição. Ele que é o primeiro homem português a fazer isso, a única pessoa de origem lusitana a fazer isso, em si, de Vanessa Fernandes, já vai fazer quase 20 anos, acho que foi em 2007, por isso juntou-se ao nome de uma das grandes lendas do desporto nacional, por isso parabéns a Vasco Vilaça por esta conquista. Vamos continuar no desporto e dar aqui os parabéns, vamos fazer uma rápida visita pelos supertaças de basquetebol em Portugal. O Futebol Clube do Porto venceu na final masculina o Sporting por 80-76, conquistando assim a supertaça no masculino. No feminino foi a vez do Benfica vencer por 73-31 o Gdessa, conquistando também assim a supertaça. Por isso, as duas equipas campeãs nacionais levam também este último torneio da época passada e voltam a erguer e começar a época, como terminaram a época, a fechar um título. Interessante, e parabéns aos dois vencedores. Vamos lá ver o que é que o resto da época espera para estas equipas, como é lógico, mais interesse porque é que os vencedores da época passada e vencedores deste título vão fazer nesta nova época, que isso é assim.
0: Sim, não acrescento mais daquilo que o Francisco disse, a não ser dar os parabéns então a estas duas equipas pelas conquistas das supertaças. Ainda mantendo-nos no mundo do desporto e agora indo para o futebol, vamos falar de Jorge Jesus, o novo selecionador da Seleção Nacional, que acabou de ter duas vitórias nos seus primeiros dois jogos, pelo menos até ao momento ainda só houve dois jogos que são a contar para a fase de grupos da Liga das Nações, e estas duas vitórias acabam por trazer uma mudança enorme e muito drástica daquilo que era relativamente ao jogo que Roberto Martínez trazia para a Seleção Nacional Portuguesa Masculina, e Jorge Jesus acaba por trazer exatamente essa diferença e acaba por se começar a notar dentro de campo com estas duas vitórias. Não é uma conquista de um troféu, mas dar aqui os parabéns a Jorge Jesus por pelo menos conseguir ter ideias de jogo, conseguir apresentá-las em campo, e que elas neste momento estão a dar, pelo menos para já, estão a dar resultado. Portanto, parabéns a Jorge Jesus por trazer ideias úteis para o futebol da Seleção Nacional Masculina.
1: Sim, parabéns a Jorge Jesus por pôr a seleção masculina a jogar com uma ideia de jogo. Eu acho que isso já era muito vitorioso por parte da seleção, e já era neste momento o que a seleção precisava. Dar só aqui uma nota a um atleta da seleção nacional que já acabou o Mundial, por isso ele pode fazer de conta que percebe alguma coisa de futebol e começar a aprender com quem realmente a percebe. Aqui uma dica, vamos lá ver se os senhores ouvintes conseguem adivinhar quem é que é o atleta da seleção nacional que eu estou a falar. Uma dica, o primeiro nome é Rafael, o último é Leão. E dar esta nota, só uma nota muito rápida à Federação Portuguesa do Futebol. Quando vocês querem vender o produto nacional através do vosso canal de transmissão, convém mostrar o produto nacional e não uma entrevista ou uma conferência de imprensa qualquer. Fica aqui uma nota. Para quem tiver box, vá ao canal da Federação Portuguesa do Futebol e procure a Benfica e o Sport Salve em futsal feminino e veja a segunda parte. Se conseguirem ver alguma coisa da segunda parte, por favor, expliquem-me o que é que aconteceu, está bem? Fica aqui uma dica para os ouvintes perceberem como é que há de fazer tão maltratado uma parte do desporto que a Federação Portuguesa de Futebol vem tão bem, mas aqui peço desculpa por este parênteses e por me ter desviado o tema. Vamos voltar a focar naquilo que realmente nos trouxe e dar aqui uma nota muito rápida sobre o Porto a Nazaré e sobre Diana Azevedo, que é a nova comandante do Porto, a nova capitã do Porto da Nazaré, capitã da capitania do Porto. Isto não é uma frase fácil de se dizer. Parabéns a Diana Azevedo e a quem a escolheu pela coragem desta decisão.
0: Sim, parabéns também, reforço os parabéns exatamente por isso, e vamos lá ver se vai fazer um bom trabalho, porque se foi escolhida é porque realmente o vai fazer. Agora, muito rapidamente, no último ponto prévio, antes de passarmos para os temas, vamos aqui até aos nossos vizinhos espanhóis, em que esta semana aconteceu um despejo de uma senhora de 87 anos em Madrid. A senhora chama-se Mari Carmen Abascal, e foi despejada de uma casa onde viveu durante 70 anos no centro de Madrid pela polícia, em cumprimento de uma ordem judicial que deu razão ao fundo de investimento que comprou o apartamento. E este despejo acabou por levar milhares de pessoas às ruas em Espanha e também a tentar negociar alguma legislação para responder a uma tragédia social que não está a acontecer só em Portugal, também está a acontecer em Espanha e um bocado por toda a Europa, esta crise da habitação. E no dia de ontem, o relator especial da ONU para o direito a uma habitação adequada acusou o governo espanhol de violação das suas obrigações internacionais com este despejo. E acaba por me entristecer o governo espanhol estar a ter uma atitude destas para pessoas com a idade que a senhora Mari Carmen tem. Uma pessoa de 87 anos não vai conseguir arranjar casa tão facilmente como uma pessoa mais jovem do momento, nem em termos financeiros, nem em termos de corpo. Portanto, acaba por ser uma decisão completamente alienada do que é a realidade daquela pessoa. E só louvar aqui as pessoas espanholas, que acabam por dar sempre um exemplo, às vezes acabam por dar um exemplo, mas neste caso foi que, quando esta situação aconteceu, simplesmente foram para a rua protestar pacificamente, e acho que isso foi o ponto mais positivo de toda esta situação, em que o povo uniu-se a uma pessoa e está a tentar lutar exatamente para beneficiar essa pessoa. E portanto acho que isso é o movimento mais bonito que as pessoas em Espanha, principalmente em Madrid, fizeram. Portanto, esperar que toda esta situação que se resolva e que Mari Carmen volte a ter a sua casa de volta.
1: Sim, eu não gosto muito de fazer estas comparações, mas muito rapidamente, este caso foi em Espanha, julgado pelo sistema judicial espanhol, o mesmo sistema judicial que a uma mulher que cumpria e pagava a renda, apenas não conseguia pagar devido ao valor exorbitante mental que os novos proprietários estavam a pedir. Estamos a falar de uma senhora idosa com alguns problemas de saúde, ou com bastantes problemas de saúde, com reduzida mobilidade, 50% inclusive. Por isso, enfim, teria bastantes dificuldades. É o mesmo sistema judicial que libertou Daniel Alves, em segunda instância, por considerar que havia lacunas e imprecisões e fatos que não batiam correto na acusação a que Daniel Alves foi feito por ter violado uma mulher em Barcelona, e considerando que o testemunho da vítima não era suficiente para comprovar o ato. Estamos a falar de um caso em que a vítima manteve a sua versão do princípio ao final e Daniel Alves mudou por 6 vezes. Costuma-se dizer, de espanhóis nem bons ventos nem bons casamentos, acho que também nem bons julgamentos. Por isso, eu acho que neste momento está na altura do sistema judicial espanhol, como diria uma pessoa conhecida do panorama desportivo nacional, há um programa já, infelizmente já existe, Liga dos Últimos, que é para fechar a casa e entregar a chave. Porque é absolutamente inacreditável que a justiça espanhola continue a agir assim, e se calhar o governo espanhol, que também tem tomado decisões internacionais nos últimos tempos, também olhe para dentro de casa e tome decisões de reformas judiciais bastante urgentes. Fica só aqui esta nota para todos pensarmos. Muito rapidamente ao tema desta semana, vamos viajar para o Brasil para uma confusão pré-eleitoral que está a acontecer. O que aconteceu foi a Globo News fez uma notícia, uma peça jornalística, em que falou que Flávio Bolsonaro estaria interessado em retirar o cargo de padroeira do Brasil, ou pós-padroeira do Brasil, a Nossa Senhora da Aparecida, que é padroeira do Brasil. E, no entanto, isto não é bem assim. O que acontece, e Flávio Bolsonaro também já falou sobre isto, Flávio Bolsonaro, que é um dos candidatos à presidência do Brasil, que não acontece. O que acontece é que um dos assessores do seu pai, Jair Bolsonaro, em 2008, apresentou um projeto de lei com esta intenção, mas foi rapidamente recusado porque ninguém queria fazer isso. A questão é que a Globo News depois foi investigar melhor, pediu desculpa, assumiu o erro, só como é lógico, é uma desinformação lançada em plena campanha eleitoral, com as suspeitas que já existem em relação à Globo e ao seu apoio ao PT, mais confusão ainda lançou e mais suspeitas ainda lançou. A verdade é que o Brasil caminha para uma campanha eleitoral bastante perigosa. Uma nota também sobre isto: um dos pastores da Igreja Evangélica, do qual Flávio Bolsonaro faz parte, lançou um livro em que dizia que Deus odeia o culto à Rainha dos Céus, com referência à Nossa Senhora da Aparecida. Enfim, é uma confusão eleitoral e a religião entra em discussão num debate na campanha presidencial de um país lá, que se calhar está na altura de mudarmos isso. E acho que a campanha presidencial brasileira, não vou alugar muito, porque a campanha presidencial brasileira vai aparecer muito aqui nos próximos tempos, porque, ao contrário do que muitos pensavam, acho que esta campanha não vai ser mais pacífica do que a anterior. Muito pelo contrário, acho que vamos falar muito aqui de Lula da Silva, Flávio Bolsonaro e companhias, porque sinceramente parece-me que o Brasil é um país cada vez mais extremado e cada vez mais dividido, ao contrário da boa esperança que nós tínhamos ou que algumas pessoas tinham quando ganham as últimas eleições. Por isso, boa sorte para o Brasil para esta campanha eleitoral. Estaremos aqui para comentá-lo.
0: Sim, acho que vão ser grandes, longos meses que vamos ter daqui de campanha eleitoral no Brasil, neste caso, mas muito rapidamente, relativamente a este tema, é simplesmente ter cuidado com aquilo.

0: principalmente os jornalistas, com aquilo que estamos a publicar nos nossos sites ou nas nossas entrevistas, e acho que acaba por ser isso, porque trazer uma notícia de 2007, 2008 e descontextualizá-la para 2026 acaba por ser um bocadinho perigoso, principalmente no estado em que o Brasil ultimamente tem estado relativamente a informações e a tudo aquilo que sejam ideologias de certos partidos. Mas o Brasil, como está laico, eu espero que vá tomar a melhor decisão relativamente a este caso, e nós também estaremos aqui para a semana para falar de mais temas e fazer mais amizades, provavelmente um bocadinho mais pelo Brasil ou por toda a Europa. Por isso, a todos, até para a semana.
1: Exatamente para a semana, porque a primeira volta das eleições é já no próximo domingo. Por isso, até para a semana, e cá estaremos para fazer mais amizades.

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2: Muito bom dia, são 10 horas, 9 nos Açores. Bom dia, Sérgio Costa.
3: Olá, viva Zé e Azizé.
4: Bom dia.
2: Vamos aos destaques desta edição.
5: Papa volta a condenar a utilização da religião para legitimar a violência. Muitos estudantes querem viver e não estudar em Lisboa. Frase do presidente do Conselho dos Politécnicos, que apela aos alunos que procurem soluções fora dos grandes centros.
4: Para esta segunda-feira, aguaceiros por vezes fortes e acompanhados de trovoada, em especial no interior. Pequena descida da temperatura, máximas para o Porto de 22 graus, Lisboa chegar aos 28. Faro a chegar aos 25, Ponta Delgada também com 25 e Funchal a chegar aos 28 graus.
2: Vai começar agora a edição das 10.
5: Leão XIV alerta para a profanação do nome de Deus. Papa insiste na condenação dos que utilizam a religião para legitimar a violência. No encontro interreligioso em Metz, Leão XIV lembrou que o discurso religioso deve exortar ao desarmamento.
6: Invoquei o nome de Deus.
7: Invocar o nome de Deus para legitimar a violência ou a opressão configura uma profanação desse nome. Nada do que desfigura a dignidade humana pode reivindicar uma autêntica inspiração divina. O discurso religioso deve exortar constantemente ao desarmamento dos corações e das palavras. Isto implica a responsabilidade direta de cada um de nós, enquanto guardiães das nossas respectivas tradições.
5: Leão XIV sublinha que as religiões são guardiães da vida e defende que a grandeza da civilização mede-se pela forma como se acolhe, se protege e se eleva a pessoa humana. Palavras neste último dia de visita a França. E a Rússia pode estar a planear mais atos de sabotagem no espaço europeu, alerta da alta representante da diplomacia da União Europeia.

0: também em Bruxelas, à entrada para uma reunião de ministros da defesa dos 27, Kaya Kallas confirmou haver relatórios de diferentes serviços secretos europeus que apontam para a possibilidade de mais episódios de guerra híbrida por parte de Moscovo. E o primeiro-ministro israelita viaja em segredo para os Emirados Árabes Unidos. Benjamin Netanyahu reuniu-se em Abu Dhabi com o presidente do país para falar sobre o Irão, como relata Henry Galski, o correspondente da Renascença no Médio Oriente.
1: O primeiro-ministro de Israel, Benjamin Netanyahu, se reuniu neste domingo com o presidente dos Emirados Árabes Unidos, Mohammed bin Zayed. O primeiro-ministro de Israel teria permanecido por cerca de 6 horas no país e se reunido em caráter privado com o líder dos Emirados Árabes Unidos. Segundo informação obtida pela Renascença, o Irão foi o foco da conversa. O gabinete do primeiro-ministro israelita não deu detalhes sobre a visita de Netanyahu aos Emirados Árabes Unidos. Segundo a imprensa de Israel, Netanyahu e a comitiva partiram para a visita secreta em diversos aviões.
0: Henry Galski, a Renascença no Médio Oriente. Centenas de pessoas permanecem acampadas em Madrid com protesto para exigir medidas contra a crise na habitação. Os organizadores do protesto exigem que o governo inclua um decreto-lei sobre a habitação, a obrigação dos senhorios apresentarem uma justificação válida para não renovarem contrato. O acampamento começou ao início da noite de sábado, após uma manifestação que juntou milhares de pessoas, provocada pelo despejo de uma mulher de 87 anos do apartamento de Madrid, onde vivia há décadas. Por cá, muitos estudantes querem viver e não estudar em Lisboa. Se não têm condições para viver nas grandes cidades, procurem outras soluções. Esta é uma frase do presidente do Conselho Coordenador dos Institutos Superiores Politécnicos aos estudantes universitários perante a dificuldade em encontrar alojamento. Luís Loures diz que os estudantes devem procurar outras soluções fora dos grandes centros urbanos.
2: É importante dizer isto. Os estudantes também não se podem queixar porque conhecem de antemão aquelas que são as realidades de cada uma das cidades. O estudante concorre para 3 áreas ou 4 diferentes, todas na área de Lisboa, ele não quer um curso, ele quer ir viver para Lisboa, que é uma coisa diferente.
0: O apelo de Luís Loures, presidente do Conselho Coordenador dos Institutos Superiores, uma frase que está num trabalho do jornalista Fernando Macedo, desenvolvido também, claro, no site da Renascença.
3: Muito bem, foi a edição das 10 com o Sérgio.
0: Um abraço.
3: Até amanhã, Sérgio.
4: Até amanhã.
5: 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Vai até ao meio-dia com informação e música.
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2: Bom dia, agora o essencial da informação regional na Terra Nova com o Carlos Teixeira.
3: Bom dia outra vez. A Infraestruturas de Portugal confirma que o projeto para adaptar a estação de Aveiro à alta velocidade estará pronto até março de 2027, dentro de meio ano. Não há ainda valores para a obra, que irá adaptar duas plataformas para receber comboios de alta velocidade. O JN avança hoje que o trabalho está em curso, essa fase de projeto, para fechar a fase de estudos e projetos e lançar concurso da obra. Os rankings internacionais de universidades continuam a revelar as suas tabelas, desta vez o Times Higher Education, um dos prestigiados a nível global. Nota a ascensão meteórica das universidades chinesas. A Universidade de Harvard coloca-se no segmento entre as posições 600 e 800. Lisboa, Porto e Coimbra um pouco acima, Aveiro e Minho entre as 800 melhores. Quanto ao ranking de sustentabilidade, também divulgado nos últimos dias, Aveiro continua em destaque, está entre as 300 melhores mundiais. Uma nota para o futebol e para o campeonato de elite distrital. O Vista Alegre bateu o Paços Brandão e coloca-se a 2 pontos da liderança do campeonato de elite. Um golo solitário de Evan decidiu a partida. Foi um jogo equilibrado, decidido na bola parada. Às 12h30 vamos aqui ouvir a equipa técnica do Vista Alegre falar sobre a partida e sobre o andamento nesta fase inicial da temporada. Na elite lidera agora o Argoncilho, beneficiou do empate do Lubão. A equipa de Argoncilho com 9 pontos, Anadia e Lubão com 8, o Vista Alegre no grupo dos quartos com 7 pontos. Este foi um fim de semana de taça distrital. O Gafanha soma e segue, segunda jornada, nova goleada, desta vez em Calvão por 6-1 depois dos 10-0 sobre o Nariz. O Nes perdeu no Luso por 6-1. Na próxima semana haverá uma terceira ronda para fechar esta eliminatória, Gafanha-Loureiro, o jogo que decide o apuramento para a próxima fase.
2: Está feito o serviço intercalar de informação regional, Jornal das 10h30 na Terra Nova. Na redação de informação, o Carlos Teixeira.
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2: Agora faltam só 27 minutos para as 11 horas.

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1: Os ecossistemas estão cada vez mais ameaçados pela ação humana e pelas alterações climáticas. Os ecossistemas aquáticos, em particular, são dos mais afetados pela degradação da qualidade da água, levando ao desperdício dos serviços que eles providenciam. Uma forma de demonstrar a importância destes benefícios aos decisores é através da sua valorização económica, ou seja, atribuindo um valor monetário a serviços da natureza que muitas vezes damos como garantidos. Para este fim, uma equipa de investigadores do Departamento de Ambiente e Ordenamento da Universidade de Aveiro analisou a forma como a comunidade académica tem estudado o valor da qualidade da água através dos serviços ecossistémicos que a afetam, como serviços de filtração ou que dependem dela, como manutenção de espécies de peixes num rio. O estudo mostrou que a melhoria da qualidade química da água doce e os benefícios associados às atividades recreativas são os serviços mais frequentemente valorizados. Atribuir um valor económico à natureza não significa pôr-lhe um preço. Significa reconhecer que proteger os ecossistemas é também investir no bem-estar, na economia e no futuro de todos nós.
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1: Bom. Ora, quem atravessou toda esta fase e viveu este drama também ligado ao armamento foi o próprio Robert Schuman, que isto é a terra natal do chamado pai, um dos pais fundadores da Europa moderna, e por isso o Papa quis falar aqui de paz. E num encontro que ainda decorre sobre as raízes cristãs da Europa, paz e unidade, Leão XIV disse que é preciso ter cuidado com a ilusão do rearmamento, porque promover a paz é uma tarefa ativa e é preciso hoje perguntar-nos se estamos realmente a fazer esforços criativos para promover a paz mundial ou apenas a tentar conter a hemorragia da guerra e preparar-nos melhor para aquelas que eventualmente guerras poderão ainda chegar. Este encontro decorre com a presença do Presidente Macron, foram convidados também chefes de Estado da Europa. Infelizmente os grandes responsáveis, digamos assim, de toda a União Europeia

0: Quem veio apenas, quem está, isso também é significativo, quem está presente são os príncipes do Mónaco, a realeza, alguns representantes também da realeza europeia, sobretudo o Grão-Duque e a Grã-Duquesa e Primeiro-Ministro do Luxemburgo e pouco mais, o que também mostra, de certo modo, em contraste com a adesão do povo aqui em França à visita do Papa, mostra uma certa resistência a mudar o chip, agora usa-se dizer assim, de digamos assim, ligado à guerra eventual, à continuação de armamento, que é uma das preocupações que o Papa tem, claro, e que aqui traz para este encontro.
1: Obrigado, Aura, vaticanista Aura Miguel, que acompanha a visita do Papa Leão XIV à França. É um tema que está também desenvolvido em rr.pt. E o presidente do Brasil, Lula da Silva, alerta que há influenciadores brasileiros a deslocarem-se para Portugal com o objetivo de continuar a promover sites de apostas agora ilegalizados no Brasil. Numa entrevista à estação de televisão Band News, o também recandidato presidencial garante que vai atuar com veemência contra quem tente contornar as regras a partir de território português.
2: A capacidade dele se mover é muito grande. Agora mesmo, nós tomamos dessa medida, alguns estão querendo ir para Portugal para transmitir de lá.
3: Já subiu.
2: Nós vamos para cima. Porque dessa vez é o seguinte, não vai acontecer. Eu não vou permitir que as mulheres e os homens gastem o dinheiro da comida das crianças jogando. Porque é uma doença provada, tá, pelo Ministério da Saúde. A ludopatia é uma doença séria. As pessoas se endividam e não conseguem escapar.
1: As garantias de Lula da Silva, que em plena campanha para as presidenciais do próximo domingo proibiu os casinos e apostas online no Brasil. Centenas de pessoas continuam acampadas nas Portas do Sol em Madrid como protesto para exigir medidas contra a crise da habitação. Os organizadores exigem que o governo inclua no decreto-lei sobre a habitação a obrigação dos senhorios apresentarem uma justificação válida para não renovarem contrato. Tudo em permanente atualização, Zé Aziz, no site da Renascença.
4: Ok, até já, Vitor.
1: Até já.
4: Agora 11 horas 4 minutos.
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1: 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São 11:30.
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0: Boa tarde, este é o Jornal Regional na Terra Nova. A Infraestruturas de Portugal já confirmou que o projeto para adaptar a estação de Aveiro à alta velocidade estará pronto até março de 2027. Não há valores ainda da obra, que vai adaptar duas plataformas para receber comboios de alta velocidade. O trabalho está a decorrer para encerrar a fase de estudos e projetos e lançar o concurso da obra. Detalhe da notícia em terranova.pt. A GNR desenvolveu uma operação de prevenção criminal no concelho de Ilhavo. O Comando Territorial de Aveiro esteve no fim de semana, no sábado, em ação de fiscalização, com o objetivo de controlar, localizar, prevenir a introdução e assegurar a remoção de armas ou outros objetos relacionados com a prática de crimes. Com um efetivo empenhado de cerca de 50 militares, apoiados por equipas da Autoridade Tributária e da ASAI, foram fiscalizados vários estabelecimentos de diversão noturna. No final da operação foram identificadas 4 contraordenações, um crime relacionado com o tráfico e consumo de droga, 4 infrações relativas ao funcionamento dos estabelecimentos de diversão noturna e ainda 2 crimes e 21 contraordenações no âmbito rodoviário. No desporto, o Vista Alegre venceu o Paços de Brandão e está a 2 pontos da liderança na divisão de elite da Associação de Futebol de Aveiro. Um golo marcado por Evan fez a diferença, decidiu o encontro. Foi um jogo equilibrado, decidido numa bola parada. Rui Campos, treinador adjunto da equipa ilhavense, entende que se trata de um triunfo importante, justo, dedicado ao treinador Paulo Barros, ausente neste jogo, por estar castigado.
1: Foi um jogo muito equilibrado, até com algum pendor para a equipa do Paços de Brandão, principalmente na segunda parte, primeira parte mais equilibrada. Na segunda ajustámos, eles também estiveram fortes na troca de bola, mas nós conseguimos na bola parada fazer o golo. Queria aproveitar para dedicar esta vitória ao Mister, que hoje não teve cá por estar suspenso, mas também teve um problema que teve no hospital e estive comunicando com ele, mas a vitória também é para ele.
2: O Paços de Brandão acabou por ter aqui um forcing final, mas o Selec teve lúcido e conseguiu superar a vantagem.
1: Sim, sei um bocadinho do que o Mister diz todas as semanas, estão todos unidos, estamos todos aliados naquilo que é o defender, estar agrupados, e somos um grupo e é difícil vencer o espírito de um grupo, e foi isso que a equipa teve esta

0: semana e por isso é que conseguimos ganhar.
1: Rui Campos, treinador adjunto do Vista Alegre, que venceu no fim de semana. O campeonato continua a ser uma prova de equilíbrio. A liderança mudou, o Lobão empatou com o Fiães. Desta forma, o Argoncilho assumiu a liderança, tem 9 pontos, mais um ponto que o Anadia e o Lobão. O Sporting da Vista Alegre está no grupo dos quartos classificados, tem 7 pontos somados até agora. Recreio de Águeda e Sporting de Espinho continuam sem vencer no campeonato e são para já as decepções desta prova, a divisão de elite da Associação de Futebol de Aveiro. E o grupo desportivo da Gafanha soma e segue na taça do distrito. Na segunda jornada, nova goleada. Desta feita, venceu em Calvão por 6-1, depois do 10-0 sobre o Nariz. Por sua vez, o Nes perdeu no Campo do Luso por 6-1. Na próxima semana, o grupo desportivo da Gafanha recebe o Loureiro e decide o apuramento para a próxima fase da taça do distrito da Associação de Futebol de Aveiro. No basquetebol, o Jogueira conclui a pré-época, venceu no jogo que termina a pré-época e pretende voltar-se aos momentos decisivos na nova temporada e falo-lhe de basquete feminino. Com 2 atletas brasileiras incorporadas no plantel e mantendo a base da última época, o Jogueira vai procurar um lugar entre as equipas mais competitivas do campeonato. Nos últimos dias, intensificou a preparação com jogos-treino. Perdeu com o Celta de Espanha, 64-78. Perdeu com o Sporting no Troféu Strompe, no fim de semana, por 74-61. E ontem venceu o Basquet de Barcelos por 76-71. O técnico da equipa aveirense, André Janicas, quer-se aprimorar os processos e desenvolver a sua equipa para poder discutir cada jogo e entrar na fase decisiva da época do basquetebol feminino nacional.
2: Os objetivos é irmos pensando jogo a jogo e queremos ganhar os jogos todos. Portanto, se conseguirmos isso, é ser campeão. E ganhar a taça e... Agora, sabemos que é difícil, porque as outras equipas também o querem fazer, acho eu. Acredito que sim. Mas nós não gostamos de olhar muito para longe, para a frente, porque isso pode nos tirar o foco do dia-a-dia. E eu acho que o dia-a-dia é muito importante. Trabalhar os detalhes. Agora, nós queremos ganhar todos os jogos e pensar jogo a jogo qual é a estratégia que temos que ter no próximo fim de semana para ganhar aquele jogo. E é assim que nós vamos pensando. Se isso nos fizer ganhar outra vez títulos, era espetacular. É esse o nosso objetivo. Nós pensamos em ganhar títulos.
1: Declarações de André Janicas, treinador do Jogueira, à reportagem Terra Nova. O Jogueira prepara o arranque da nova época na Liga Nacional Feminina. A estreia acontece no próximo domingo, confronto com o Coimbrões, em Jogueira. A festa em honra de Nossa Senhora da Saúde está no último dia do programa pré-definido. A atuação do grupo Vinil, um grupo musical, está marcada para hoje à noite. Subirão ao palco às 10. A sessão de fogo de artifício completa o programa que está disponível para consulta em terranova.pt. A desfolhada, a tradicional desfolhada, regressa à Mama Rosa, está na 7ª edição. No próximo sábado, dia 3 de outubro, à noite, a partir das 8h30, o rancho folclórico São Simão da Mama Rosa volta a transformar o adro da igreja local numa eira, recriando uma das noites mais marcantes do calendário agrícola de outros tempos. O programa da festa, disponível em terranova.pt. O próximo bloco de informação regional está marcado para a 1h30. Até já.

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1: 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É 1:30.
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0: Boa tarde, este é o Jornal Regional na Terra Nova. A Infraestruturas de Portugal já confirmou que o projeto para adaptar a estação de Aveiro à alta velocidade estará pronto até março de 2027. Não há valores ainda da obra, que vai adaptar duas plataformas para receber comboios de alta velocidade. O trabalho está a decorrer para encerrar a fase de estudos e projetos e lançar o concurso da obra. Detalhe da notícia em terranova.pt. A GNR desenvolveu uma operação de prevenção criminal no concelho de Ilhavo. O Comando Territorial de Aveiro esteve no fim de semana, no sábado, em ação de fiscalização, com o objetivo de controlar, localizar, prevenir a introdução e assegurar a remoção de armas ou outros objetos relacionados com a prática de crimes. Com um efetivo empenhado de cerca de 50 militares, apoiados por equipas da Autoridade Tributária e da ASAI, foram fiscalizados vários estabelecimentos de diversão noturna. No final da operação foram identificadas 4 contraordenações, um crime relacionado com o tráfico e consumo de droga, 4 infrações relativas ao funcionamento dos estabelecimentos de diversão noturna e ainda 2 crimes e 21 contraordenações no âmbito rodoviário. No desporto, o Vista Alegre venceu o Paços de Brandão e está a 2 pontos da liderança na divisão de elite da Associação de Futebol de Aveiro. Um golo marcado por Evan fez a diferença, decidiu o encontro. Foi um jogo equilibrado, decidido numa bola parada. Rui Campos, treinador adjunto da equipa ilhavense, entende que se trata de um triunfo importante, justo, dedicado ao treinador Paulo Barros, ausente neste jogo, por estar castigado.
1: Foi um jogo muito equilibrado, até com algum pendor para a equipa do Paços de Brandão, principalmente na segunda parte, primeira parte mais equilibrada. Na segunda ajustámos, eles também estiveram fortes na troca de bola, mas nós conseguimos na bola parada fazer o golo. Queria aproveitar para dedicar esta vitória ao Mister, que hoje não teve cá por estar suspenso, mas também teve um problema que teve no hospital e estive comunicando com ele, mas a vitória também é para ele.
2: O Paços de Brandão acabou por ter aqui um forte final, mas o Selec teve lúcido e conseguiu segurar a vantagem.
1: Sim, sei um bocadinho do que o Mister diz todas as semanas, estão todos unidos, estamos todos aliados naquilo que é o defender, estar agrupados, e somos um grupo e é difícil vencer o espírito de um grupo, e foi isso que a equipa teve esta semana e por isso é que conseguimos ganhar.
0: Rui Campos, treinador adjunto do Vista Alegre, que venceu no fim de semana. O campeonato continua a ser uma prova de equilíbrio. A liderança mudou, o Lobão empatou com o Fiães, desta forma o Argoncilho assumiu a liderança, tem 9 pontos, mais um ponto que o Anadia e o Lobão. O Sporting da Vista Alegre está no grupo dos quartos classificados, tem 7 pontos somados até agora. Recreio de Águeda e Sporting de Espinho continuam sem vencer no campeonato e são para já as decepções desta prova, a divisão de elite da Associação de Futebol de Aveiro. E o grupo desportivo da Gafanha soma e segue na taça do distrito. Na segunda jornada, nova goleada. Desta feita, venceu em Calvão por 6-1, depois do 10-0 sobre o Nariz. Por sua vez, o Nes perdeu no Campo do Luso por 6-1. Na próxima semana, o grupo desportivo da Gafanha recebe o Loureiro e decide o apuramento para a próxima fase da taça do distrito da Associação de Futebol de Aveiro. No basquetebol, o Jogueira conclui a pré-época, venceu no jogo que termina a pré-época e pretende voltar-se aos momentos decisivos na nova temporada, e falo-lhe de basquete feminino. Com 2 atletas brasileiras incorporadas no plantel e mantendo a base da última época, o Jogueira vai procurar um lugar entre as equipas mais competitivas do campeonato. Nos últimos dias, intensificou a preparação com jogos de treino. Perdeu com o Celta de Espanha, 64-78. Perdeu com o Sporting no Troféu Strompe, no fim de semana, por 74-61. E ontem venceu o Basquet de Barcelos por 76-71. O técnico da equipa aveirense, André Janicas, quer-se aprimorar os processos e desenvolver a sua equipa para poder discutir cada jogo e entrar na fase decisiva da época no basquetebol feminino nacional.
3: Os objetivos é irmos pensando jogo a jogo e queremos ganhar os jogos todos. Portanto, se conseguirmos isso, é ser campeão. E ganhar a taça. E agora sabemos que é difícil, porque as outras equipas também o querem fazer, acho eu. Acredito que sim. Mas nós não gostamos de olhar muito para longe, para a frente, porque isso pode nos tirar o foco do dia-a-dia, e eu acho que o dia-a-dia é muito importante, trabalhar os detalhes. Agora, nós queremos ganhar todos os jogos e pensar jogo a jogo qual é a estratégia que temos que ter. no próximo fim de semana para ganhar aquele jogo. E é assim que nós vamos pensando. Se isso nos fizer ganhar outra vez títulos, era espetacular. É esse o nosso objetivo, nós pensamos em ganhar títulos.
0: Declarações de André Zanicas, treinador do Jogueira, à reportagem Terra Nova. O Jogueira prepara o arranque da nova época na Liga Nacional Feminina. A estreia acontece no próximo domingo, confronto com o Coimbrões, em Jogueira. A festa em honra de Nossa Senhora da Saúde está no último dia do programa pré-definido. A atuação do grupo Vinil, um grupo musical, está marcada para hoje à noite. Subirão ao palco às 10. A sessão de fogo de artifício completa o programa que está disponível para consulta em terranova.pt.

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1: A entrada na universidade é um passo importante na vida dos jovens e dos seus pais. A alegria da nova etapa junta-se a alguma ansiedade e muitos gastos que devem ser planeados em conjunto e com antecedência. Ao valor da propina anual acrescem gastos com material diverso, podem variar de curso para curso, pelo que devem ser revistos com frequência. O cenário complica-se quando o estudante é colocado numa universidade fora da sua área de residência. Nestes casos, os custos fixos podem aumentar significativamente na medida em que incluem alojamento, viagens e alimentação. Para além disso, apesar de fixos, são custos que dependem dos preços médios praticados na localidade de destino, pelo que procurar informações de conhecidos e ir ao local ver e comparar preços pode ser uma boa forma de construir uma primeira versão do orçamento de gastos mensais futuros. Por fim, acordar num valor fixo para a mesada permite que o jovem estudante usufrua de alguma independência sem perder o sentido de responsabilidade na gestão das suas finanças pessoais.
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1: Terra Nova, boa tarde, são 2:30.
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3: Boa tarde, este é o Jornal Regional na Terra Nova. A Infraestruturas de Portugal já confirmou que o projeto para adaptar a estação de Aveiro à alta velocidade estará pronto até março de 2027. Não há valores ainda da obra, que vai adaptar duas plataformas para receber comboios de alta velocidade. O trabalho está a decorrer para encerrar a fase de estudos e projetos e lançar o concurso da obra. Detalhe da notícia em terranova.pt. A GNR desenvolveu uma operação de prevenção criminal no concelho de Ilhavo. O Comando Territorial de Aveiro esteve no fim de semana, no sábado, em ação de fiscalização, com o objetivo de controlar, localizar, prevenir a introdução e assegurar a remoção de armas ou outros objetos relacionados com a prática de crimes. Com um efetivo empenhado de cerca de 50 militares, apoiados por equipas da Autoridade Tributária e da ASAI, foram fiscalizados vários estabelecimentos de diversão noturna. No final da operação foram identificadas 4 contraordenações, um crime relacionado com o tráfico e consumo de droga, 4 infrações relativas ao funcionamento dos estabelecimentos de diversão noturna.

0: e ainda 2 crimes e 21 contraordenações no âmbito rodoviário. No desporto, o Vista Alegre venceu o Passos de Brandão e está a 2 pontos da liderança na divisão de elite da Associação de Futebol de Aveiro. Um golo marcado por Evan fez a diferença, decidiu o encontro. Foi um jogo equilibrado, decidido numa bola parada. Rui Campos, treinador adjunto da equipa ilhavense, entende que se trata de um triunfo importante, justo, dedicado ao treinador Paulo Barros, ausente neste jogo, por estar castigado.
1: Foi um jogo muito equilibrado, até com algum pendor para a equipa do Passos de Brandão, principalmente na segunda parte, primeira parte mais equilibrada. Na segunda ajustámos, eles também estiveram fortes na troca de bola, mas nós conseguimos na bola parada fazer o golo. Queria aproveitar para dedicar esta vitória ao Mister, que hoje não teve cá por estar suspenso, mas também teve um problema que teve no hospital e estive comunicando com ele, mas a vitória também é para ele.
2: O Passos de Brandão acabou por ter aqui um forcing final, mas o Celec teve lúcido e conseguiu segurar a vantagem.
1: Sim, sei um bocadinho do que o Mister diz todas as semanas, estão todos unidos, estamos todos aliados naquilo que é o defender, estar agrupados, e somos um grupo e é difícil vencer o espírito de um grupo, e foi isso que a equipa teve esta semana e por isso é que conseguimos ganhar.
0: Rui Campos, treinador adjunto do Vista Alegre, que venceu no fim de semana. O campeonato continua a ser uma prova de equilíbrio. A liderança mudou, o Lobão empatou com o Fiães. Desta forma, o Argoncilha assumiu a liderança, tem 9 pontos, mais um ponto que o Anadia e o Lobão. O Sporting da Vista Alegre está no grupo dos quartos classificados, tem 7 pontos somados até agora. Recreio de Águeda e Sporting de Espinho continuam sem vencer no campeonato e são para já as decepções desta prova, a divisão de elite da Associação de Futebol de Aveiro. E o grupo desportivo da Gafanha soma e segue na taça do distrito. Na segunda jornada, nova goleada. Desta feita, venceu em Calvão por 6-1, depois do 10-0 sobre o Nariz. Por sua vez, o Nes perdeu no Campo do Luso por 6-1. Na próxima semana, o grupo desportivo da Gafanha recebe...
3: Acho que é difícil, porque as outras equipas também o querem fazer, acho eu. Acredito que sim, mas nós não gostamos de olhar muito para longe, para a frente, porque isso pode nos tirar o foco do dia-a-dia, e eu acho que o dia-a-dia é muito importante. Trabalhar os detalhes. Agora, nós queremos ganhar todos os jogos e pensar jogo a jogo qual é a estratégia que temos que ter no próximo fim de semana para ganhar aquele jogo. E é assim que nós vamos pensando. Se isso nos fizer ganhar outra vez títulos, era espetacular. É esse o nosso objetivo, nós pensamos em ganhar títulos.
0: Declarações de André Zanicas, treinador do Jogueira, à reportagem Terra Nova. O Jogueira prepara o arranque da nova época na Liga Nacional Feminina. A estreia acontece no próximo domingo, confronto com o Coimbrões, em Jogueira. A festa em honra de Nossa Senhora da Saúde está no último dia do programa pré-definido. A atuação do grupo Vinil, um grupo musical, está marcada para hoje à noite. Subirão ao palco às 10. A sessão de fogo de artifício completa o programa, que está disponível para consulta em terranova.pt.

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1: 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São 3 horas.
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1: Terra Nova, boa tarde, são 3:30.
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0: De forma livre, voluntária e consciente, em execução de um plano comum, delineado por Lacerda Salles e Nuno Rebelo de Sousa, pode ler-se na acusação a que a Renascença teve acesso. Fala em atuação concertada dos arguídos, que sabiam que estavam a usar cargos para finalidades estranhas e assim chegar à administração de um medicamento que sabiam que custava 2 milhões de euros por dose. Os procuradores consideram que Nuno Rebelo de Sousa, filho do ex-presidente da República, afetou o dever de zelo e imparcialidade exigido ao Ministério da Saúde. O antigo secretário de Estado, Lacerda Salles, violou normas e Luís Pinheiro violou o interesse público. Quanto à mãe das crianças, é acusada de um crime de burla qualificada em causa um procedimento duplo de pedido de cadeiras para transporte das menores com base em informações que não corresponderiam à verdade, tendo levado as entidades ao engano, acreditando que necessitavam de cadeiras de rodas elétricas. Contas feitas, Daniela Martins é acusada de ter provocado um prejuízo patrimonial ao erário público no valor de perto de 27 mil euros. O ex-presidente da República, Marcelo Rebelo de Sousa, afirma que ninguém está acima da Constituição e da lei. Reage desta forma ao processo no qual o filho Nuno Rebelo de Sousa é um dos acusados.
1: Nos termos da Constituição que nos rege, ninguém está acima da própria Constituição ou da lei. Segundo, que a justiça, trata-se de um caso de justiça, é independente.

0: Presidente terceiro, que deve tratar de forma igual, em pé de igualdade, todos os cidadãos. São três princípios básicos, eu recordo-os, e acho que é o que devo dizer nesta matéria.
1: Em declarações à SIC Notícias, Marcelo foi ainda questionado sobre a relação com o filho, mas não se alongou em comentários, referindo apenas que os últimos anos têm sido difíceis.
0: Muitos anos, há três anos ou assim, que é uma situação dolorosa. E, portanto, não vou neste momento, não falar disso.
2: Mas é capaz de defender completamente o seu filho?
0: Seria, neste momento, eu estar a recordar aquilo que disse há três anos, seria objetivamente muito desagradável. Não.
1: Quanto a André Ventura, já veio dizer que o Chega tinha razão quanto à interferência política e ao abuso de poder que o partido considera ter existido neste caso. Face aos testemunhos ouvidos na Comissão Parlamentar de Inquérito, Ventura considera que houve burla ao Estado português e aos contribuintes. Em conferência de imprensa há pouco, disse que o Ministério Público veio confirmar que foram cometidas ilegalidades. A Direção-Geral da Saúde publicou orientações nacionais para a alimentação nas creches e outras respostas sociais para crianças até aos 3 anos. O objetivo é ajudar as instituições a oferecer refeições mais saudáveis, seguras e adaptadas às necessidades desta faixa etária. O documento surge depois de estudos terem identificado excesso de alimentos açucarados e pouca oferta de hortícolas em muitas creches. A DGS alerta que os primeiros anos de vida são decisivos para a criação de hábitos alimentares e para a prevenção da obesidade. Estas orientações devem contribuir também para reduzir desigualdades no acesso a refeições saudáveis. Aproxima-se do final a viagem do Papa à França. Há pouco, na missa na Catedral de Santo Estevão, em Metz, Leão XIV afirmou não ser verdade que quem se vinga seja mais forte do que quem perdoa. Durante a homilia, o Papa reforçou os apelos a esforços de reconciliação.
3: Porque os enfants de cette terre
4: vós que sois os filhos desta terra, dilacerada no passado por conflitos fratricidas, sabeis bem que não é verdade que quem se vinga é mais forte do que quem perdoa. Não é verdade que quem não cede é mais forte do que quem procura reconciliação. Não é verdade que quem se vai embora e bate a porta é mais forte do que quem se esforça por caminhar em conjunto.
3: Não é verdade que celui que parte en claquant de la porte é plus fort que celui que affronte l'effort de marcher ensemble.
1: Na missa desta tarde marcaram presença o presidente francês Emmanuel Macron e a mulher. É o penúltimo ponto da agenda do Papa em França, nesta viagem de 4 dias que levou Leão XIV também a Paris e a Lourdes. Para as 5:30 da tarde, hora de Lisboa, está marcada, Inês, a cerimónia de despedida no aeroporto de Metz.
5: Certíssimo. Muito obrigada, Miguel, e até já.
1: Até já.
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A Polícia de Segurança Pública, através do Comando Distrital de Aveiro, deteve 9 cidadãos, indivíduos com idades compreendidas entre os 22 e os 65 anos, por condução de um veículo sob a influência do álcool, durante o período compreendido entre a meia-noite do dia 26 e as 8 horas do dia 27, no âmbito das ações de fiscalização rodoviária realizadas durante o fim de semana. De destacar uma operação de fiscalização rodoviária de maior envergadura, realizada em Santa Maria da Feira, que culminou na detenção de 6 condutores por condução sob a influência de álcool. A notícia com detalhe disponível em Terra Nova.pt. A Infraestruturas de Portugal confirma que o projeto para adaptar a estação de Aveiro à alta velocidade estará pronto até março de 2027. Não há ainda valores da obra, que vai adaptar duas plataformas para receber comboios de alta velocidade. O JN avança que o trabalho está em curso para encerrar a fase de estudos e projetos e lançar o concurso da obra. A Assembleia Municipal de Vagos aprovou por maioria a contração de um empréstimo bancário no valor de 900 mil euros para a requalificação da rua

Padre Vicente Maria da Rocha, no troço que liga Vagos a Lombo-Mião. O contrato desta empreitada já está assinado. A informação foi avançada pela autarquia em comunicado enviado à redação Terra Nova. No desporto, Vista Alegre venceu o Paços de Brandão e está a 2 pontos da liderança na divisão de elite da Associação de Futebol de Aveiro. A prova continua marcada pelo equilíbrio. A liderança neste fim de semana mudou de mãos. O Lobão empatou com o Fiéis e, desta forma, viu o Argoncilho assumir o comando com 9 pontos, mais 1 ponto que o Manadia e o Lobão. Quanto ao Sporting da Vista Alegre, está no grupo dos quartos classificados, tem 7 pontos. Recreio de Águeda e Espinho continuam sem vencer na competição. O grupo desportivo da Gafanha soma e segue na taça do Distrito de Aveiro. Segunda jornada da prova e nova goleada. Desta feita, em Calvão, vitória por 6-1, depois dos 10-0 sobre o Nariz. O Nese, no fim de semana, perdeu no Luso por 6-1. Na próxima jornada, no próximo fim de semana, o Gafanha joga com o Loureiro em casa, no Complexo Desportivo da Gafanha da Nazaré, e decide o apuramento para a próxima fase da taça. No basquetebol, o Jogueira conclui a pré-época com uma vitória. Pretende voltar-se aos momentos decisivos da época, lá mais para a frente na competição, e falo-lhe de basquete feminino. Com 2 novas atletas brasileiras incorporadas no plantel, mantendo a base da última época desportiva, o Jogueira vai procurar um lugar entre os melhores de Portugal. Nos últimos dias intensificou a preparação com vários jogos de treino, perdeu com o Celta de Espanha por 64-78, perdeu com o Sporting no Troféu Strompe no fim de semana 74-61 e venceu o Basquet de Barcelos por 76-71. O Jogueira prepara o arranque, assim, da nova época na Liga Nacional Feminina. Estreia que acontece no próximo domingo, dia 4, em jogo com o Coimbrões, no pavilhão do Clube do Povo de Jogueira. Noticiário regional sempre atualizado em terranova.pt. Boa tarde.

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0: caso das gêmeas, a acusação a que a Renascença teve acesso considera que os quatro arguídos agiram de forma livre, voluntária e consciente em execução de um plano comum delineado por Lacerda Salles e Nuno Rebelo de Sousa, o filho do ex-presidente da República. A jornalista Liliana Monteiro resume as conclusões a que chegou o Ministério Público.
1: Os procuradores concluem que tudo começou com um pedido de Nuno Rebelo de Sousa em outubro de 2019. Enviou um e-mail ao então presidente da República, Marcelo Rebelo de Sousa, o pai, onde dizia: pai, pode ajudar, a burocracia em Portugal é grande e os pais das crianças estão preocupados porque não têm muito tempo para as salvar. O documento escreve depois os contactos com a Casa Civil, o gabinete do Primeiro-Ministro, quem no fundo acabou por reencaminhar todo o assunto para o Ministério da Saúde. É aí que entram os contactos entre Nuno Rebelo de Sousa e o então secretário de Estado da Saúde, Lacerda Salles, e deste com Luís Pinheiro, o ex-diretor clínico do Hospital de Santa Maria. Diz a acusação que todos os arguídos agiram de forma livre, voluntária e consciente. Fala da atuação concertada dos arguídos que sabiam que estavam a usar os cargos para finalidades estranhas. Os procuradores dizem que Nuno Rebelo de Sousa afetou o dever de zelo e imparcialidade que eram exigidos ao Ministério da Saúde. Lacerda Salles e Luís Pinheiro violaram normas e procedimentos. A mãe das crianças é acusada de um crime de burla qualificada, em causa um procedimento duplo de pedido de cadeira para transporte das menores, com base em informação que não era verídica. Contas feitas, é acusada de ter provocado um prejuízo ao Estado de mais de 26 mil euros.
0: E Marcelo Rebelo de Sousa já veio lembrar que ninguém está acima da lei, reagindo desta forma ao processo no qual o filho é um dos acusados. Em declarações à SIC Notícias, Marcelo foi questionado sobre a relação com Nuno Rebelo de Sousa e admitiu que os últimos anos têm sido difíceis.
1: Os procuradores concluem que tudo começou com...
0: Esta é a informação que já ouvimos há pouco, da jornalista Liliana Monteiro, sobre os fundamentos evocados pela acusação, neste caso das gêmeas. Ouvimos então agora a reação de Marcelo Rebelo de Sousa.
2: Muitos anos, há 3 anos ou assim, que é uma situação dolorosa. E, portanto, não vou neste momento não falar disso.
3: Mas é capaz de defender publicamente o seu filho?
2: Seria, neste momento, eu estar a recordar aquilo que disse há 3 anos, seria objetivamente muito desagradável.
0: Não. Já André Ventura não tem dúvidas de que houve uma burla ao Estado português e aos contribuintes, neste caso das gêmeas. Em conferência de imprensa esta tarde, o líder do Chega disse que o Ministério Público veio confirmar que foram cometidas ilegalidades.
4: Efetivamente, houve uma burla ao Estado português e aos contribuintes portugueses. A ideia de que o poder político fosse através da Casa Civil da Presidência da República, do então Presidente da República, fosse através do Secretário de Estado, então da Saúde, António Lacerda Salles, teriam juntado esforços para, de forma ilegal, marcar consultas, obter medicamentos e obter tratamentos que não estavam previstos na lei para serem obtidos da forma que foram obtidos.
0: Ventura disse ainda que o Chega tinha razão quanto à interferência política e ao abuso de poder face aos testemunhos ouvidos na Comissão Parlamentar de Inquérito. Pedro Passos Coelho defende que o Governo não pode baixar impostos sem o Estado mexer na despesa. Ainda assim, o antigo Primeiro-Ministro acredita que o Executivo está a fazer tudo o que pode para minimizar o impacto da crise. Nestas declarações à CNN Portugal, Passos Coelho afasta, por outro lado, a possibilidade de regressar à vida política.
5: Não é uma questão que esteja em cima da mesa? Não está em cima da mesa. Tenho a certeza que o Governo estará a fazer tudo o que pode para minimizar o impacto que uma crise que não dependeu dele e que atinge fortemente a economia possa ser, na medida do possível, o menor. Será muito grande em qualquer caso. Mas eu concordo que não é possível baixar esses impostos sem o Estado rever a estrutura de despesa.
0: Declarações de Passos Coelho em Alcobaça. O Ministro da Administração Interna promete reforçar os meios de segurança nos picos do turismo, garantia deixada por Luís Neves durante a 8ª Cimeira do Turismo Português, que está hoje a decorrer. O Ministro reafirmou ainda que prepara um reforço do policiamento, apesar de alertar para a escassez de meios.
6: Estamos a preparar igualmente a reorganização do dispositivo em Lisboa, no Porto e em Setúbal, para colocar mais polícias em funções de patrulhamento. Não há autarca, não há player relevante que não me peça, aonde vou, e já fui a muitos sítios, muitos locais, que não me peçam mais polícias. A polícia hoje é um bem escasso. Durante mais de 15 anos, a Polícia de Segurança Pública não conseguiu preencher qualquer concurso que faz.
0: Ainda esta tarde vão passar pela Cimeira do Turismo o Presidente da República e o Governador do Banco de Portugal.
1: E está a terminar a viagem do Papa à França. Foram 4 dias especialmente intensos. A despedida vai ser daqui a pouco, Miguel.
0: Sim, a cerimónia da despedida vai decorrer no aeroporto de Metz dentro de minutos. A ponto fim a esta visita em que Leão XIV passou também por Paris e Lourdes. Já em jeito de balanço, a vaticanista da Renascença, Aura Miguel, que acompanhou esta deslocação do Papa à França, olha para o que fica desta visita apostólica.
7: A visita de Leão XIV encerra em Metz com um apelo à paz e unidade na Europa. É preciso ter cuidado com a ilusão do rearmamento, disse nesta cidade junto à fronteira com a Alemanha e terra natal de Robert Schuman, o pai fundador da Europa, que costumava dizer que este continente é onde se prefere dialogar em vez de se recorrer às armas, onde os recursos são partilhados para impedir qualquer guerra. O último encontro foi na antiga Catedral de Metz, onde o Papa sublinhou que a paz é um dom de Deus e exige uma resposta por parte dos homens num esforço partilhado. Na memória desta viagem fica a extraordinária adesão popular. Os franceses saíram à rua para acolher o Papa. Quase 1 milhão participou na missa e encheu as ruas de Paris. As imagens aéreas da multidão compacta a rezar são impressionantes. O mesmo aconteceu no Estádio Saint-Denis, com a vivacidade de 80 mil jovens a explodirem de alegria na presença do Papa. Durante estes dias, Leão XIV falou de paz e liberdade religiosa, insistiu no valor da vida humana, na dignidade da pessoa, esclareceu que a laicidade deve reconhecer o valor da religião no espaço público, incluindo a escola, tocou nas feridas mais profundas do homem, no seu desejo de plenitude, e no Santuário de Lourdes insistiu no respeito pelos mais frágeis e doentes. A maioria dos bispos não esperava tanta gente, aplica-se neste

0: caso, a frase que Francisco gostava de usar, a realidade é superior à ideia. Abre-se agora o desafio de pôr a render a semente lançada por Leão XIV, o Papa missionário, à semelhança do que aconteceu em Espanha.
1: Dentro de uma hora está prevista a partida do Papa de regresso a Roma. Quem se prepara para dizer adeus às digressões é Rod Stewart. Anunciou que a série de concertos do próximo ano será a última da carreira. Rod Stewart tem 81 anos, anda na estrada desde o início dos anos 60 e, claro, a última vez que esteve em Portugal, Inês, foi este ano, no Rock in Rio.
2: Exatamente.
1: Já agora podia voltar, não é? Para a despedida.
2: Eu acho que sim, acho que fazia todo o sentido.
1: Era bem recebido, seguramente.
2: Ficas com pena do Rod Stewart se retirar dos palcos?
1: Fico. Eu acho que estas lendas deviam ser eternas, não é? Mas não pode ser assim.
2: Exatamente.
1: Ficamos, pelo menos, com a imagem com que nos brindou ao longo de todas estas décadas. Imagem,
2: e com a,
1: claro,
2: música, com a acima de tudo. Obrigada, Miguel, e até já.
1: Até já.
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Este é o Jornal Regional na Terra Nova. A Polícia de Segurança Pública, através do Comando Distrital de Aveiro, deteve 9 cidadãos, indivíduos com idades compreendidas entre os 22 e os 65 anos, por condução de um veículo sob a influência do álcool durante o período compreendido entre a meia-noite do dia 26 e as 8 horas do dia 27, no âmbito das ações de fiscalização rodoviária realizadas durante o fim de semana. De destacar uma operação de fiscalização rodoviária de maior envergadura realizada em Santa Maria da Feira, que culminou na detenção de 6 condutores por condução sob a influência de álcool. A notícia com detalhe disponível em Terra Nova. A Infraestruturas de Portugal confirma que o projeto para adaptar a estação de Aveiro à alta velocidade estará pronto até março de 2027. Não há ainda valores da obra, que vai adaptar duas plataformas para receber comboios de alta velocidade. O JN avança que o trabalho está em curso para encerrar a fase de estudos e projetos e lançar o concurso da obra. A Assembleia Municipal de Vagos aprovou por maioria a contração de um empréstimo bancário no valor de 900 mil euros para a requalificação da rua Padre Vicente Maria da Rocha, no troço que liga Vagos a Lombomião. O contrato desta empreitada já está assinado. A informação foi avançada pela autarquia em comunicado enviado à redação Terra Nova. No desporto, Vista Alegre venceu o Paços de Brandão e está a 2 pontos da liderança na divisão de elite da Associação de Futebol de Aveiro. A prova continua marcada pelo equilíbrio. A liderança neste fim de semana mudou de mãos. O Lobão empatou com o Fiães e, desta forma, viu o Argoncilho assumir o comando com 9 pontos, mais um ponto que o Manadia e o Lobão. Quanto ao Sporting da Vista Alegre, está no grupo dos quartos classificados, tem 7 pontos. Recreio de Águeda e Espinho continuam sem vencer na competição. O grupo desportivo da Gafanha soma e segue na taça do Distrito de Aveiro. Segunda jornada da prova e nova goleada. Desta feita, em Calvão, vitória por 6-1, depois dos 10-0 sobre o Nariz. O Nese, no fim de semana, perdeu no Luso por 6-1. Na próxima jornada, no próximo fim de semana, o Gafanha joga com o Loureiro em casa, no Complexo Desportivo da Gafanha da Nazaré, e decide o apuramento para a próxima fase da taça. No basquetebol, o Jogueira conclui a pré-época com uma vitória, pretende voltar-se aos momentos decisivos da época, lá mais para a frente na competição, e falo-lhe de basquete feminino, com duas novas atletas brasileiras incorporadas no plantel, mantendo a base da última época desportiva. O Jogueira vai procurar um lugar entre os melhores de Portugal. Nos últimos dias, intensificou a preparação com vários jogos de treino. Perdeu com o Celta de Espanha por 64-78, perdeu com o Sporting no Troféu Strompe no fim de semana 74-61 e venceu o Basquet de Barcelos por 76-71. O Jogueira prepara o arranque, assim, da nova época na Liga Nacional Feminina. Estreia que acontece no próximo domingo, dia 4, em jogo com o Coimbrões, no pavilhão do Clube do Povo de Jogueira. 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
3: Hoje vou falar sobre como desenvolver disciplina. E repara que disse desenvolver disciplina. Porquê? Porque a disciplina tem de ser trabalhada. Ela não cai do céu. A disciplina é a capacidade que tem de controlar o seu comportamento para cumprir alguma regra ou para chegar a algum resultado. E aqui começam as dificuldades, nomeadamente, para desenvolver disciplina, sabe que vai ter de ter regras, controlar as suas vontades e o seu dia. Regras essas que provavelmente terá de as cumprir ao longo da sua vida. Sabe que terá de fazer coisas que não quer, que não gosta, que não lhe apetece e vai apetecer romper as regras e ser livre. Sim, é certo. A disciplina não é algo que se deseja. É algo que se necessita. Ninguém diz, eu quero disciplina. O que dizemos é, eu preciso de disciplina. De modo que antes de dizer que não é uma pessoa disciplinada ou que não está motivado, questione primeiro o grau de compromisso que tem para com o seu objetivo. Questione se o resultado que pretende conquistar é assim tão importante para si que obrigue cumprir com as regras e limites impostos. Lembre-se, terá de contrariar as suas vontades por vezes, terá de dominar a sua mente e agir de modo diferente ao que gostaria. E isso faz-se mantendo forte o nível de compromisso que tem para com o seu objetivo. Tenha bem claro e presente qual é o seu propósito. O grau de disciplina está diretamente relacionado com o grau de clareza de saber onde quer chegar. Sabendo isso, poderá definir as ações certas que o irão levar cada vez mais próximo do seu objetivo e é isso, no fundo, que lhe vai trazer e permitir manter a disciplina ao longo do tempo. Desejo-lhe uma ótima semana e que continue a construir uma vida com muita liberdade, equilíbrio e felicidade.
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Olá, viva. Este é o Jornal Regional na Terra Nova. A Polícia de Segurança Pública, através do Comando Distrital de Aveiro, deteve 9 cidadãos, indivíduos com idades compreendidas entre os 22 e os 65 anos, por condução de um veículo sob a influência do álcool durante o período compreendido entre a meia-noite do dia 26 e as 8 horas do dia 27, no âmbito das ações de fiscalização rodoviária realizadas durante o fim de semana. De destacar uma operação de fiscalização rodoviária de maior envergadura realizada em Santa Maria da Feira, que culminou na detenção de 6 condutores por condução sob a influência de álcool. A notícia com detalhe disponível em Terra Nova. A Infraestruturas de Portugal confirma que o projeto para adaptar a estação de Aveiro à alta velocidade estará pronto até março de 2027. Não há ainda valores da obra, que vai adaptar duas plataformas para receber comboios de alta velocidade. O JN avança que o trabalho está em curso para encerrar a fase de estudos e projetos e lançar o concurso da obra. A Assembleia Municipal de Vagos aprovou por maioria a contração de um empréstimo bancário no valor de 900 mil euros para a requalificação da rua Padre Vicente Maria da Rocha, no troço que liga Vagos a Lombo-Meão. O contrato desta empreitada já está assinado. A informação foi avançada pela autarquia em comunicado enviado à redação Terra Nova. No desporto, Vista Alegre venceu o Paços de Brandão e está a 2 pontos da liderança na divisão de elite da Associação de Futebol de Aveiro. A prova continua marcada pelo equilíbrio. A liderança neste fim de semana mudou de mãos. O Lobão empatou com o Fiéis e, desta forma, viu o Argoncilho assumir o comando com 9 pontos, mais um ponto que o Manadia e o Lobão. Quanto ao Sporting da Vista Alegre, está no grupo dos quartos classificados, tem 7 pontos. Recreio de Águeda e Espinho continuam sem vencer na competição. O grupo desportivo da Gafanha soma e segue na taça do Distrito de Aveiro. Segunda jornada da prova e nova goleada. Desta feita, em Calvão, vitória por 6-1, depois dos 10-0 sobre o Nariz. O Nese, no fim de semana, perdeu no Luso por 6-1. Na próxima jornada, no próximo fim de semana, o Gafanha joga com o Loureiro em casa, no Complexo Desportivo da Gafanha da Nazaré, e decide o apuramento para a próxima fase da taça. No basquetebol, o Jogueira conclui a pré-época com uma vitória, pretende voltar-se aos momentos decisivos da época, lá mais para a frente na competição, e falo-lhe de basquete feminino, com duas novas atletas brasileiras incorporadas no plantel, mantendo a base da última época desportiva. O Jogueira vai procurar um lugar entre os melhores de Portugal. Nos últimos dias, intensificou a preparação com vários jogos de treino. Perdeu com o Celta de Espanha por 64-78, perdeu com o Sporting no Troféu Strump no fim de semana 74-61 e venceu o Basquet de Barcelos por 76-71. O Jogueira prepara o arranque, assim, da nova época na Liga Nacional Feminina. Estreia que acontece no próximo domingo, dia 4, em jogo com o Coimbrões, no pavilhão do Clube do Povo de Jogueira. 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
3: Dá que pensar o passa-culpas dos administradores da indústria automóvel europeia pela crise ou considerarem a decisão da Comissão Europeia de limitar o fabrico de carros com motores a combustão a 2035 como uma mudança radical desfocada da realidade do mercado, nomeadamente dos competidores asiáticos. O automóvel nasceu e cresceu na Europa e durante muitos anos as inovações introduzidas garantiram a liderança das marcas europeias. No final do século passado, os fabricantes japoneses e da Coreia do Sul começaram a testar essa supremacia, mas que não foi suficiente para um novo impulso criativo que garantisse a liderança tecnológica. O triste exemplo do maior fabricante europeu ao ter falsificado os dados técnicos para respeitarem as normas antipoluição em vez de criarem motores mais eficientes demonstram quão limitado era o empenho no desenvolvimento tecnológico. Também os Estados Unidos sentiram o crescimento no seu mercado de mais eficientes automóveis importados, até terem um carro tecnologicamente revolucionário, o Tesla, que rapidamente passou a dominar a concorrência. É significativo que alguns fabricantes europeus de automóveis estejam a negociar com os governos para que várias das suas fábricas deixem de produzir carros civis para passarem à produção de carros de combate e outros assumem a necessidade de fazerem parcerias com marcas chinesas. Agora a pergunta. Foi a dita exigência radical de acabar com carros a combustão em 2035 que condicionou os fabricantes europeus de agora não serem capazes de fazerem frente aos carros híbridos e elétricos chineses? Dá que pensar.
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0: mesma fonte indica que prosseguem as buscas para encontrar a segunda vítima. O alerta foi dado cerca das 4:30 da tarde. Não são conhecidas ainda as causas deste incidente. Esta tarde, elementos das Forças de Segurança manifestam-se no Porto, na véspera de nova reunião com o Ministro da Administração Interna. Pedro Mesquita, repórter da Renascença, agora em direto, pergunta se há uma forma de mostrar, Pedro, descontentamento com a falta de respostas do Executivo às exigências dos agentes.
1: É o que me vão dizendo, Miguel, para já uma manifestação ainda pouco participada. Estamos ainda no largo 1º de dezembro e só depois se vão reunir estes polícias, cerca de 200 para já, se vão reunir aos elementos da GNR que se deverão também deslocar para os aliados. Comigo está Paulo Santos, o Presidente da ASP. Isto é uma forma de pressão perante o Ministro Luís Neves, uma vez que vocês têm reunião amanhã com ele.
2: Esta manifestação foi marcada um dia 10 de setembro. Naturalmente é uma forma de pressão. A ação sindical é uma forma de pressão. Mas há um incumprimento há 2 anos e 2 meses por um acordo que foi celebrado entre a ASP e o governo de então. Que parece...
1: Quando o Luís Neves tomou posse, vocês nem elogiaram, nem deixaram elogiar, mas disseram que era uma pessoa experiente. Luís Neves tem mostrado a experiência, essa experiência que trazia da PJ como Ministro da Administração Interna?
2: Experiência parece-me que sim. Sensibilidade, diria que sim. O problema é o respaldo político que parece não ter e condições políticas da parte do Governo para poder trazer algo mais àquilo que nós almejamos, que é o quê? Resolução das tabelas remuneratórias, reestruturação dos suplementos remuneratórios, alterações ao Estatuto e cumprimento integral daquilo que o Governo assumiu e não está.
1: Não faz porque não o deixam fazer, só para concluir.
2: Parece-me que é mais isso, mas há uma responsabilidade direta também do Ministro da Administração Interna.
1: Obrigado, Paulo Santos, o Presidente da ASP. E Miguel, um pouco sintomático que haja muito poucos polícias na rua, pouco mais de 200, também em dia de manifestação.
0: Pedro Mesquita a acompanhar este protesto, mais um por parte dos agentes da PSP, desta feita no Porto. O Governo prevê um excedente orçamental de 0,2% do PIB para o próximo ano, valor revelado esta tarde pelo líder parlamentar do Chega, Pedro Pinto, esteve reunido com o Ministro das Finanças, onde ficou a conhecer as linhas essenciais da proposta do Governo para o Orçamento do Estado e revela que a previsão de crescimento económico ronda os 2%.
3: É que vai ser um orçamento zero, um orçamento sem medidas para a população. Um orçamento que foi mais ou menos a base do orçamento para 2026, ou seja, um orçamento que não baixa impostos. Nós questionámos, inclusive, se havia alguma possibilidade de baixar os impostos sobre os combustíveis, tão importantes para as pessoas que não conseguem meter gasolina e gasóleo para vir trabalhar. E têm grandes dificuldades em vir trabalhar por causa disso. E aquilo que percebemos é que este Governo não quer baixar esses impostos.
0: Pedro Pinto, que saiu do encontro dizendo-se preocupado por considerar que o orçamento não vai dar respostas aos problemas que os portugueses enfrentam com o aumento do custo de vida, depois do Chega ao PS, que está reunido com o Governo. O Presidente da República pede ambição e parcerias público-privadas para o turismo no encerramento da Cimeira do Turismo Português em Lisboa. António José Seguro sublinhou a necessidade de garantir o crescimento sustentável deste setor, que passa também por decisões estratégicas em questões como o novo aeroporto ou a privatização da TAP.
4: Esta visão estratégica existe também decisões estruturais. O novo aeroporto de Lisboa é uma questão decisiva para a capacidade futura do país. A evolução da TAP é igualmente relevante, tendo em conta o seu papel de ligação de Portugal aos mercados internacionais e na captação de turistas. São matérias que exigem visão, planeamento e capacidade de execução. Não podem ser tratadas apenas em função das necessidades imediatas ou de encaixes financeiros.
0: Recados do chefe de Estado, quando falta cerca de 2 semanas para o Governo anunciar quem vai comprar parte do capital da TAP.
5: E Miguel, também a marcar esta segunda-feira a notícia de que 4 arguidos foram acusados pelo Ministério Público no âmbito do chamado caso de gêmeas, e entre eles está o filho do ex-presidente da República.
0: Nuno Rebelo de Sousa é acusado de, juntamente com o antigo secretário de Estado da Saúde, Lacerda Salles, delinearem o plano que permitiu às 2 crianças luso-brasileiras terem acesso ao que então era designado como o medicamento mais caro do mundo. Estão acusados de crime de prevaricação em concurso aparente com o crime de abuso de poderes. Os advogados de Lacerda Salles já emitiram, entretanto, um comunicado em que o antigo secretário de Estado nega os crimes imputados, considera inconclusivos os factos apurados no inquérito. Os restantes 2 acusados são o antigo diretor clínico do Hospital de Santa Maria, Luís Pinheiro, e a mãe das crianças, Daniela Martins. Nesta edição das 7 temos o habitual comentário de José Alberto Lemos. José Alberto, boa tarde.
6: Boa tarde, Miguel.
0: Perante a acusação, hoje conhecida por parte do Ministério Público, que conclusões há a retirar, na tua opinião?
6: Bom, politicamente há algumas conclusões a retirar, na minha opinião. Portanto, esta acusação, de certo modo, vem corroborar algo que tinha ficado mais ou menos claro nas conclusões da Comissão de Inquérito ao caso, não é? A saber, que o favorecimento às gêmeas luso-brasileiras, isso acho que já ninguém teria dúvidas, Mas para aquilo que é politicamente relevante, a Presidência da República não teve qualquer atitude de abuso de poder ou favorecimento neste caso. Ao contrário do que suspeitou durante muito tempo, não é? E em que a chicana política, aliás, prevaleceu sobre o esforço de esclarecimento. Concretamente, o anterior Presidente da República, Marcelo Rebelo de Sousa, não sai beliscado do processo, nem tampouco a sua Casa Civil ou os seus assessores, não é? As acusações recaem aqui sobre o filho, que sim tentou obter tratamento de favorecimento das gêmeas, como sabemos, sobre o ex-secretário de Estado, Lacerda Salles, que já disseste, e que terá pressionado o hospital para a administração do medicamento, e o então diretor do hospital que terá cedido essas pressões. Portanto, o MP, o Ministério Público, fala mesmo em coautoria dos crimes de prevaricação e abuso de poder, mas iliba completamente a Presidência da República.
0: Sim. André Ventura é que se apressou esta tarde a dizer que a acusação confirma que o Chega tinha razão ao avançar com a Comissão Parlamentar de Inquérito. Será uma medalha, por assim dizer, para Ventura?
6: Não, bom, isso é uma distorção desta acusação, porque vejamos, este caso só teve repercussão, de facto havia favorecimento ou favorecimento, acho que ninguém tinha dúvidas sobre isso, e está apurado, ou enfim, pelo menos agora ao nível do Ministério Público, quem é que favoreceu, mas este caso só teve a repercussão que teve porque envolveu Belém. Quer dizer, se as suspeitas tivessem caído sobre um secretário de Estado, evidentemente que o caso não teria tido um décimo do impacto político que teve, não é? E repara-se o seguinte, este foi o único caso até hoje em que se levantaram dúvidas sobre o comportamento ético do presidente Marcelo Rebelo de Sousa e que, aliás, afetou muito a sua reputação política e moral, sobretudo nos últimos dois anos do mandato, não é? Foi talvez o mais marcante da sua presidência este caso, porque tem precisamente esses contornos éticos delicados. As outras controvérsias foram de caráter político e são bem diferentes. Portanto, e foi assim porque o Chega quis que fosse assim ao avançar com uma comissão de inquérito parlamentar sobre este caso, não é? Em que lançou uma série de suspeitas sobre a seriedade de Marcelo Rebelo de Sousa, incluindo manipular o relatório final da comissão. Recordemos que houve uma deputada do Chega que redigiu uma primeira versão do relatório que acusava Belém de ter tido abuso de poder, ter cometido abuso de poder. E o relatório final da comissão, nenhum dos partidos cobrou isso, e o relatório final da comissão foi redigido por um deputado e não lançou qualquer acusação de ilegalidade sobre Belém. Portanto, essas acusações, digamos, dos outros partidos sobre o comportamento dos deputados, foram obrigatórias porque eram uma comissão potestativa, mas o objetivo do Chega não era, digamos, esclarecer com seriedade as questões, mas degradar a imagem do sistema político, neste caso, na pessoa do Presidente da República.
0: Obrigado. Obrigado, Gilberto Lemos, pelo teu comentário. Neste dia, então, em que o Ministério Público avançou com a acusação contra 4 arguídos. Recordar apenas ainda, Sónia, que o Papa está já a viajar de regresso a Roma após 4 dias de visita apostólica à França. Paris, Lourdes e Metz foram as 3 etapas. Uhum. Tudo para recordar em rr.pt.
5: Exatamente, no site da Renascença. Já a seguir temos Chainsmokers com os Coldplay. Já lá vamos.
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2: Muito bem, cá estamos para mais um programa, segunda parte na Terra Nova, o rescaldo do fim de semana desportivo. Acontece até perto das 8h. O programa, claro, começa agora comigo, Fernando Martins, e com o José Eugênio Bartolomeu aqui em estúdio. Não temos, só que parece, o Pedro Martins outra vez por imperativos de força maior, diria, mas acreditamos que logo que possível teremos em estúdio a boa companhia do Pedro Martins. Muito bem, José Eugênio, então, bem-vindo ao nosso programa de hoje.
3: Boa tarde a todos. Pois, o nosso Pedrinho ainda não nos está a fazer companhia.
2: Está a primar pela ausência.
3: Exatamente, mas obviamente que esta ausência ainda motiva mais a nossa saudade e, portanto, queremos-lo rapidamente aqui connosco.
2: Saldará a dívida à mesa um dia destes.
3: terá que ser. Mas cá estamos, com toda a pujança para mais segunda parte, este que é o segundo da época.
2: Muito bem, é verdade, José Eugênio. Então, sumariando rapidamente, hoje como convidados teremos um campeoníssimo de pádel, o Martim Batista, que foi convocado, este jovem atleta, para representar Portugal a nível internacional. E o pai do Martim também é nosso convidado. Portanto, teremos aqui uma conversa, uma entrevista, como queiram, não presencial, como é normal no nosso programa, mas teremos aqui o Martim Batista e o pai daqui a alguns minutos para nos falarem da evolução deste jovem e do fenómeno do pádel na região. Depois teremos também como convidado Vítor Condesso. Vamos, enfim, dar tempo de antena a uma ação que se desenvolve no Agrupamento de Escolas Rio Novo do Príncipe, em Cacia. É um evento denominado Mini Golf Summit. E, portanto, o José Eugênio, para além de meu amigo e de tantas outras facetas, é diretor do Agrupamento de Escolas Rio Novo do Príncipe. Portanto, estás a jogar em casa, José Eugênio.
3: É, jogar em casa, mas passo-te a bola.
2: Passa. Minigolf, vamos ver se eu consigo dar a tacada certa, que a bola é pequenina. E, inicialmente, damos destaque. Já agora gostava de dizer que teremos aqui também reportagem junto do treinador do Jogueira e falamos-lhe de basquetebol feminino, o André Zanini. É nosso convidado quando o Campeonato Nacional de Basquetebol estará prestes a começar. Portanto, o Jogueira a dar as últimas nesta fase da preparação, desta pré-época. O Jogueira que tem pergaminhos, que tem história ao mais alto nível no basquetebol feminino português. Mas pronto, agora destaque para o Centro Desportivo de São Bernardo. A divisão de honra já começou e o São Bernardo está em grande, mas rezam as crónicas de que a época começou um bocadinho conturbada, diria assim o José Eugênio, mas tu dominas o handball melhor do que ninguém aqui em estúdio.
3: Sim, creio que já temos connosco o nosso convidado, o André, um membro da Comissão Administrativa do Clube, a quem eu dou as boas-vindas e boa tarde.
2: Olá, André. Realmente... Olá, André.
4: A todos. Sim, boa tarde, Eugênio, boa tarde, Fernando, e boa tarde ao auditório. Obrigado pelo convite.
2: Nada, é uma honra.
3: André, este foi um início de época algo conturbada. Não é normal no primeiro treino acontecer a saída do treinador principal, mas em dois jogos o São Bernardo conquistou duas vitórias, portanto, se calhar um início conturbado, mas depois uma entrada a todo o gás.
4: Sim, de facto, é assim, a época não começou da forma como nós tínhamos planeado, muito por esse detalhe que anunciaste.
3: Uma entrada a todo o gás.
4: Sim, de facto, é assim, a época não começou da forma como nós tínhamos planeado, muito por esse detalhe que anunciaste, mas de qualquer das formas...

0: contribuiu para esta saída algo precipitada, porque no, sair no primeiro dia de início de trabalhos é assim, no mínimo, estranho. O que é que se passou para que isso pudesse acontecer?
1: Convenhamos que não é normal. Essa estranheza, e efetivamente não temos problema nenhum em abordar a situação, até porque, mesmo quando há desalinhamentos, a gente não tem que estar a criticar o trabalho das pessoas que trabalharam connosco. Muito pelo contrário, gostámos muito de trabalhar com o Pinho. O Pinho trouxe-nos coisas muito boas a nível organizativo e não só. Mas efetivamente houve um desencontro no primeiro dia de trabalho, onde tive uma reunião com o treinador, o meu papel no clube, além de vice-presidente, de diretor desportivo, e basicamente o Pinto sempre foi meu confidente ao longo do ano, e ele colocou-me a vontade de sair por uma suposta intermissão no trabalho dele. Por um mau feeling relativamente também à composição do plantel, e naturalmente que tentei esmiuçar um pouco e perceber qual era essa intermissão, principalmente, que era o que me preocupava, até porque sempre trabalhámos em conjunto, e infelizmente era uma posição irreversível. Nós não consideramos que tivesse havido qualquer intermissão, era simplesmente um erro de comunicação resolúvel. Mas não tivemos margem de o resolver. Mas como também para ser timoneiro de um grupo é preciso estar-se confiante, chegou um ponto onde tivemos que baixar a guarda e partir para uma segunda solução, e foi o que nós fizemos. Como eu disse no início, às vezes os problemas também são oportunidades, e com esse problema fomos buscar um treinador de um perfil diferente. Sou o treinador campeão nacional da segunda divisão do ano passado, e estamos a começar um trabalho. Estamos satisfeitos com o que está a ser feito, mas a procissão ainda vai no adro, e temos bem os pés no chão em relação ao que nós queremos. Sabemos perfeitamente que esta divisão é uma divisão difícil. Ganhamos 2 jogos, próximo fim de semana vamos ao Sporting, e dia seguinte recebemos o Gaia no feriado. E vão ser jogos complicados, temos essa certeza, mas o principal é o trabalho que a gente faz diariamente no pavilhão.
2: Muito bem. André, então, a determinado momento da época, agora no arranque da nova época desportiva, para a direção do São Bernardo,
1: Sim.
2: foi mais importante a aposta no novo diretor técnico do que nos treinadores que tinham, de facto, um histórico grande no centro desportivo de São Bernardo? Pode colocar-se assim a questão.
1: Pode colocar-se, mas tem um viés. Na verdade, os treinadores são todos importantes, os que estão e os que estiveram. Mas uma das coisas, quando nós decidimos que era preciso este coordenador desportivo, é nós queríamos aumentar um pouco, um pouco não bastante, a qualidade formativa, principalmente de sub-20 para baixo. Porque nós somos um clube formativo, com pergaminhos na modalidade, e não estamos, embora satisfeitos com a época passada, porque acho que fizemos coisas muito boas, mas era o nosso ano zero. Este ano nós queríamos dar passos em frente. Ou seja, era importante os treinadores que nós temos, porque temos uma massa humana, muito boa, em termos de pessoas e em termos de profissionais, mas era também igualmente importante imprimir outra dinâmica para termos mais frutos para chegarem à nossa equipa principal. Isso sim é a nossa leitura sobre o que é importante.
0: André, há 2 anos atrás, creio, se a memória não me falha, o São Bernardo lutou até à última pela manutenção. O ano passado a manutenção foi conquistada com alguma tranquilidade. Este ano, Nuno Silva e os seus pupilos começam-nos a deixar aqui um bocadinho água na boca, se calhar, a pensar no São Bernardo, não de há muito tempo, nos lugares cimeiros. Quais são os objetivos que a equipa sénior masculina de São Bernardo tem para esta época?
1: No dia 20, eu tive uma reunião com os atletas quando foi a apresentação do novo treinador. Não tenho problema em partilhar os 4 objetivos que nós apresentámos ao grupo de trabalho, que é a primeira.

0: Nós temos que ser uma equipa que se identifique, onde os adeptos se revejam no que nós fazemos em campo. O nosso ADN é uma coisa muito vincada e sempre que estivermos alinhados com o nosso ADN, estamos no bom caminho. Isto numa questão de forma de estar. Depois, em termos mais objetivos, temos o objetivo de ir ao Grupo A, isso é o nosso primeiro objetivo desportivo. Indo ao Grupo A, temos o naturalmente que criar novos objetivos, que será de subir de divisão. Mas o principal objetivo a seguir a esta questão identitária é nós irmos ao Grupo A, que foi uma coisa que nos faltou no ano passado. Houve ali um período inicial difícil, até encaixar as ideias do Pinho, mas depois a coisa encarrilou, mas já não fomos a tempo. Este ano temos que ir ao Grupo A e, indo ao Grupo A, vamos disputar a subida porque temos capacidade para isso, temos atletas para isso e principalmente, temos ambição para isso. Depois deste objetivo de ir ao Grupo A e, se subíssemos divisão, pá, seria ouro sobre Granada atingir o quarto objetivo, e era sermos campeões. Mas isto temos que ir passo a passo. Acho que, em relação às pessoas na bancada se identificarem com o trabalho, acho que isso está no bom caminho. Acho que isso já é perceptível, que a dinâmica está a ser positiva. Mas é como tudo, temos que continuar, ainda estamos em setembro e em maio é que a gente tem que lavar os cestos da vindima.
1: E como é que caracterizas esta equipa que tem muitos elementos novos?
0: Sim, nós descemos a média de idade de 26 anos para 23. Embora seja o mesmo número de atletas, temos 24 atletas, um dos nossos objetivos foi dar margem de progressão ao grupo. No sentido de nós não estamos a preparar um grupo só para competir na segunda divisão. Estamos a preparar um grupo a ter futuro. Há aqui atletas que, se calhar, no imediato ainda não são tão importantes, mas que têm futuro. Tanto é que nós não estamos a olhar só numa perspectiva dos séniores, e daí a entrada da coordenação. Nós estamos a olhar numa perspectiva do sub-20 e numa perspectiva do sub-18, porque é o que nos vai dar os próximos 10 anos. A maior parte das pessoas da direção já foram atletas, já estiveram na direção e têm uma noção do que é o importante para o São Bernardo, desportivamente, e o que é que nos faz ser quem somos. E nesse sentido, nós temos que olhar para baixo. Mas relativamente aos 24, nós trouxemos três atletas cabo-verdianos para nos ajudar, um ponta-direita, um lateral esquerdo e um guarda-redes, três internacionais, fizeram terceiro lugar na CAN no ano passado, no Ruanda. São atletas que naturalmente ainda jogavam em Cabo Verde, porque quando eles estão em Portugal ou em Espanha já é muito difícil nós conseguirmos ter a capacidade atrativa, mas que os temos que acomodar e fazer adaptar a um handball diferente, a uma exigência diferente, mas que têm potencial para apanhar o comboio. Posso dar o um exemplo: o melhor marcador do campeonato, o Délcio Pina, veio para cá com a mesma idade e demorou alguns anos a chegar ao nível que hoje está. Acho que nesse aspecto foi um pouco essa aposta. Fomos buscar o Maicon também ao Avanca, ainda não se estreou, está lesionado, mas é uma mais-valia importante para nós, e o resto nós tínhamos qualidade em casa. Fizemos o regresso de um jogador importante para nós, que era o João Pires, que estava no Gaia na primeira divisão no ano passado, e temos jovens para lançar.
1: Olha, André, do que nos transmitiste, claramente que é um desafio dentro de campo, mas também é um desafio para esta comissão administrativa, porque tenho noção que a divisão de honra, sendo uma divisão extremamente exigente, a todos os níveis, também organizativo e financeiro, ainda está a passos largos da divisão principal do nosso handball. Portanto, essa ambição vai obrigar-vos a criarem também condições para que o São Bernardo, se conseguir, e esperemos todos que sim, chegar à primeira divisão, depois aí terá outro tipo de realidade.
0: Sim, assim, o São Bernardo tem que se preocupar em ter uma base. E em cima dessa base, fazer o trabalho que estamos a fazer neste momento. Nós pretendemos e ansiamos que isso aconteça, a nossa chegada à primeira divisão, não a qualquer custo, porque isso até seria relativamente fácil se nós fôssemos buscar dois ou três jogadores mais de imediato. Se calhar isso era fácil, mas não era sustentável, porque como tu estavas a dizer, e bem, se nós formos para a primeira divisão, a realidade física é muito diferente, e antropométrica. Ou seja, nós temos que ter um plantel preparado para aquele embate. E quando a gente está a ganhar é uma coisa, quando a gente começa a perder jogos, até o ânimo é diferente. Ou seja, nós temos que chegar lá de outra forma. Em 2007, quando nós subimos, por acaso nós também estávamos na direção, nós fomos um pouco às cegas e fomos como ao golfinho. Subimos e descemos porque não estávamos preparados financeiramente e o suporte financeiro que nos foi alcançável. Até em termos autárquicos e tudo, foi muito limitado. Fizemos, disputámos até ao fim, mas sabemos que não podemos ir lá da mesma forma. E naturalmente que se chegarmos a esse momento, e quando chegarmos, acho que é mais o quando do que outra coisa, nós vamos precisar de apoio e vamos precisar que a autarquia olhe para nós com outros olhos. E digo isso não apenas financeiramente, digo em termos, por exemplo, de prioridade. Vou dar só, por exemplo, uma das maiores dificuldades que nós encaramos este ano é a dificuldade de espaço. Nós temos um crescimento de mais de 100% na academia, que é até aos sub-12, em número de atletas, e nós temos muitas dificuldades de espaço. Já nos incentivaram algumas vezes a desistir do género feminino. Só que nós já fizemos isso há uns anos, mas numas condições financeiras muito mais difíceis. Não queremos fazer isso. Nós queremos manter o nosso ADN, quer no masculino no feminino. Naturalmente, o masculino é a nossa aposta principal porque temos 52 anos disto. Mas o nosso maior problema neste momento e nesta época é mesmo de espaço. Nós precisamos de muito mais disponibilidade a nível das escolas, em termos de espaço, porque neste momento sentimos que ter um pavilhão prejudica-nos, porque deixamos de ter prioridade nas outras escolas. Ou seja, e deixamos de dar qualidade de treino e volume de treino necessário para pôr os jogadores a jogar ao nível que nós almejamos. Ou seja, esse neste momento é o nosso maior calcanhar daquilo. Já
1: E que
0: falámos com quem
1: solução
0: direito.
1: têm encontrado, André, para resolver este problema ou minimizá-lo?
0: A solução encontrada era uma que já propusemos à Câmara, que é nós temos um projeto na aldeia desportiva, onde temos um ringue que nós precisamos de cobrir e fazer daquilo um campo de apoio. Quer um campo de apoio ao nosso clube, quer à escola primária lá ao lado, quer outro tipo de atividades, ou seja, é mais uma infraestrutura que fica para a cidade.
1: Portanto, a solução está no vosso parque desportivo, nesse espaço geográfico, digamos assim.
0: Essa solução, eu acredito que seja uma solução há 2 anos, 3 anos, pá, não, também não, acho que não faz sentido estar a prolongar mais isto. Mas nós, neste momento, no imediato, precisamos de mais tempo nas escolas daradas, nas escolas limítrofes à nossa área geográfica. E sentimos que não temos assim tanta prioridade. Não percebemos muito essa lógica, porque acho que já demonstramos que, em termos de meritocracia, também devíamos estar nas decisões. Mas não é por isso que vamos baixar os braços e vamos continuar a forçar é que essa igualdade seja reposta e essa justiça na divisão dos espaços. Efetivamente, hoje em dia, por termos pavilhão, sentimos que não temos prioridade nos outros espaços. Eu sei que há uma limitação muito grande em termos de espaços. Um dos candidatos à Câmara Municipal lançou uma ideia que eu acho que atenuava um pouco, porque não se constroem infraestruturas de um dia para o outro, que era utilizar os pavilhões de feiras durante os períodos onde não há atividades, para os clubes terem lá espaços de treino. Era uma forma de desanuviar e dar oportunidade aos clubes para resolverem este tipo de problemas, porque não é só o São Bernardo também. Ou seja, já é preciso fazer alguma coisa e encarar o desporto como um investimento na juventude, um investimento na saúde também.
1: André,
0: E acho que estamos só à espera das medalhas e dos títulos que vêm no jornal, mas é preciso haver investimento. Não é gasto, isto é investimento.
1: E depois o handball tem um problema que é a dimensão de muitos pavilhões de Aveiro, porque uma boa parte deles, acontece por exemplo com o pavilhão da Escola de São Bernardo, é muito pequenino. será possível para os mais pequeninos, para os primeiros anos de atividade no handball, mas depois, a certa altura, a dimensão dos pavilhões não se adequa com o handball, e isso depois também traz aí outro tipo de problemas e uma oferta ainda menor.
0: É verdade. Curiosamente, nós no pavilhão de escola, na nossa freguesia, não temos nenhuma hora para utilização. É uma coisa que completamente difícil de explicar. Temos 2 horas no pavilhão da escola Castro Matoso em Oliveirinha, e conseguimos com muito esforço e uma ajuda preciosa que o Futebol Clube Bom Sucesso nos deu, 2 horas para auxiliar o nosso mapa de treinos. Sendo que este ano nós íamos treinar a Formentelos no ano passado. Nós perdemos algumas horas em Formentelos, a uma distância muito pouco convidativa para os pais levarem os atletas lá, mas perdemos porque o antigo JICA, agora Associação Académica da Águeda, está a utilizar o pavilhão de Formentelos e ficámos sem aquele recurso. Ou seja, nós estamos aqui a gerir espaço e a limitar também o crescimento dos nossos grupos de trabalho. Nós temos muito potencial no, quer, em, sub, quer no, em quase todos os escalões de sub-16 para cima. Somos sempre, se não formos a melhor equipa da Zona Centro, somos uma das duas, três melhores equipas da Zona Centro. Entre Lisboa e o Porto, eu acho que, claro, estou a dizer isto em causa própria, mas somos claramente a melhor escola de handball. Ou seja, e vê-se pelos resultados do ano passado, em alguns escalões, num escalão, se calhar somos o segundo, noutros somos o primeiro, noutros somos o terceiro, mas se formos a ver um overall, somos. E depois temos a nossa equipa na segunda divisão. Isto com um investimento muito limitado, muito limitado. Só para termos ideia, por exemplo, no ano passado e este ano, o nosso foco não foi em investir na equipa sénior em termos financeiros. Foi em respeitar um teto mínimo para termos uma qualidade, mas foi investir nos treinadores, porque é aí que nós vamos ter os frutos e é aí que está a sustentabilidade do nosso projeto. A seguir tem que ser alavancado em dinheiro, como tu estavas a dizer, Eugénio, sabes perfeitamente o que é que estás a dizer, subscrevo em absoluto. A seguir precisamos de dinheiro, mas se não houver uma base nossa, também não faz sentido, porque as pessoas depois vão ao pavilhão e não se identificam com o que está a acontecer. Nós homenageámos aqui há uma semana o Leandro, que fez 25 anos, diz 25 inscrições no São Bernardo. Ele tem 31 anos, ou seja, a antiguidade não é um posto, como eu disse no início da entrevista. Mas nós valorizamos muito este ADN. Valorizamos muito este ADN. Só que para isso, epá, temos que formar com qualidade. Porque senão, nós não queremos ser só um grupo de amigos. Temos objetivos desportivos, sempre tivemos. Mesmo com pouco dinheiro, pá, é proibido deixar de ser humilde, mas também pensar pequeno. Para isso não contem connosco, porque nós queremos fazer coisas, criar memórias e criar factos desportivos.
1: André, muito obrigado. Esta foi só a primeira entrevista de várias que vamos com certeza fazer ao longo da época. É isso que temos feito sempre aqui na segunda parte. E, portanto, desejar-vos as maiores felicidades para esta época, que todos os objetivos se concretizem e que realmente o São Bernardo fique cada vez no patamar mais alto do nosso handball, porque isso engrandece não só o São Bernardo, como também toda a nossa região aveirense, e claramente que esta modalidade está passo a passo a ter maior repercussão, não só no país, mas também a nível europeu. Quem diria que temos já equipas a bater o pé às melhores equipas europeias? Portanto, o handball está em crescendo e espero que o São Bernardo consiga realmente também esse crescendo que vocês ambicionam. Estaremos cá para ir acompanhando sempre a vossa época. Um forte abraço e muitas felicidades.
0: Um abraço a vocês, Fernando, a ti, Eugénio, e obrigado pela oportunidade.
2: Sempre até à próxima. Portas abertas. Obrigado, André Sousa. Até uma próxima oportunidade, então. Muito bem, seguimos com o nosso programa. José Eugénio, o São Bernardo, de facto, é um clube emblemático da nossa região
1: um
2: e
1: histórico.
2: Trabalha.
1: Um histórico
2: e trabalha, de facto, a modalidade como ninguém. Já agora há bocadinho, só uma curiosidade: a diferença entre competir numa divisão de honra e uma primeira divisão, até em termos físicos,
1: é completamente diferente.
2: É grande, não é?
1: É muito grande, e mesmo a primeira divisão, dentro dela própria, tem realidades completamente diferentes. Tem as realidades dos três grandes, que, em teoria, do futebol, não é? Sporting, Porto e Benfica, sendo que, mesmo dentro destes, claramente que o Sporting é um candidato aos primeiros lugares da Liga dos Campeões e, portanto, há aqui uma decalagem muito grande em relação a todas as outras. E claro que, como dizia o André Sousa muito bem, em termos, especialmente em termos físicos e técnicos, há uma diferença tremenda, e subir a uma primeira divisão requer
2: preparação,
1: outro tipo de embalagem.
2: Mas
1: pronto, ainda bem que o São Bernardo está a preparar tudo isto, e esperemos que Aveiro volte a ter um São Bernardo da primeira divisão a fazer também companhia ao Avanca, que também pertence à Associação de Futebol de Aveiro.
2: Muito bem, e está lá a competir ao mais alto nível.
1: Sim.
2: Agora, rapidamente, o basquetebol, referência ao Jogueira, que termina a pré-época, terminou a pré-época, agora no fim de semana, com uma vitória, pretende continuar a lutar pelo título nacional, tem duas novas atletas brasileiras que estão incorporadas no plantel, mantendo o Jogueira a base da última época. A equipa vai procurar estar sempre nos primeiros lugares da classificação da Liga Nacional. Nos últimos dias intensificou a preparação com vários jogos de treino. Em suma, perdeu com o Celta, uma equipa espanhola, 64-78, perdeu com o Sporting no troféu Strump no fim de semana, 74-61, e venceu ainda o Basket de Barcelos por 76-71. Pois a Terra Nova foi ouvir agora no fim de semana o André Janicas, o treinador da equipa principal do Jogueira, que pretende continuar a afinar processos e a desenvolver a equipa para poder discutir cada jogo e entrar nas fases decisivas da época. Portanto, vamos partilhar essa entrevista feita pelo Fernando Borges aqui na Terra Nova.
3: Temos que, portanto, ter noção que jogámos contra uma equipa que há uma semana ganhou por 30 ao Benfica, e portanto não é uma equipa qualquer, não é? O Celta de Vigo vai jogar na Liga Endesa, na Liga Espanhola, tem uma boa equipa, criaram-nos muitas dificuldades e muitos dos turnovers que tivemos foram provocados por eles, mas muitos dos turnovers que também tivemos foi provocado por essa ainda falta de entrosamento que nos falta, mas que é natural nesta altura do ano. Se já estivéssemos todos entrosados e algo, ou já nos conhecíamos há muitos anos, ou então algo não estava natural. Pronto. 33 turnovers, temos que perceber que temos que cuidar melhor da posse de bola, dar mais valor a essa posse de bola, porque depois, não é, ficámos num jogo com uma diferença de 14 pontos. Se tivéssemos tido menos, se calhar, 10 turnovers, são entre 20 a 30 pontos, e portanto o resultado podia ter sido outro, mas faz parte um bocadinho também do nosso estilo de jogo. Nós gostamos de jogar rápido, em transição, e isso às vezes acarreta riscos e mais turnovers, mas claro, temos que corrigir isso, temos que nos conhecer também um bocadinho melhor, perceber se aquele passe realmente vai entrar ou não vai entrar, quem é que está para receber, e pronto. E eu acho que estamos num bom caminho, fizemos um bom jogo, o objetivo era jogarmos com a intensidade que o Celta joga, porque nós sabemos que o Celta, as equipas espanholas geralmente têm uma intensidade de jogo muito grande, e um dos objetivos que nós traçámos para o dia de hoje era esse mesmo, jogar ao ritmo que eles jogam. Acho que conseguimos. Acho que por vezes até fomos nós a acelerar um bocadinho o jogo. Conseguimos ser intensos também na defesa. Agora, pronto, claro, há muita coisa a corrigir. Temos que conseguir perceber que temos ali um ponto forte, que é a Letícia lá dentro, e que temos que conseguir trabalhar os ataques de outra forma para conseguir também que a bola chegue lá. Embora hoje até chegou bastantes vezes e com qualidade, Já tivemos jogos em que não conseguimos fazê-lo. Este jogo acho que temos melhorado nisso, nos triângulos ofensivos, mas lá está. Hoje a percentagem de triplo foi melhor que a percentagem de 2, que não é muito normal, não é? Mas justifica-se pelos corpos que frontámos hoje com o Celta. São corpos muito grandes e sempre que tentámos entrar um bocadinho mais perto do cesto, tirávamos o ângulo do lançamento, o ângulo do passe, e fez com que a nossa percentagem 2 diminuísse aqui um bocadinho. A percentagem 3 foi espetacular, 45% é muito bom. Agora temos que lançar mais vezes, só lançámos 22 vezes, acabámos por só marcar 30, desculpem, 10 triplos, 30 pontos em triplos, e nós queremos lançar mais vezes para marcar mais vezes também.
4: Quais são os objetivos para a época?
3: Os objetivos é irmos pensando jogo a jogo e queremos ganhar os jogos todos. Portanto, se conseguirmos isso, é ser campeão. E ganhar a taça, e agora sabemos que é difícil, porque as outras equipas também o querem fazer, acho eu. Acredito que sim. Mas nós não gostamos de olhar muito para longe, para a frente, porque isso pode nos tirar o foco do dia-a-dia, e eu acho que o dia-a-dia é muito importante, trabalhar os detalhes. Agora, nós queremos ganhar todos os jogos e pensar jogo a jogo qual é a estratégia que temos que ter no próximo fim de semana para ganhar aquele jogo, e é assim que nós vamos pensando. Se isso nos fizer ganhar outra vez títulos, era espetacular. É esse o nosso objetivo, nós pensamos em ganhar títulos.
2: Declarações de André Janicas, treinador do Jogueira, que compete ao mais alto nível em Portugal, na Liga Nacional de Basquetebol. O Jogueira que prepara assim o arranque da nova época na Liga Feminina. A estreia acontece no próximo domingo, dia 4, em jogo com o Coimbrões, em Aveiro, em Jogueira. Portanto, vamos continuar. Daqui a bocadinho vamos falar-lhe de futebol, com o resumo do fim de semana. Mas agora focamos toda a nossa atenção numa iniciativa que se vai desenvolver no Agrupamento de Escolas Rio Novo do Príncipe, em Cacia, que recebe em outubro, aliás, a trocar os Bs pelos Vs, recebe em outubro um evento, o Mini Golf Summit, um evento pioneiro dedicado à promoção e à divulgação do Mini Golf. Pois o nosso convidado, dentro de breves instantes, é Vítor Condesso, que é membro do Comitê de Desenvolvimento da Federação Mundial de Mini Golf. Mas o José Eugênio Bartolomeu, que está aqui ao meu lado esquerdo, é precisamente o diretor do Agrupamento de Escolas Rio Novo do Príncipe. Portanto, nessa condição, José Eugênio, e em qualquer outra condição que ache oportuna, de facto, eu diria, tendo a margem de erro possível, mas não estamos habituados a divulgar eventos desta dimensão, reportando-me aos agrupamentos de escolas da região. Portanto, cingindo-se os agrupamentos, diria quase à atividade letiva e educacional. Mas o Agrupamento de Escolas apresenta-nos aqui, o Rio Novo do Príncipe, apresenta-nos aqui um evento com um carisma um bocadinho diferente, não é, José Eugênio?
1: Sim, é um evento internacional, é um evento também de promoção a esta modalidade que é nova no agrupamento. Ela nasceu de um projeto de candidatura à Câmara, um projeto da Câmara Municipal, uma ideia, um projeto, uma ação, é assim que se designa. E a ideia inicial era, curiosamente, ter uma, duas, vá lá no máximo três pistas de mini-golf para poder dar esta experiência aos nossos alunos. Contudo, felizmente, o agrupamento de escolas dava em Aveiro, há um agrupamento de escolas que consegue ir mais além do que era previsto, colocou-se muito trabalho em desenvolvimento, colocaram-se mãos à obra. O grupo de educação física fez realmente um trabalho aqui excepcional, especialmente coordenado pelo nosso homem do desporto escolar, o José Guilherme, e também Miguel Almeida, o nosso homem dos projetos. Colocaram este projeto em ação e não só conseguiram essas três pistas, como também abrangeram uma diversidade muito grande de empresas nesta situação. E daqui resultou que não foram três, foram nove pistas. Temos neste momento um parque de minigolfe montado na sede de agrupamento, graças muito a várias empresas que se associaram a nós e que fizeram um forte investimento para que isso acontecesse. E obviamente que daqui foi o primeiro passo para que um evento destes pudesse acontecer.
2: Muito bem, José Eugénio. O Vítor Condesso, como disse, é nosso convidado. Junta-se à conversa agora. Boa noite, Vítor Condesso.
5: Boa noite.
2: Obrigado pela sua disponibilidade. Vamos partilhar nos próximos minutos este fenómeno, falar um bocadinho deste fenómeno do mini-golf. Esta é uma ação, como já ouvimos aqui, um evento pioneiro, dedicado à promoção e à divulgação da modalidade. Sublinho só outra vez que o Vítor Condesso está ligado, portanto, à mais alta instância da modalidade a nível mundial. Portanto, é uma pessoa, claro, preparada para falar deste fenómeno. Quer falar-nos da importância deste evento aqui em Aveiro agora, em outubro?
5: Sim, sim. É um evento muito importante para a divulgação do mini-golf na região, no país e também a nível mundial. A preparação deste evento vem na sequência de muitos anos de trabalho em conjunto com outras escolas da região de Aveiro, em que a região de Aveiro constitui-se como um caso de estudo. Ou seja, tem havido muita formação aos professores de educação física, aos professores de diversas escolas. Os professores de educação física, por sua vez, têm desenvolvido o ensino do minigolf nas escolas. Há várias escolas que têm pistas de minigolf e, graças a isso, somos a única região do país que tem desporto escolar.
2: Portanto, este não há um déficit, digamos, de instalações para a prática do minigolf? Ou há ainda um longo caminho a percorrer para potenciar a prática nos estabelecimentos de ensino?
5: Ainda há um longo caminho.
2: O investimento é grande? Ou necessariamente?
5: Não. O investimento é bastante acessível. Há outras escolas com equipamento de minigolf, conforme já referi, e realmente aproveitei esta oportunidade para desafiar o agrupamento de escolas do Rio Novo do Príncipe para prepararmos o Minigolf Summit, que no fundo é dar a conhecer ao mundo a nossa experiência, para que no futuro tenhamos mais escolas, mais agrupamentos, tenhamos outras regiões do país e também tenhamos outros países envolvidos no desporto escolar, na modalidade minigolf, para começarmos a preparar os encontros internacionais do desporto escolar.
2: Muito bem. Quer falar-nos do programa pré-definido para o evento?
5: Sim, o Minigolf Summit está dividido em 3 dias, sendo o mais importante o primeiro dia, que vai ser todo passado na sede do agrupamento de escolas do Rio Novo do Príncipe, em Cacia, em que vamos ter todas as valências em que as escolas podem desenvolver. Desde o primeiro ciclo a jogar minigolf, vamos ter oradores ligados à formação de professores, oradores ligados ao desenvolvimento do minigolf dentro da escola, desenvolvimento de pistas de minigolf improvisadas em pavilhão quando a escola não tem pistas ainda. Haverá outras surpresas que eu não me quero adiantar, que possivelmente ainda não estarão 100% confirmadas. E porquê o agrupamento de escolas de Rio Príncipe? Porque é uma escola que já almeja ter minigolf há muitos anos. É um projeto já antigo, em que não tem sido simples chegarem ao ponto de adquirir as 9 pistas com o imenso trabalho que tiveram, e estão realmente muito, muito parabéns pela aquisição das pistas, pelo desenvolvimento do minigolf e também pela grande oportunidade de organizar o primeiro dia, que é o mais importante, do Minigolf Summit.
2: Muito bem. Convidaram dirigentes ou diretores de agrupamentos de escolas ou professores para este evento?
5: Essa pergunta é para mim ou é para o colega?
2: Pois, o José Eugénio está aqui de microfone aberto também, se achar por bem, mas...
1: Não, quem quiser responder... Para o Vítor.
2: Vítor, diga-nos, quem é que convidaram para participar nesta reunião?
5: Olha, isto surgiu muito por necessidade de países... que nos pediam informação sobre o desenvolvimento do mini-golf nas escolas, nomeadamente Paquistão, Nigéria, a Guiana, Uganda, a Polónia, o Benin, a França. Portanto, países que querem desenvolver a modalidade e olharam para nós, aquilo que vamos publicando todos os anos sobre o desporto escolar, e sob a tutela da Federação Mundial, estamos a organizar este evento. Em Portugal, este evento vai consolidar o trabalho já realizado, em que há muitos profissionais de educação física envolvidos, e que vai criar outras oportunidades para outros agrupamentos.
2: Muito bem. O praticante de mini-golf compete sozinho, portanto é um desporto individual ou terá também uma vertente, digamos, de equipa? Quer falar-nos um bocadinho disso? É importante implementar a modalidade no âmbito das escolas porque estimula também o jovem e potencia a sua evolução a outro nível?
5: Potencia a evolução ao nível... de concentração, ao nível de estratégia, de coordenação, tem muitas valências nesse sentido. E respondendo ao início da sua pergunta, sim, mini-golf é na sua base um desporto individual, no entanto também se compete em equipas representativas de turmas ou representativas de escolas.
2: E trabalhar nas escolas, digamos, essa é a plataforma ideal para desenvolver a modalidade, digo eu, não é?
5: É verdade.
2: Junto
5: é dos
2: mais novos. E como é que está o mini-golf em Portugal? Já agora, para termos uma noção, para quem nos ouve, eu não faço a mínima ideia. Somos bons no mini-golf ou não?
5: É assim, o mini-golf em Portugal temos muito bons jogadores. No entanto, quando vamos lá fora, como é o caso, né, no fim de semana passado, que o clube mini-golf do Porto foi à Champions League, em 11 equipas ficou em 9º lugar. Portanto, temos ainda um déficit de aprendizagem e de execução mais perfeccionista. No entanto, em Portugal, durante o Web Summit, está a ser organizado o Campeonato Mundial de Seniores em Vizela, que vai decorrer de 8 a 17 de outubro. E a modalidade em si teve uma retração devido ao Covid, mas agora os clubes estão a voltar a trabalhar para crescer, para trazer pessoas novas e para aumentar a modalidade.
2: É uma modalidade que tem crescido em termos geográficos mais no litoral, no interior, há zonas do país que poderão ser melhoradas nessa linha. Qual é a sua opinião?
5: A minha opinião é que Portugal ainda tem muito para crescer. Ainda tem muito para crescer. Mas ainda, já que estamos a falar na nossa capacidade técnica, devo também mencionar a iniciativa de que o treinador Eduardo Souza é treinador da nossa seleção de surdos, da mini-golf, e antes do Covid, em 3 anos consecutivos, em que participaram em campeonatos mundiais, conseguiram arrecadar 10 medalhas, o que... para uma seleção recente, que foi constituída muito pouco antes dos campeonatos, é um feito notável.
2: Muito bem. Estamos à conversa com Vítor Condesso, membro do Comitê de Desenvolvimento da Federação Mundial de Minigolf, no contexto deste evento, o Minigolf Summit, no agrupamento de Escolas Rio Novo do Príncipe, em Cacia. Pois o nosso tempo está a chegar ao fim. Eu recordo a entrevista, esta e outra, estará disponível em podcast daqui a alguns minutos no site da Terra Nova. José Eugênio, é um evento de porta fechada ou de porta aberta? Quer dizer, qualquer pessoa pode ir à escola e participar neste evento ou não? A pergunta pode ser também para os dois, claro.
1: Sim, o evento vai ter a participação de várias individualidades e também aberto com alguma limitação à população, uma vez que em simultâneo vão decorrer aulas e nós temos, obviamente, que zelar pela segurança dos nossos alunos e, portanto, não pode ser um evento completamente aberto a todos. De qualquer modo, a vinda ou aquisição destas pistas é aberta à população. Ou seja, quem quiser, em Cacia ou mesmo em Aveiro, marcar alguma hora para vir lá, para experimentar, para jogar, pode fazê-lo connosco, porque desde sempre que foi, que é a nossa política, vá lá, ter a escola aberta à comunidade, porque escola sem comunidade não é escola, é algo isolado, e nós só temos mesmo os muros, ou perdão, as vedações, porque tem que ser, porque senão nem existiria, porque comunidade é escola e escola tem que ser obrigatoriamente comunidade.
2: Muito bem. Vítor Condesso, antes de fecharmos a entrevista, até porque o tempo não para, porque é que é bom praticar minigolfe? Convença-nos a praticar minigolfe, a nós e a quem nos está a ouvir lá em casa ou no carro, a esta hora.
5: Praticar minigolfe é uma atividade muito inclusiva, não só nas diferentes camadas da sociedade, mas também em termos de família. Por exemplo, se quem tem o hábito de ir ao minigolfe da Costa Nova, que é a nossa grande referência aqui na zona, vê famílias inteiras a jogar, ok? E isso não exige preparação física, não exige treino específico, mas acima de tudo é muito saudável por ser uma atividade ao ar livre, por permitir jogar durante o ano todo e ser uma atividade fora das competições, é evidente, extremamente relaxante e divertida.
2: Muito bem. Muito obrigado pelo seu tempo, Vítor Condesso, e a Terra Nova estará sempre disponível para o Vítor e para a modalidade. Boa noite, obrigado mais uma vez e até uma próxima oportunidade.
5: Boa noite, obrigado.
1: Boa noite, obrigado.
2: Muito bem, então fechamos aqui este capítulo do minigolf. A seguir vamos falar de pádel, que é uma modalidade também em expansão.
1: Deixa-me só ressalvar que pela inclusividade que o Vítor destacou, o minigolf no agrupamento de escolas Rio Novo do Príncipe está, como disse, à disposição de todos. Todos os alunos da escola sede já passaram por lá e continuam a por lá passar nas aulas de educação física, também em diversos eventos ao nível desportivo, mas estas pistas também têm um duplo significado. E em primeiro lugar, para os nossos alunos com necessidades específicas, que vão com alguma regularidade praticar o minigolf, porque é uma modalidade que lhes permite também desenvolver algumas das suas competências, algumas das suas capacidades, para além de que os realiza em termos de concretização de alguns objetivos. Para além disso, também possibilitou-nos a criação de um grupo equipa de desporto escolar, algo que não tínhamos ao nível de minigolf, e portanto a partir de agora a CACIA tem um grupo de desporto escolar de minigolf que também é muito positivo para a população e obviamente para os nossos alunos.
2: Muito bem, agora olhando para o relógio, de facto o tempo não para, eu peço desculpa ao Paulo e ao Martim, vou só confirmar, Paulo e Martim, vocês já estão, não estão?
6: Sim, sim.
2: Muito bem, então bem-vindos à antena da rádio, já estão em direto. E já agora repito, a entrevista pode ser ouvida ad eternum, digamos desta forma, no site da Terra Nova, em terranova.pt, mas agora estamos em direto e portanto vamos destacar aqui o Martim Batista, que é um grande praticante de pádel, foi convocado, recordo, já o dissemos na abertura do programa, para representar o nosso país em França, é um jovem atleta, vai disputar um torneio de sub-12, o Martim tem 12 anos e, portanto, são nossos convidados para falar deste fenómeno, Paulo e Martim. Paulo, fale-nos um bocadinho do seu filho, que atleta campeão é este que está, entre aspas, a fabricar-se na nossa região, Paulo?
7: Olá, boa noite. Antes de mais, agradecer a oportunidade de estarmos aqui a partilhar um bocadinho aquilo que é o pádel aqui em Aveiro e nomeadamente aquilo que é o percurso do Martim, ainda tão breve, mas já com algum sucesso.
2: Parabéns, Martim. Estás a ouvir-me, Martim?
7: Sim.
8: Olá, boa noite.
2: Parabéns, parabéns, Martim. Espetacular, Martim.
8: Então, obrigado.
2: Nada, Martim. Então, Paulo, pode continuar.
7: Sim, se calhar, como temos, podem perguntar ao Martim e o Martim poder partilhar.
2: Ah, claro que sim. A evolução do Martim na modalidade. Porque, olha, podemos começar por ti, de facto. E peço desculpa ao Paulo de o ter interrompido. Mas, Martim, porquê é que tu te inclinaste para o pádel em particular? Porquê é que, sei lá, não começaste a praticar outro tipo de desportos? Foi porquê? Porque começaste a perceber que, de facto, eras um craque a jogar pádel? Era isso? Ou foi isso?
8: Primeiro comecei com futebol, gostava muito, mas depois o meu pai e o meu tio e alguns amigos começaram a praticar o desporto e eu fui entrando desde pequenino, que fui tocando nas raquetes.
2: E começaste a ganhar, gostando. Começaste a ganhar aos teus adversários, mais do que eles ganhavam a ti, digo eu. E começaste a conseguir resultados, é o que estava a dizer, Martim.
8: Sim, há 2 anos fui campeão nacional, vice-campeão, e faço o campeonato nacional desde os 9 anos.
2: Excelente. E foi uma surpresa para ti teres conseguido tanto êxito a praticar esta modalidade, Martim? Foi surpreendente?
8: Foi. Fui treinando, fui praticando as duas modalidades, mas depois, como não conseguia conciliar e o meu aproveitamento e gostava mais de pádel, então escolhi essa modalidade.
1: E o que é que te encanta tanto no pádel, Martim? O que é que tu gostas mais?
8: Sobretudo poder ter vários parceiros, ter mais amigos, poder jogar com adultos e praticar a modalidade com a minha família e é isso.
2: E onde é que está o segredo da vitória, Martim? Porquê é que tu és melhor que os outros? É sorte?
8: Treino muito.
2: É uma questão de sorte, Martim.
8: Tenho acompanhamento da minha família e dos treinadores do Aveiro Padel, que me dão muita ajuda.
1: Quanto tempo é que tu treinas por semana, mais ou menos?
8: Treino em média 3 horas por semana.
1: Muito bem.
2: E é suficiente? E é suficiente, Martim? Ou gostavas de treinar mais?
8: Podiam ser mais treinos, mas é bom. Está a ser bom. É claro que podemos sempre dar melhor e conseguir. E eu tento sempre dar o meu melhor em cada jogo e tentamos sempre fazer o que conseguimos.
2: E qual é o teu sonho, Martim? Qual é a tua ambição? A tua ambição passa por quê? Por chegar o mais longe possível, claro, como em tudo na vida, mas sonhas com quê, Martim?
8: Passa por ser campeão nacional alguma vez e agora no próximo torneio, que vai ser o campeonato nacional, e fazer deste desporto a minha vida.
2: Excelente, muito bem, Martim. Paulo, então, o Martim para evoluir mais precisa de quê? O Paulo como pai.
7: O Martim para evoluir mais precisaria de mais horas de treino. Neste momento é difícil, porque é um desporto dispendioso e claramente para ele poder praticar 2 vezes por semana é um valor já significativo naquilo que é o orçamento familiar. Mais deslocações, porque ele está a fazer o campeonato nacional, já é o 3º ano. E tem torneios em Lisboa, no Algarve, no Porto, em Braga, e portanto todos os fins de semana nós corremos o país e com todas as despesas de alojamento. Neste momento não temos, o único patrocínio que temos é um patrocínio de material desportivo, da Padel Nuestro, que patrocina raquetes e equipamento, mas tudo o resto é suportado por nós, e portanto neste momento 2 vezes por semana, 1 hora e meia cada vez, é o possível. Vamos complementando depois sempre com a possibilidade que nós temos, e também enaltecer aqui um bocadinho, a criação de um campo público em Ílhavo, junto às piscinas municipais, e que nós também utilizamos com alguma regularidade, quer para treinar, quer para fazer jogos com outras pessoas, e de certa forma compensar aquilo que é o déficit em termos de treino que ele tem, não é? E portanto, claramente isto é um desporto que precisa de bater muita bola, muitas horas dentro de campo, aperfeiçoar a técnica. Neste momento é o possível, 2 vezes por semana, 3 horas, mas e já com estes resultados, que é importante, e portanto também queremos tentar que a curto prazo consigamos dar mais horas de treino.
1: O pádel foi uma modalidade, julgo não dizer nenhuma asneira, uma derivação do ténis, mas o pádel é uma modalidade que de repente proliferou no nosso país. Há vários locais onde se pode praticar a modalidade. Depois do menino, quase diria, prodígio da nossa região, começar a conquistar resultados. Não há uma academia, não há um clube, não há, sei lá, um centro de pádel que...
6: O Martim treina no Aveiro Pádel e portanto tem uma academia onde tem mais crianças e jovens. Também ressalvar aqui que o Martim é o representante sub-12 da Seleção Nacional, mas também temos um representante de sub-14 do Aveiro Pádel, temos mais três representantes na categoria de sub-16, todos eles do Aveiro Pádel. Portanto, temos um grande sucesso em Aveiro naquilo que é o pádel jovem, e estes jovens estiveram recentemente no verão no Campeonato da Europa que foi disputado no Porto, com bons resultados para Portugal. Portanto, é uma modalidade que está em crescendo em Aveiro. Tem a Academia do Aveiro Pádel, que é aí que o Martim treina e sempre treinou, com acompanhamento de treinadores, e portanto já existem aqui algumas condições de treino para estas crianças e para estes jovens poderem evoluir.
1: Mas mesmo assim o apoio é muito residual.
6: Sim, o clube apenas dá-nos condições de treino em que nós temos que pagar para eles poderem treinar lá. Tudo o resto depois é suportado para a família. É um objetivo também nosso tentar criar agora condições para podermos captar aqui alguns patrocínios, algumas empresas que nos possam ajudar. Porque o Martim começa a dar também com estes jovens alguma visibilidade, e conseguirmos com isto termos alguns patrocínios também que consigam ter algum retorno.
2: Mas neste momento, Paulo,
6: como nós costumamos dizer, é o pai patrocínio ou a mãe patrocínio, digamos assim.
2: Então convença aí potenciais patrocinadores a ajudar o Martim a se enganar mais na modalidade. Qual é o retorno que uma empresa pode ter apoiando o Martim a jogar pádel? A este nível.
6: É um desporto com grande retorno em termos de comunicação social. Recordar que no Diário da Aveiro, por exemplo, a nível regional, todas as semanas saem notícias dos jogadores do Aveiro Pádel, porque todos os fins de semana têm bons resultados.
2: E agora também na Terra Nova.
6: Como?
2: E agora também na Terra Nova.
6: Sim, sim.
2: Estava a brincar.
6: Sim, e em todos estes meios de comunicação que para nós são importantes para divulgar a modalidade. O Martim também já compete a nível internacional, portanto ele neste momento é o número 8 do FIP Promise europeu, ganhou recentemente a etapa de São João da Madeira, e portanto estes patrocínios também têm este retorno, de sempre que falamos do Martim, sempre que aparecem fotografias do Martim e poder a possibilidade de ter aqui. Também existe aqui a possibilidade em termos de autarquia, que eu também penso que será importante, e também já houve aqui um primeiro contacto com a autarquia de Ilha, no sentido de tentarmos perceber de que forma é que poderá existir aqui algumas ajudas, e depois também em termos privados de algumas empresas, e portanto será um caminho que temos que claramente começar a trilhar.
2: Fica o desafio, e a Terra Nova vai cumprir aqui o seu papel. Martim, o pai, o Paulo e o Martim, enviem-nos umas fotografias depois desta entrevista que nós publicamos nas redes sociais e no site da Terra Nova. E há muitos seguidores aí, milhares, cerca de 60 ou 70 mil, pelo menos nas redes sociais. Muito bem, a nível europeu, o Martim também ocupa um lugar importante no ranking, segundo julgo saber.
6: Sim, neste momento ocupa o número 8 da Europa. Há um objetivo de tentar ficar nos 16 primeiros no final do ano para poder disputar o Masters final europeu. É um dos objetivos que temos, e neste momento estamos bem posicionados para isso. O Martim estará bem posicionado para isso, e esse é um dos objetivos. Também temos já agora, daqui a 15 dias, o Campeonato Nacional, que se disputa num único torneio, e também é um objetivo que o Martim vai tentar alcançar, visto que o ano passado foi vice-campeão nacional, e este ano será um objetivo de tentar, embora tudo será possível. Mas vamos lá com esse objetivo. E no fim de semana seguinte será então a oportunidade que o Martim terá de representar Portugal num torneio em França, em Lyon, e onde é de grande importância também para ele a nível pessoal desta oportunidade que terá de representar Portugal e de competir lá fora com outras seleções.
1: Claro. E do que estamos a perceber, o treinador é sobretudo o pai treinador.
6: O pai é patrocinador, né? O pai é patrocinador, treina treinador tem outros muito mais competentes que o pai, que não tem competência para tal, apenas para brincar com ele.
2: Martim, então agora outra vez o microfone para o Martim. Martim, torneio em França, enfim, o objetivo de ser campeão nacional também está aí em mente. Com que expectativa é que estás para jogar em França, Martim? Com atletas da tua idade, mas de outra nacionalidade? Qual é o teu espírito?
8: Sobretudo um orgulho representar Portugal, dar o nosso melhor e desfrutar do torneio.
2: Muito bem. E se subires ao pódio e a bandeira nacional e o hino tocarem? O hino tocar, aliás. Como é que tu achas que te vais sentir, Martim?
8: Será um orgulho e vou sentir-me realizado.
2: Excelente, Martim. Muito bem. Olha, Martim e Paulo, o nosso tempo está a terminar, mas a Rádio Terra Nova estará sempre disponível para vos acompanhar e espero que enviem notícias, porque se não nos enviarem notícias, nós não sabemos, não temos esse dom de adivinhar e, portanto, continuem a informar-nos, que nós continuaremos a fazer, a dar eco, digamos, do vosso sucesso. Está bem, Martim e Paulo?
8: Sim, obrigado.
2: Pronto, Martim, então foi um gosto conversar contigo e esperamos, claro, que a vida te sorria, que consigas atingir todos os teus objetivos e sonhos e compete sempre com fair play e seguramente que vais longe. Está bem, Martim?
8: Ok, obrigado.
1: Felicidades, Martim.
8: Obrigado.
2: Muito bem. Então, Paulo e Martim, até uma próxima oportunidade. Boa noite.
6: Obrigado, boa noite.
2: E pronto, José Eugénio, vamos terminar o programa. Olhando só aqui para a informação que tínhamos para debitar sobre futebol.
1: Exatamente.
2: Até porque temos aqui um registro de declarações de um treinador que vamos ter que partilhar.
1: O verdadeiro pontapé de saída.
2: Pois é. Então, falamos-lhe do Vista Alegre, que ganhou ao Paços de Brandão. Está a 2 pontos da liderança na divisão de elite da Associação de Futebol de Aveiro. Venceu, o Vista Alegre venceu, graças a um golo solitário. Um golo de bola parada, marcado por Evan. Rui Campos, o treinador adjunto da equipa ilhavense, disse à reportagem Terra Nova que o triunfo foi muito importante, como é lógico. O treinador adjunto Rui Campos falou, devido à ausência de Paulo Barros, que esteve ausente do jogo por castigo. Vamos ouvir esse registro de declarações.
9: Foi um jogo muito equilibrado, até com algum pendor para a equipa do Paços de Brandão, principalmente na segunda parte. Primeira parte mais equilibrada. Na segunda ajustámos. Eles também estiveram fortes na troca de bola, mas nós conseguimos na bola parada fazer o golo. Queria aproveitar para dedicar esta vitória ao Mister, que hoje não teve cá por estar suspenso, mas também teve um problema que teve no hospital e estive comunicando com ele, mas a vitória também é para ele.
10: O Paços de Brandão acabou por ter aqui um forcing final, mas o Xalec teve lúcido e conseguiu segurar a vantagem.
9: Sim, sei um bocadinho do que o Mister diz todas as semanas, estão todos unidos, estamos todos aliados naquilo que é o defender, estar agrupados, e somos um grupo e é difícil vencer o espírito de um grupo, e foi isso que a equipa teve esta semana e por isso é que conseguimos ganhar.
2: Rui Campos, treinador adjunto do Vista Alegre. O campeonato continua marcado pelo equilíbrio, a liderança mudou neste fim de semana de mãos, o Lobão empatou com o Fiães e desta forma viu o Argoncilho assumir o comando com 9 pontos. Mais um ponto que o Manadia e o Lobão. Quanto ao Vista Alegre, está no grupo dos quartos classificados, tem 7 pontos. O Recreio de Águeda e o Espinho continuam sem vencer no campeonato, o que é, diria, surpreendente. O Gafanha soma e segue na Taça do Distrito, segunda jornada da Taça, nova goleada, desta feita 6-1 ao Calvão, depois dos 10-0 ao Nariz. O Nes foi goleado no Luso, perdeu 6-1. Na próxima semana, o Gafanha joga em casa com o Loureiro e decidirá o apuramento para a próxima fase da Taça. E pronto, José Eugénio, fechamos aqui o programa e resta-nos prometer... não pode ser. Não prometemos o regresso para a próxima semana.
1: Pois não.
2: Daqui a 15
1: não.
2: dias.
1: Daqui a 15 dias, a próxima semana, é feriado. Porque, obviamente, para além da data histórica...
2: Sim.
1: É também, desculpa chegar aqui a brasa, mas sim. É dia do professor.
2: É dia do professor na segunda-feira, olha,
1: é verdade. 5 de outubro também é o dia do professor.
2: Onde tu com muita honra te incluís, claro. Um professor de matemática, o José Eugénio é professor de matemática, pessoal. Muito bem, então Eugénio, obrigado pela tua presença. Esperamos ter aqui o Pedro Martins daqui a 15 dias então. E boa semana a todos.
1: Obrigado, boa semana.
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2: Olá, viva. Este é o Jornal Regional na Terra Nova. A Polícia de Segurança Pública, através do Comando Distrital de Aveiro, deteve 9 cidadãos, indivíduos com idades compreendidas entre os 22 e os 65 anos, por condução de um veículo sob a influência do álcool, durante o período compreendido entre a meia-noite do dia 26 e as 8 horas do dia 27, no âmbito das ações de fiscalização rodoviária realizadas durante o fim de semana. De destacar uma operação de fiscalização rodoviária de maior envergadura, realizada em Santa Maria da Feira, que culminou na detenção de 6 condutores por condução sob a influência de álcool. A notícia com detalhe disponível em Terra Nova. A Infraestruturas de Portugal confirma que o projeto para adaptar a estação de Aveiro à alta velocidade estará pronto até março de 2027. Não há ainda valores da obra, que vai adaptar duas plataformas para receber comboios de alta velocidade. O JN avança que o trabalho está em curso para encerrar a fase de estudos e projetos e lançar o concurso da obra. A Assembleia Municipal de Vagos aprovou por maioria a contração de um empréstimo bancário no valor de 900 mil euros para a requalificação da rua Padre Vicente Maria da Rocha, no troço que liga Vagos a Lombo-Mião. O contrato desta empreitada já está assinado. A informação foi avançada pela autarquia em comunicado enviado à redação Terra Nova. No desporto, Vista Alegre venceu o Paços de Brandão e está a 2 pontos da liderança na divisão de elite da Associação de Futebol de Aveiro. A prova continua marcada pelo equilíbrio. A liderança neste fim de semana mudou de mãos. O Lobão empatou com o Fiéis e, desta forma, viu o Argoncilho assumir o comando com 9 pontos, mais um ponto que o Manadia e o Lobão. Quanto ao Sporting da Vista Alegre, está no grupo dos quartos classificados, tem 7 pontos. Recreio de Águeda e Espinho continuam sem vencer na competição. O grupo desportivo da Gafanha soma e segue na taça do Distrito de Aveiro. Segunda jornada da prova e nova goleada. Desta feita, em Calvão, vitória por 6-1, depois dos 10-0 sobre o Nariz. O Nes, no fim de semana, perdeu no Luso por 6-1. Na próxima jornada, no próximo fim de semana, o Gafanha joga com o Loureiro em casa, no Complexo Desportivo da Gafanha da Nazaré, e decide o apuramento para a próxima fase da taça. No basquetebol, o Jogueira conclui a pré-época com uma vitória, pretende voltar-se aos momentos decisivos da época, lá mais para a frente na competição, e falo-lhe de basquete feminino, com duas novas atletas brasileiras incorporadas no plantel. Mantendo a base da última época desportiva, o Jogueira vai procurar um lugar entre os melhores de Portugal. Nos últimos dias, intensificou a preparação com vários jogos de treino. Perdeu com o Celta de Espanha por 64-78, perdeu com o Sporting no Troféu Strump no fim de semana 74-61 e venceu o Basquete de Barcelos por 76-71. O Jogueira prepara o arranque, assim, da nova época na Liga Nacional Feminina. Estreia que acontece no próximo domingo, dia 4, em jogo com o Coimbrões, no pavilhão do Clube do Povo de Jogueira. 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
6: Vivemos tempos de rearmamento acelerado, de ataques híbridos que testam as fronteiras europeias e de uma ordem internacional que parece reescrever-se diante dos nossos olhos. A guerra na Ucrânia, a proliferação de drones sobre o território europeu e o regresso da retórica nuclear obrigam-nos a perguntar se estamos a repetir a história ou a escrever um capítulo novo. E que papel cabe a Portugal e à cultura militar que o sustenta neste tabuleiro que já não se joga apenas com exércitos, mas também com códigos, drones e alianças em recomposição. Para nos ajudar a pensar estas questões, recebemos hoje na Integridade Mais o Major-General João Vieira Borges. Major-General João Vieira Borges, bem-vindo à Integridade Mais. Muito obrigado por ter aceitado o nosso convite. Os conflitos multiplicam-se, os orçamentos de defesa disparam, o rearmamento acelera. Estamos a assistir ao regresso de uma nova Guerra Fria, com o fantasma da proliferação nuclear outra vez à mistura, ou este rearmamento é sobretudo sintoma de que o mundo já mudou de era?
7: Muito obrigado pelo convite. É sintoma que o mundo mudou de era. Aquilo que estamos a assistir é uma nova era, baseada fundamentalmente nas grandes potências, Estados Unidos, China e Rússia, apesar das dimensões diferentes em termos daquilo que é o seu poder, poder económico e o poder militar e o poder geopolítico, independentemente das dimensões diferentes, são as três grandes potências que neste momento marcam a agenda internacional e marcam de tal maneira que, obviamente, tudo o que tem a ver com relações internacionais tem a ver com estes países. O facto de haver uma guerra na Ucrânia há 4 anos e meio, na prática há 12 anos, também tem marcado profundamente esta nova era, associada depois a uma administração Trump que tem uma situação, ou tem, digamos, uma narrativa completamente diferente das administrações anteriores, narrativa essa que por vezes se aproxima da própria narrativa dos seus opositores, designadamente a China e a própria Rússia, para não falar já do Irão e para não falar da Coreia do Norte, aliados destes dois países numa visão que era de terminar com a hegemonia dos Estados Unidos, que era de terminar com o poder do dólar, que era criar um mundo novo. Portanto, estamos a assistir a essa transformação que implica instabilidade, que implica insegurança e que, por consequência, implica rearmamento. Rearmamento que, por sua vez, tem uma relação direta não só com a conflitualidade, mas depois também com a tecnologia. A inteligência artificial associada, digamos, às questões mais armamentistas, tem levado também a uma transformação da guerra, não só no Médio Oriente, mas sobretudo na Ucrânia, o que leva também a que os vários países, ao rearmarem-se, têm que se rearmar para o futuro e não para o passado. E isso implica novos sistemas, isso implica novas aquisições, isso implica nova indústria de defesa. Isto é uma série de implicações que levam a que eu possa interpretar isto como um período de transição, mas já estamos numa nova era.
6: Uhum. Defender as populações é uma das funções mais antigas do Estado. Quando a Europa investe milhares de milhões de euros em armamento, está a cumprir essa obrigação ética para com os cidadãos, ou estamos perante uma corrida ao armamento que serve outros interesses para além da proteção?
7: Eu, como sonhador ativo do professor Jorge Dias, o antropólogo, e defensor, claro, de todos os valores éticos e da Carta das Nações Unidas, da Declaração dos Direitos Humanos. Obviamente que é essa a minha visão, é esse o meu sonho, de que tenhamos um mundo de paz e um mundo que respeite as normas internacionais. Posso dizer que estamos a viver um momento muito complexo a esse nível. Eu acredito que a Europa ainda é o estandarte desses valores, independentemente de haver situações pontuais, designadamente com extremos, ou extrema-esquerda, que obviamente em situações de conflito ganham espaço relativamente aos moderados. Independentemente disso, os valores estão lá e continuamos a cultivá-los. Eu julgo que continuaremos a ser o estandarte desses valores. E era bom que continuássemos como exemplo para a comunidade internacional.
6: Uhum. As últimas semanas trouxeram ataques híbridos e incursões de drones não identificados sobre o território europeu. Chegou a hora de a Europa apostar a sério numa defesa anti-drone? Ou estamos preparados para esta nova frente de guerra?
7: É muito interessante a sua questão, na medida em que eu também vou responder ao que não respondi à questão anterior. Ou seja, a Europa prepara-se para a guerra, mas numa perspectiva defensiva, tal como a organização do Tratado do Atlântico Norte é uma organização política ou militar de cariz defensivo. E, portanto, o que estamos a fazer é rearmar a Europa exatamente no sentido defensivo de defender as nossas instituições, de defender as nossas populações, mas tem que defender com novos sistemas. E, portanto, tem a ver agora com a segunda questão. E, portanto, a questão da guerra híbrida é muito interessante no sentido em que já tivemos uma experiência de nos defendermos de ameaças transnacionais que implicavam o uso da segurança e da defesa a par. Ou seja, para o cidadão comum, se me permite, é a questão de os serviços de informações trabalharem devidamente integrados e depois a questão da defesa, o braço armado atuar quando tem a ver com situações relacionadas mais com a proteção das instalações dos cidadãos em termos de defesa. E nesse sentido, julgo que estamos preparados e temos atuado, mas há limites. E esses limites, vamos chamando de linhas vermelhas, quer na decisão política, quer na decisão militar, têm a ver, na nossa perspectiva, ou na minha perspectiva, com vidas humanas. Até agora os incidentes não têm tido consequências em termos de vidas humanas. A Europa vai gerindo e a própria NATO vai gerindo com discursos dissuasores. No entanto, continuamos a assistir a esse tipo de ataques. Vamos ver até quando, mas na minha perspectiva a linha vermelha são as vidas humanas. A partir daí a atuação será necessariamente diferente, quer em termos políticos, quer em termos militares.
6: Uhum. E no caso português, em que atravessamos uma crise de recrutamento militar, como se recupera o interesse dos jovens pelo serviço nas Forças Armadas numa sociedade cada vez mais avessa ao risco?
7: Recupera-se com três medidas: educação. Na minha perspectiva, a questão da cidadania ou da educação para a cidadania é fundamental. Nós somos um país que, obviamente, estando aqui no Atlântico, longe da frente de guerra, teoricamente, porque a frente também é o Atlântico, e aí nós já vimos a questão dos cabos submarinos e a questão dos vários navios russos que se aproximam da costa para escutas e outras coisas que não sabemos. Estamos todos envolvidos neste combate e, portanto, isso é fácil de explicar à juventude. Preparar a juventude para a adversidade, quer seja uma adversidade que vá contra os nossos valores, quer seja contra o nosso território, quer seja contra as organizações a que pertencemos, acho que é um desígnio nacional e isso tem falhado. Mas eu acho que é uma questão fundamental. Tudo começa na juventude, educação da juventude, preparação da juventude para a adversidade. Quando chegam à altura de ter que intervir, ter que participar, em vez de responderem aos inquéritos ou às sondagens, como eu tenho respondido, em que há 20%, 25%, depende dos países aqui nesta região, afastados da linha da frente, são só 20% ou 30% que dizem que defendiam com armas o seu país se fosse invadido, que é uma situação perfeitamente indescritível e muito diferente de uma Finlândia, de uma Suécia, de uma Dinamarca, de uma Polónia, porque eles sabem qual é a ameaça e sabem, quer historicamente, quer na situação atual, que isso é muito provável de acontecer e também equacionam sempre as situações até mais perigosas. E, portanto, tem uma visão diferente daquela que temos nós, os espanhóis ou mesmo os próprios franceses.
6: Fala-se cada vez mais de uma nova ordem mundial. Estamos perante o falhanço do multilateralismo tal como o conhecemos ou apenas uma reorganização de alianças com novos blocos a nascer do Médio Oriente à Ásia?
7: A nova ordem internacional, já falámos isso há pouco na minha perspectiva e já o escrevi, ela começou em novembro de 2025. Ou seja, o National Security Strategy norte-americano, é o conceito estratégico norte-americano desta administração norte-americana, clarificou aquilo que já vinha há alguns anos, mesmo na própria administração Biden, aliás, na minha perspectiva, desde George Bush em 2001, depois as Torres Gêmeas alteraram, digamos, o percurso, que era fundamentalmente uma orientação estratégica dos Estados Unidos para a Ásia-Pacífico, tirando prioridades relativamente àquilo que era a sua relação com a Europa. Independentemente de governos, de administrações democratas ou republicanas, a situação foi evoluindo no sentido da Europa ser afastada desse processo, o maior protagonismo da Rússia e da China. Portanto, é a nova ordem das grandes potências, como eu lhe chamo, ela está aí, não está clarificada, porque vai depender da evolução das situações, quer no Irão, quer na Ucrânia, mas ela está aí e veremos no futuro se efetivamente se concretiza. Não será certamente uma guerra fria como já foi, é uma guerra morna, infelizmente, com alguns aquecimentos em algumas questões, designadamente ali na questão da Ucrânia.
6: E neste novo tabuleiro geopolítico, a posição atlântica?
7: Não será certamente uma guerra fria como já foi, é uma guerra morna, infelizmente, com alguns aquecimentos em algumas questões, designadamente ali na questão da Ucrânia.
6: E neste novo tabuleiro geopolítico, a posição atlântica de Portugal ganha...

0: E, portanto, o Atlântico, mesmo que haja conflito, um maior conflito entre a Europa e os Estados Unidos, obviamente que estando nós na fronteira, e isto basta olhar para o século XVIII, estando nós na fronteira, e na altura a grande potência era o Reino Unido, e nós servimos de ponte, para a Europa. E, portanto, nós estamos numa posição privilegiada, e não é só a questão dos Açores. Em termos militares, estamos numa posição privilegiada dessa ponte e faremos sempre ponte. Portugal precisará sempre dessa ligação aos Estados Unidos, independentemente das administrações. Tal como nós também somos ponte para a África, fruto de circunstâncias históricas, designadamente com a relação privilegiada com os países de língua portuguesa. Portanto, Portugal, em qualquer dos cenários, adverso ou mais positivo ou mais favorável aos valores da Europa, Portugal tem sempre uma posição privilegiada, tem tido sempre, digamos, uma postura diplomática, na minha perspectiva, muito inteligente. Portanto, quando se diz que Portugal é um país de soldados, é também um país de diplomatas, e eu sou militar. E olhando para a história, Portugal é um país de militares, de soldados, e que tem feito com que nós continuemos a ser um país independente e soberano.
1: Entre rearmamento, drones e uma ordem mundial em recomposição, fica claro que a segurança já não se garante apenas com exércitos. Termina aqui este episódio da Integridade Mais. Foi nosso convidado o Major-General João Vieira Borges. Eu sou Jorge Cravo e convido-vos a seguir o dia-a-dia da All for Integrity nas redes sociais e através do site allforintegrity.org.

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1: É meia-noite.
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